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2: Bom dia, bem-vindo às notícias apresentadas por Vítor Rufino. O Presidente da República reitera a importância de os moçambicanos continuarem atentos aos discursos de ódio, da divisão, da violência e da intolerância. Daniel Chapo falava este domingo em Maputo, no encerramento do Sínodo da Igreja Presbiteriana de Moçambique, que decorreu sob o lema Sede firmes, inabaláveis e sempre abundantes na obra do Senhor.
3: Não se paga violência com violência. A palavra de Deus nos ensina a amar mesmo aqueles que estão nas trevas. A nossa missão é evangelizar aqueles que estão nas trevas para poderem conhecer a luz, o amor que é Cristo. Por isso, somos chamados a abundar nas boas obras, construindo uma sociedade mais justa, mais solidária e mais fraterna.
2: Presidente da República, Daniel Chapo. Polícia da República de Moçambique anuncia o início de uma contra os agentes que alvejaram mortalmente um cadastrado perigoso no interior de um estabelecimento comercial na vila de Chinavane, distrito da Manhissa, província de Maputo. Em comunicado, a PRM refere que o indivíduo era procurado pelas autoridades pelo envolvimento em vários crimes, como raptos, homicídios e violação sexual. No documento, o Comando-Geral esclarece que, embora tenha sido uma operação legítima e urgente visando garantir a ordem pública, a PRM pauta pelo respeito integral pelos direitos humanos e pela proporcionalidade da força. Por essa razão, serão instaurados processos disciplinares ou criminais para o apuramento total das responsabilidades. Um comboio de transporte de minérios descarrilou este domingo na linha de Ressano Garcia, no quilómetro 63, zona de Movene, distrito da Muamba, província de Maputo. Em consequência do ocorrido, o comboio de passageiros da rota Maputo-Ressano Garcia, previsto para esta segunda-feira, vai circular apenas no percurso Maputo-Muamba, segundo informou o diretor executivo dos CFM Sul, Emílio Bata.
4: A linha, neste momento, está fechada ao tráfego. Não temos mais nenhum comboio a transitar nesta linha. Ônibus de passageiros vão circular até a estação da Muamba, que é a estação mais próxima. Infelizmente, não vão chegar a Ressano Garcia.
2: A locomotiva que descarrilou sem causar vítimas saiu de Comadport, na África do Sul, com destino ao terminal de carvão, na Matola, província de Maputo. Governo avança com estudos geofísicos para a concretização de um projeto de construção de uma ponte que vai ligar as províncias de Manica e Gaza. A ponte sobre o rio Save deverá ligar as duas províncias através dos distritos de Machaza em Manica e Massangena em Gaza. O administrador de Massangena, Sancho Umbana, diz que a conclusão da infraestrutura poderá abrir espaço para o intercâmbio comercial entre as duas províncias.
5: É um assunto que está em carteira. Nós, finais do ano passado, recebemos uma empresa de consultores que já está a fazer esse trabalho. Eles estão a fazer a avaliação do impacto daquilo que poderá custar a ponte e já viram mais ou menos onde é que a ponte poderá ser feita. Esses estudos já estão sendo feitos.
2: Decorrem estudos geofísicos para a construção de uma ponte ligando as províncias de Gaza e Manica. A ministra dos Negócios Estrangeiros e Cooperação, Maria Manuela Lucas, efetua esta segunda-feira no Cairo, capital egípcia, as primeiras consultas políticas entre Moçambique e Egito. Na reunião, a ministra Maria Manuela Lucas e o ministro dos Negócios Estrangeiros, Imigração e Expatriados Egípcios da República Árabe do Egito, Badir Abdelati, que co-preside as consultas políticas bilaterais, irão passar em revista o estágio da cooperação moçambicano-egípcia. Um comunicado Estado indica que os dois governos vão ainda trocar impressões sobre a realização da terceira comissão mista bilateral que terá lugar no Egito e a necessidade de fortalecer a cooperação nos setores mineral e energético. A primeira-dama da República, Guetta Chapo, participa esta segunda-feira na autarquia de Matola, província de Maputo, na cerimónia de lançamento do Plano de Ação para a Sobrevivência Infantil, PASI, 2026-2030. De acordo com um comunicado enviado à nossa redação, o evento conta com a participação de representantes do governo, parceiros de cooperação, sociedade civil, líderes comunitários e religiosos, profissionais de saúde e demais intervenientes na área de saúde infantil. Coordenado pelo Ministério da Saúde, o Plano de Ação para a Sobrevivência Infantil é um instrumento orientado para acelerar a redução da mortalidade infantil através da expansão e melhoria do acesso a cuidados primários de saúde de qualidade, do reforço da nutrição, da imunização e da resposta às principais causas da mortalidade entre crianças. No plano internacional, 19 pessoas morreram este domingo em resultado de chuvas torrenciais e deslizamentos de terra nos estados himalaicos de Cachemira e Nagaland, no extremo norte da Índia. Segundo o canal de notícias NDTV, em Cachemira, o exército e as equipas de socorro registraram pelo menos 11 mortos, salvaram outras 11 pessoas, incluindo 5 crianças, e deram conta de vários desaparecidos. No estado de Nagaland, mais a leste, 8 pessoas morreram e outras 15 ficaram feridas durante um deslizamento de terra ocorrido no distrito de Mon, segundo confirmou o responsável local, Wenye Konyak, à agência France Press. Fechamos com a previsão do tempo. A cidade de Tete poderá registrar esta segunda-feira 33 graus Celsius de temperatura máxima, seguida por Beira com 31, Chimoio e Quelimane 30, Nampula 29, Inhambane e Pemba 28, Xai-Xai 27, Maputo e Vilanculo 26 e por fim Lixinga 24 graus Celsius de temperatura máxima. Apresentamos as notícias a esta hora, as próximas às 6 horas, inseridas no Jornal da Manhã.
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0: Muito bom dia Moçambique, bom dia estimado ouvinte, bem-vindo ao Jornal da Manhã da Rádio Moçambique, edição de segunda-feira. De imediato vamos aos destaques desta primeira edição da semana. Secretário de Estado na província de Maputo ordena o desmantelamento de indivíduos que supostamente têm estado a extorquir agentes económicos no posto administrativo 3 de fevereiro no distrito da Manhissa. Mais de 10 mil famílias cujos campos agrícolas foram devastados por inundações em Machanga, província de Sofala, estão em risco de fome. A crise alimentar poderá atingir quase todo o distrito. No distrito de Lalau, em Nampula, aumentam novas infecções pelo vírus de HIV e SIDA, sobretudo na faixa etária dos 10 aos 15 anos de idade. No estrangeiro, Canadá proíbe a partir de hoje a entrada de cidadãos estrangeiros que tenham estado nos últimos 21 dias na República Democrática do Congo devido à propagação do Ebola. Pelo país e região, vários profissionais estão posicionados para lhe proporcionar esta edição matinal do Jornal da Manhã. Em nome destes profissionais, recebo os cumprimentos de Francisco Diatti, que está na sonorização, Vitor África nas notícias. Eu sou Adérito Lipang na edição e apresentação. Votos de ótima escuta. Como é habitual, começamos sempre com a atualização da informação em notícias. Vitor África, bom dia.
1: Muito bom dia, Adérito Lipang, caro ouvinte. O presidente da República, Daniel Chapo, reitera a importância dos moçambicanos continuarem atentos aos discursos de ódio, da divisão, da violência e da intolerância. Daniel Chapo fala este domingo em Maputo, no encerramento do sínodo da Igreja Presbiteriana de Moçambique, que decorreu sob o lema Sede Firmes, Inabaláveis e Sempre Abundantes na Obra do Senhor.
2: Não se paga violência com violência. A palavra de Deus nos ensina a amar mesmo aqueles que estão nas trevas. A nossa missão é evangelizar aqueles que estão nas trevas para poderem conhecer a luz, o amor que é Cristo. Por isso, somos chamados a abundar nas boas obras, construindo uma sociedade mais justa, mais solidária e mais fraterna.
1: Presidente da República, Daniel Chapo. A Polícia da República anunciou o início de uma investigação contra os agentes que alvejaram mortalmente um cadastrado perigoso no interior do estabelecimento comercial na vila de Chinavane, distrito da Manhissa, província de Maputo. Em comunicado à PRM, refere que o indivíduo era procurado pelas autoridades pelo envolvimento em vários crimes como raptos, homicídios e violação sexual. No documento, o Comando-Geral esclarece que embora tenha sido uma operação legítima e urgente visando garantir a ordem pública, a PRM pauta pelo respeito integral, pelos direitos humanos e pela proporcionalidade da força. Por esta razão, serão instaurados processos disciplinares ou criminais para o apuramento total das responsabilidades. Um comboio de transporte de minérios descarrilou este domingo na linha de Rossano Garcia, no quilómetro 63, zona de Moveni, distrito da Moamba, província de Maputo. Em consequência do ocorrido, o comboio de passageiros da rota Maputo-Rossano Garcia, previsto para esta segunda-feira, vai circular apenas no percurso Maputo-Moamba, segundo o diretor executivo dos CFM Sul, Emídio Bata.
3: A linha, neste momento, está fechada ao tráfego. Não teremos mais nenhum comboio a transitar nesta linha. Os passageiros vão circular até a estação da Moamba, que é a estação mais próxima. Infelizmente, não vão chegar à Rossano Garcia.
1: A locomotiva que descarrilou saiu de Nkomati Port, na África do Sul, com destino à terminal de Kervão, na Matola, província de Maputo. O governo avança com estudos geofísicos para a concretização de um projeto de construção de uma ponte que vai ligar as províncias de Manica e Gaza. A ponte sobre o rio Save deverá ligar as duas províncias através dos distritos de Machaza em Manica e Massangena em Gaza. O administrador de Massangena, Sancho Umbana, diz que a conclusão da infraestrutura poderá abrir espaço para intercâmbio comercial entre as duas províncias.
4: É um assunto que está em carteira. Nós, finais do ano passado, recebemos uma empresa de consultores que já está a fazer esse trabalho. Eles estão a fazer a avaliação do impacto daquilo que poderá custar a ponte e já viram mais ou menos onde é que a ponte poderá ser feita. Esses estudos já estão sendo feitos.
1: Decorrem estudos geofísicos para a construção de uma ponte ligando as províncias de Gaza e Manica. A ministra dos Negócios Estrangeiros e Cooperação, Maria Manuela dos Santos Lucas, efetua hoje, no Cairo, capital do Egito, as primeiras consultas políticas entre Moçambique e Egito. Na reunião, a ministra Maria Manuela Lucas e o ministro dos Negócios Estrangeiros, Imigração e Expatriados Egípcios da República Árabe do Egito, Badri Abdelati, que co-preside as consultas políticas bilaterais, irão passar em revista o estágio de cooperação Moçambique-Egito. Um comunicado indica que os dois governantes vão ainda trocar impressões sobre a realização da terceira comissão mista bilateral que terá lugar no Egito e a necessidade de fortalecer a cooperação nos setores mineral e energético. E no plano internacional, o Canadá vai proibir a partir de hoje a entrada de cidadãos estrangeiros que tenham estado nos últimos 21 dias na República Democrática do Congo devido à propagação do ébola. Em comunicado, a Agência de Saúde Pública do Canadá indicou que a medida não se aplica a cidadãos canadianos que nem os residentes permanentes que continuam, no entanto, obrigados a cumprir uma quarentena de 21 dias caso tenham estado na República Democrática do Congo, no Uganda ou no Sudão do Sul durante as três semanas anteriores à chegada ao país. Na quinta-feira, o diretor-geral da Organização Mundial da Saúde, Tedros Ghebreyesus, alertou que o surto do ébola declarado há dois meses na República Democrática do Congo e que evoluiu para a epidemia se está a propagar muito rapidamente. Até 15 de julho, tinham sido registados 2.124 casos e 828 mortos na República Democrática do Congo. Fechamos com o desporto, concretamente o Mundial. A seleção de futebol da Espanha sagrou-se ontem campeã do mundo após derrotar a congênere da Argentina por 1-0 na final do Mundial da FIFA 2026. Espanha conquistou o segundo título de campeão do mundo com o golo de Ferran Torres na segunda parte do prolongamento do jogo após o empate sem abertura de contagem nos 90 minutos. Nos títulos individuais, o médio espanhol Rodri conquistou a bola de ouro do Mundial ao ser considerado o melhor jogador da competição, seguido pelo astro argentino Lionel Messi em segundo lugar. O central espanhol Pau Cubarsi, de 19 anos, foi eleito o melhor jovem do Mundial 2026 e o guarda-redes espanhol Unai Simón, que sofreu apenas um golo em toda a competição, foi eleito luva de ouro, ou seja, melhor guarda-redes do Mundial. O astro francês Kylian Mbappé ganhou a bota de ouro, isto é, melhor marcador do Mundial, ao somar 10 golos à frente de Messi, que marcou 8. É desta forma que cai o pano do Mundial 2026, com a Espanha em primeiro lugar, a Argentina é em segundo lugar e Inglaterra no terceiro lugar, ou, se preferirem, a medalha de bronze. Apresentamos as notícias, o próximo bloco às 7 horas.

0: Daqui a pouco teremos a nossa viagem pelo país em informação, mas antes vamos conhecer a previsão do tempo para esta segunda-feira em todo o país. O meteorologista em serviço é Aurélio Domingos. Aurélio, muito bom dia.
1: Bom dia. Para as províncias de Niassa, Cabo Delgado e Nampula, prevê-se céu pouco nublado, passando muito nublado na faixa costeira, com possibilidade de ocorrência de chuvas fracas locais. Ocorrência de neblinas e nuvens matinais locais. Vento de nordeste com intensidade fraca. Para as províncias de Tete, Zambézia, Manica e Sofala, prevê-se céu pouco nublado, limpo, ocorrência de neblinas ou nuvens matinais. Vento de sueste a noroeste com intensidade fraca. Para as províncias de Nhambane, Gaza e Maputo, prevê-se céu pouco nublado, passando muito nublado na faixa costeira e com visibilidade de ocorrência de chuvas fracas. Ocorrência de neblinas ou nuvens matinais. Vento de nordeste a sueste, soprando por vezes corajadas. Temperaturas máximas previstas em graus Celsius. Tete, 33. Beira, 31. Chimoio e Climane, 30. Nampula, 29. Inhambane e Pemba, 28. Xai-Xai, 27. Maputo e Vilanculo, 26. Por fim, a cidade de Xinga com 24 graus Celsius. É tudo, muito bom dia.

0: Agora sim, começa a nossa viagem pelo país em informação e começamos com esta nota em destaque. Dissemos que o secretário de Estado na província de Maputo ordena o desmantelamento de uma rede de indivíduos que supostamente se dedica a cobranças ilícitas a agentes económicos e não só, no posto administrativo 3 de fevereiro, no distrito da Manhissa. Vamos ao detalhe por Fernando Sirumo.
1: O fato é que este grupo, que se intitulava Membros da Sociedade Civil, cobrava dinheiro a empresários e a pessoas de boa vontade, alegadamente para a compra de produtos alimentares que se destinam a famílias carenciadas no distrito. Pesa ainda sobre este grupo, constituído sobretudo por jovens, há acusações sobre a obstrução do normal funcionamento de instituições públicas naquele ponto da província de Maputo.
2: Chamamos de atenção para não fazer confusão. Esse mesmo grupo comprava só 500 mil meticais para a pessoa vir a ré, que não era da autorização. Então, viemos dar regras que a partir de hoje, quando quer a ré, tem que requerer a infraestrutura e vai ser dado licença. Dissemos também a esses jovens que a partir de hoje não andam nos bairros a comprar dinheiro, ou seja, a mentir de que vão dar comida. Não há nada. O governo, quando quer vir dar comida, vai dar, porque houve cheias. As pessoas sabem que sofreram. Não é preciso fazer o vandalismo.
1: Por sua vez, o comandante provincial da PRM de Maputo, Mikishone Amade, chama atenção a estes visados, anotando que a polícia não tolera desmandos contra o bem-estar das comunidades.
3: A nossa obrigação como polícia é de garantir a segurança interna, a livre circulação de pessoas e seus bens, criar condições de ordem pública e não desordem. Com isto, quero dizer, a partir de já, parem com esta brincadeira. Deixe a população livre. O roubo que andaram a fazer, de andar a extruir dinheiro ali, 20 meticais cada pessoa, eu vou mandar gente de inteligência para investigar. E se concluir a verdade, vão ser responsabilizados.
1: Este grupo, ainda em número desconhecido, atuava com maior incidência na localidade de Mwamatijana, neste ponto do distrito de Manhissa. Uranzeka, yana makhweni kutivonela swinene ka mavabyi ya ku hambanahambana hi ku hlamba emandla hi sipho kumbe nkuma, swi nga ndlela ya ku va u ta pona evuton'wini. Fernando Sidumu, Radio Mozambique, Matola.
0: Secretário de Estado na província de Maputo ordena o desmantelamento de uma rede de indivíduos que supostamente se dedica a cobranças ilícitas a agentes económicos e não só, no posto administrativo 3 de fevereiro, no distrito da Manhissa. O Instituto Industrial e Comercial 7 de Setembro, na cidade de Xaxai, em Gaza, está sem corrente elétrica por conta de uma dívida de mais de 500 mil meticais com a empresa Eletricidade de Moçambique. É uma nota a desenvolvermos daqui a pouco. Para já, mais de 10 mil famílias cujos campos agrícolas foram devastados por inundações em Machanga, sul da província de Sofala, estão em risco de fome. A ameaça de crise alimentar atinge quase todo o distrito, tal como refere Luís Tima.
4: Devido às enchentes que se abateram em março sobre o distrito, mais de 9 mil hectares com culturas diversas foram dados como perdidos, ficando assim a campanha agrária comprometida. Os cereais e feijões foram as culturas mais afetadas. O administrador de Machanga, José Lopes, disse que o impacto das intempéries foi tal que o distrito já não vai alcançar a meta traçada para a presente safra. Perante o risco de fome, segundo José Lopes, a esperança dos camponeses é a segunda época agrícola.
5: Esperamos que haja uma boa produção nessa segunda época. Esta produção que possivelmente poderá vir a garantir a nossa segurança alimentar. Temos a produção de hortícolas, que a população acabou aproveitando mesmo as zonas baixas. E tínhamos um plano de 145 mil toneladas na campanha 2025-2026. Produção, esperamos uma produção abaixo ou quase a metade desta nossa produção esperada numa primeira fase. Na primeira época foram mais de 9.321 hectares perdidos na primeira época.
6: De cultura diversa neste caso?
5: Exatamente, cultura diversa, mas com maior enfoque para a cultura de milho e arroz. Recorrendo à segunda época, podemos dizer que pelo menos a segurança alimentar está garantida, pelo menos até ao mês de dezembro.
4: O administrador do distrito de Machanga, José Lopes, e as boas perspectivas da segunda temporada agrícola no âmbito da recuperação pós-cheias. Sambani Manja, Nassabau, Peno, Nadota, Toere, Muchalire, Nhoca, Zakwenda, Luís Tima, Cidade da Beira.
0: Mais de 10 mil famílias cujos campos agrícolas foram devastados por inundações em Amachanga, a sul da província de Sofala, estão em risco de fome, uma ameaça que atinge quase todo o distrito. E o distrito da Caora Bassa, na província de Tete, vai contar até setembro próximo com uma unidade de processamento de frango. A unidade terá uma capacidade para produzir 25 toneladas por dia. Ignácio Gamay, bom dia.
6: Bom dia, Adderto Lipangi, ouvinte. A infraestrutura que está implantada no posto administrativo de Xitima está equipada com tecnologia de última geração, obedecendo os padrões internacionais de qualidade e segurança fitossanitária, o que permitirá colocar no mercado os produtos com elevados níveis de higiene e competitividade. Segundo o coordenador do projeto Transformar, a unidade terá capacidade para processar mais de 1000 frangos por hora, representando um importante impulso para a cadeia de valor avícola na província. Samuel Simango disse que o empreendimento deverá estimular a produção local, criar oportunidades de emprego para os residentes de Caora Bassa e distritos vizinhos, bem como reduzir a dependência da importação de produtos avícolas.
7: Este matador está nos padrões internacional. A qualidade foi observada, todos os critérios de produção ou processamento de aves a nível da ISO, que é 9001, que é o sistema regulador de qualidade internacional de processamentos de carne. Então, o ambiente por si, a temperatura, já facilita o manuseio, o funcionamento da unidade, porque não faz muito calor, não precisamos de muitos equipamentos para condicionar o clima, né, o ambiente interno.
6: Samuel Simango, coordenador do projeto integrado de desenvolvimento denominado Transformar e a cadeia de produção de aves com o funcionamento do matadouro industrial. A iniciativa enquadra-se nos esforços de promoção da industrialização e do agronegócio na província de Tete, agregando valor à produção local e contribuindo para o desenvolvimento económico sustentável da região. Onvera, Musisamba Manjan de Sopo, Capena Pulusa, Kutimu Peue Matendas, Oceana Siana, Ntawi Zonse. Eu volto daqui a pouco para o Noticiário Económico. Até já.
0: Até já, Ignácio Gamay. O distrito de Caora Bassa, na província de Tete, vai contar até setembro próximo com uma unidade de processamento de frango. A unidade terá uma capacidade para produzir 25 toneladas por dia. Falemos então do setor da saúde. As autoridades sanitárias do distrito de Lalawa, na província de Nampula, estão preocupadas com o aumento de novas infecções pelo vírus de HIV e SIDA na faixa etária dos 10 aos 15 anos de idade. É uma informação trazida por Nelson Tatanha. Nelson, bom dia.
8: Com o médico-chefe do distrito, José Manuel, neste momento o teste de diagnóstico para pacientes com suspeita de HIV e SIDA já é realizado nas 8 unidades sanitárias do distrito. José Manuel referiu ainda que Lalawa conta atualmente com 2.671 pacientes em seguimento de tratamento antirretroviral, o TARV. Os jovens continuam a ser apontados como o grupo mais vulnerável devido a vários fatores.
9: Mais vulnerável a novas infecções são pacientes compreendidos em intervalo de 10 a 14 anos e os de 15 em diante. Mas com o seu pico, em termos de maior média, é dos pacientes, na verdade, adolescentes, e que se encontram até aos 24, 25 anos. Quanto aos fatores da contaminação, muitas das vezes tem sido por via sexual, por não uso de preservativo nas relações sexuais, muitos acabam fazendo relações desprotegidas que culminam com este risco e acabam mesmo acudindo às nossas unidades sanitárias de consulta, reportando histórias que nos levam a perceber que em algum momento falta de proteção acaba lhes levando a esta situação.
8: Médico-chefe do distrito de Lalawa, José Manuel, mostrando-se preocupado com a seroprevalência do vírus do HIV e SIDA entre a juventude daquela região da província de Nampula. A Musiaka, o antepanelo Anamiravo, Yoko Wawiva, Nateleke Onwaramagiho, Oretra wa SIDA, Tiwawopiha, Nelson Tatanya, Nampula.
0: Estão a aumentar infecções pelo vírus HIV e SIDA na faixa etária dos 10 aos 15 anos de idade, isto no distrito de Lalawa, na província de Nampula. Enquanto isso, em Manica, já estão em marcha ações para ações para a prevenção da malária. O setor da saúde na província de Manica inicia hoje a distribuição massiva de mais de 1 milhão de redes mosquiteiras impregnadas com inseticida. Jornalista Dine Kassamo.
10: A informação foi avançada pelo médico-chefe provincial de Manica, Flávio Roque, que explica que a campanha decorrer de 20 a 24 de julho prevê abranger a mais de 500 mil agregados familiares dos 12 distritos da província e visa reforçar a prevenção da malária. Segundo Flávio Roque, a distribuição vai ser feita porta a porta, envolvendo agentes comunitários e lideranças locais, de modo a garantir que todas as famílias beneficiárias tenham acesso às redes mosquiteiras.
11: A estratégia de distribuição será de casa em casa ou por agregado familiar. E aqui nós iremos envolver todos esses autores comunitários como um testemunho de fazer essa distribuição massiva das redes mosquiteiras, respeitando o chefe de 5 casas, 10 casas, 15 casas, 25 casas, e completando todas as comunidades, todo o bairro, todas as localidades, todos os postos administrativos, assim como os 12 distritos da província de Manica.
10: O médico-chefe provincial apela à população para colaborar com as brigadas durante o processo de registro e recepção das redes e destaca a necessidade do uso correto do material, com prioridade para mulheres grávidas e crianças menores de 5 anos.
11: Exige-se das famílias uma colaboração estreita com as brigadas de saúde, sobretudo nesta questão de recepção da própria rede e aceitação da própria rede mosquiteira. E também apelamos naquilo que é o uso correto e exclusivo, de forma a garantir que cada rede cumpra rigorosamente o propósito para que foi concebida, que é proteger contra a malária e salvar as vidas humanas.
10: Flávio Roque garante que estão criadas as condições logísticas para a implementação da campanha, com equipas preparadas para acompanhar o processo em todos os distritos da província. Sambanhara, Angokuma, no Sabau, Canamarota, Vikirai, Cólera, a partir de Chimoio, Dine Kassam.
0: Setor da saúde na província de Manica inicia hoje a distribuição massiva de mais de 1 milhão de redes mosquiteiras impregnadas com inseticida. Em Cabo Delgado, mais de 250 pacientes com cataratas beneficiam de cirurgias gratuitas no quadro dos esforços multissetoriais de prevenção e controlo da cegueira reversível nas comunidades da província. O detalhe por Sumali Gilberto. Sumali, bom dia.
12: Adir Tulipangue, ouvinte, muito bom dia. De facto, a campanha que termina esta semana é realizada através de uma clínica móvel e já abrangeu mais de 180 pacientes nos distritos de Palma, Mocimboa da Praia, Moeda e Montepuez, regiões

0: Cujas atividades na Zona Norte, concretamente no Distrito de Palma, fomos descendo para o Distrito de Mocimboa da Praia, fizemos também em Monte Cuis e agora estamos a terminar aqui no Distrito do Sul. Por isso, é uma atividade que envolve todos os intervenientes, desde o nível mais alto até ao nível mais baixo possível, de modo que possamos encontrar forma de resolver o problema desses pacientes. É totalmente gratuito, desde a própria cirurgia até a medicação que eles têm que ter, não se paga completamente nada.
1: Segundo a mesma fonte, além das intervenções cirúrgicas, a campanha contempla consultas especializadas para o rastreio precoce de outras patologias oculares, tais como o glaucoma, o tracoma, a atriquíase e outros erros de refração. Neste sentido, Cristóvão Matinha apela aos residentes do distrito de Chiuri e arredores para que adiram massivamente à campanha, que conta com o apoio da Light Food World e outros parceiros.
0: Que toda a comunidade possa trazer os seus familiares, que pode haver solução. Não garantimos que todas as cegueiras são reversíveis, mas tem dessas, como catarata, que é reversível. Podemos resolver e dar uma dignidade e uma boa esperança de vida.
1: As cirurgias gratuitas decorrem até esta terça-feira em Chiuri, fechando um ciclo de ações integradas que visam devolver a visão e a qualidade de vida a centenas de cidadãos em Cabo Delgado. Amuti, Ninhawe Machi Nisabão Auleitura, Wachira Nikikichere Cólera, Nireta Chiquinaco. Sumali Gilberto Mpemba, bom dia.
2: Muito bom dia, são 6 horas e 27 minutos, saímos para uma breve pausa para compromissos comerciais.

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Quando são 6 horas e 30 minutos, vamos recordar as notas em destaque. Nesta manhã de segunda-feira, dissemos que o secretário de Estado na província de Maputo ordena o desmantelamento de indivíduos que supostamente têm estado a extorquir agentes económicos no posto administrativo 3 de fevereiro, no distrito da Manhissa. Mais de 10 mil famílias cujos campos agrícolas foram devastados por inundações em Machanga, província de Sofala,

estão em risco de fome. A crise alimentar poderá atingir quase todo o distrito. No distrito de Lalau, em Nampula, aumentam novas infecções pelo vírus de HIV e SIDA, sobretudo na faixa etária dos 10 aos 15 anos de idade. No estrangeiro, Canadá proíbe a partir de hoje a entrada de cidadãos estrangeiros que tenham estado nos últimos 21 dias na República Democrática do Congo devido à propagação do ébola.

0: Novo contacto agora com o Instituto Nacional de Meteorologia para a previsão do tempo para esta segunda-feira. O meteorologista em serviço hoje é Aurélio Domingos. Uma vez mais, bom dia.
1: Bom dia. Para as províncias de Niassa, Cabo Delgado e Nampula, prevê-se céu pouco nublado, passando muito nublado na faixa costeira, com possibilidade de ocorrência de chuvas fracas locais. Ocorrência de neblinas e nuvens matinais locais. Vento de nordeste com intensidade fraca. Para as províncias de Tete, Zambézia, Manica e Sofala, prevê-se céu pouco nublado, limpo, ocorrência de neblinas ou nuvens matinais. Vento de sueste a noroeste com intensidade fraca. Para as províncias de Nhambane, Brás e Maputo, prevê-se céu pouco nublado, passando muito nublado na faixa costeira e com possibilidade de ocorrência de chuvas fracas. Ocorrência de neblinas ou nuvens matinais. Vento de nordeste a sueste, soprando por vezes corajadas. Temperaturas máximas previstas em graus Celsius. Tete, 33. Beira, 31. Chimoio Climane, 30. Nampula, 29. Inhambane e Pemba, 28. Xaixai, 27. Maputo e Vilanculo, 26. Por fim, a cidade de Xinga com 24 graus Celsius. É tudo, muito bom dia.

daqui a sensivelmente uma hora, ou seja, quando forem 7h30, no Café da Manhã. Vamos hoje falar do Concurso Nacional de Literatura. O nosso convidado hoje é o porta-voz do Ministério da Educação e Cultura, Silvestre Dava. Como sempre, o ouvinte também está convidado a participar através de mensagens que podem ser partilhadas nas habituais páginas do Facebook. Estão disponíveis as páginas Jornal da Manhã RM e também a página Rádio Moçambique.

0: Na retoma da nossa ronda pelas capitais provinciais, seguimos agora para Lixinga com a nota segundo a qual o Instituto de Transportes Marítimo do Niassa vai potenciar nos próximos dias, em materiais de trabalho, as associações de transportadores lacustres nos distritos de Lago e Mandimba. O detalhe por Sampaio Vitor.
1: Trata-se de mais de 200 coletes de salvação e outros materiais de navegação que serão alocados aos operadores de embarcações de transportes de pessoas e bens nos lagos Niassa e Amaramba, nos distritos do Lago e Mandimba, respectivamente. A iniciativa visa prevenir a ocorrência frequente de acidentes lacustres nestes cursos de água. O delegado do Instituto de Transportes Marítimos no Niassa, Omar Magido, recomenda aos tripulantes a observância das medidas de navegação, respeitando a lotação e o estado mecânico das embarcações. A fonte diz que a instituição continua empenhada na sensibilização dos transportadores, pescadores e a população para observância do estado do tempo antes que se façam aos rios e lagos.
2: Os objetivos dos coletes é para mitigarmos os acidentes marítimos, que é para termos um relatório de zero mortes ao nível da área de distribuição do Itrasmar, na província de Niassa. Os coletes vão diretamente para as associações de transportadores marítimos a nível da costa do lago, até Maramba, Mandimba. Sempre informamos a população, nas nossas palestras, que não permitimos que uma embarcação não adequada carregue passageiros e carga nas nossas travessias. Sobretudo é lutar contra os acidentes marítimos. Intensificamos nossos trabalhos nesses locais, até então temos zero mortes nem acidentes.
1: Delegado do Instituto de Transportes Marítimo Intrasmar no Niassa, Omar Magido, e trabalhos em curso com vista a se evitar acidentes lacustres na província. Axalongo, Quendro Roberto Kungluxê, Pakurashid Latukole, Utendele. Sampaio Vitor, Indixinga, bom dia.
0: Muito bom dia. Instituto de Transportes Marítimo no Niassa vai potenciar nos próximos dias, em materiais de trabalho, as associações de transportadores lacustres nos distritos de Lago e Mandimba. E os pescadores de quatro distritos da província de Inhambane recebem esta segunda-feira equipamentos de conservação do pescado. Vamos saber quais são estes distritos por intermédio de Nelson Francisco, a partir da cidade de Inhambane. Nelson, muito bom dia.
3: Bom dia, Alberto Lipang. Os kits compostos por caixas térmicas, vulgo Colmenes, congeladores e outros meios de conservação destinam-se aos pescadores selecionados nos distritos de Massinga, Inhassoro, Vilanculo e Cidade da Maxixe. A iniciativa é do Conselho Executivo de Inhambane, através da Direção Provincial de Agricultura e Pescas. O objetivo é dotar os pescadores de meios para a melhor conservação do pescado e reduzir perdas pós-captura. O chefe do Departamento de Pescas e Aquacultura, na Direção Provincial de Agricultura e Pescas em Inhambane, José Fadugo, destaca a importância da entrega de kits nesta fase.
4: Estamos a tentar trazer uma série incompleta de kit de conservação. A pessoa recebeu, meteu no Coleman, depois de receber do pescador, vai fazer processamento, nesse caso, evisceração, leva o pescado diretamente até ao seu congelador. Há de merecer um treinamento de como conservar o pescado, porque não é só deixar, temos que saber, por exemplo, o peixe tem que ir com a barriga virada para baixo para poder completar a sangria e manter a qualidade, porque sabemos de que uma das coisas do peixe deve merecer sangria para não termos a carne ou o músculo assim escuro.
3: José Faduco, chefe do Departamento de Pescas e Aquacultura na Direção Provincial de Agricultura e Pescas em Inhambane, destacando a importância de distribuição de meios de conservação do pescado em quatro distritos da província. Moinguice, Rongorene Ribanha Cugurura e Gasugudanessa Moçambique, Inhambane, Nelson Francisco.
0: Falemos agora da atualidade política. Audições públicas do Diálogo Nacional Inclusivo abrangem esta semana a maior parte dos distritos costeiros da Zambézia. O detalhe por Rizik Zacarias. Rizik, muito bom dia.
5: Bom dia. O coordenador da Comissão Técnica para o Diálogo Nacional Inclusivo na Zambézia, Albino Mangani, explica que esta segunda-feira decorre a audição no distrito da Maganja da Costa. Mangana acredita na maior participação dos cidadãos que podem apresentar várias ideias sobre a transparência na exploração dos recursos naturais.
6: Bom, a expectativa é enorme e tendo em mente que estamos a falar de uma zona com abundância dos recursos naturais, e concretamente alguns deles para a questão das areias pesadas, e são os que nesse momento estão a viver um período de exploração desses recursos, estão a viver os impactos dessa exploração, e entende-se que tem questões que são preocupações particularmente deles que de certa forma precisam de ser acautelado. Então, prevejo que o debate será intenso, principalmente nessa temática sobre os recursos naturais.
5: Até o momento, a segunda fase do Diálogo Nacional Inclusivo abrangiu 14 distritos.
6: Estamos minimamente satisfeitos, primeiro pelo nível de participação, segundo pelo nível das contribuições, das ideias, e também pelo sentimento compartilhado entre vários participantes de que temos que usar o diálogo nacional inclusivo como uma plataforma para a promoção de paz e estabilidade, que são condição sine qua non para o desenvolvimento do país.
5: Albino Mangene, coordenador da Comissão Técnica para o Diálogo Inclusivo na Zambésia. Moçambique, Onofanyela Akane Murendele, Kelimane Rizik Zacarias.
0: Dissemos neste jornal que o Instituto Industrial e Comercial 7 de Setembro na cidade de Xai-Xai, em Gaza, está sem corrente elétrica por conta de uma dívida de mais de 500 mil meticais com a empresa de eletricidade de Moçambique. Informação é desenvolvida por Francisco Nelson. Muito bom dia. Fazemos agora o contacto com o emissor provincial de Gaza. O Instituto Industrial e Comercial 7 de Setembro, na cidade de Xai-Xai, está sem corrente elétrica por conta de uma dívida de mais de 500 mil meticais com a empresa Eletricidade de Moçambique. Vamos ao detalhe. Francisco Nelson, bom dia.
7: Ora viva, bom dia. A situação que se arrasta há duas semanas está a causar constrangimentos no processo de formação de técnicos, sobretudo nas aulas práticas que exigem o uso de máquinas que funcionam através de energia elétrica. O diretor de Serviço Distrital de Educação, Juventude e Tecnologias de Xai-Xai, Marcelino Biza, reconhece a dívida e a gravidade da situação, mas diz estar em curso uma negociação com a EDM, por forma a garantir a religação da corrente naquele estabelecimento de ensino técnico profissional. Marcelino Biza, sem avançar as datas, assegurou que em breve a sua direção vai liquidar a dívida e, consequentemente, será restabelecida a energia elétrica no Instituto Industrial e Comercial 7 de Setembro.
8: Neste momento estamos com a fatura da empresa que está acima de 500 mil meticais. Também já abrimos, aguardamos já no qualquer momento a libertação de conta financeira. Então, este é o motivo. O ensino técnico funciona e para formar alguém preciso que saiba fazer. O saber fazer depende da aula prática e a aula prática depende do funcionamento das máquinas e laboratórios dependem da energia. Então, neste momento, há um constrangimento para o sistema todo, o ensino técnico profissional, a nível daquela instituição, porque enquanto trabalhamos com as aulas teóricas, não é possível trabalhar com aulas práticas. Não só os próprios professores formadores não podem ter acesso a algumas informações nos próprios computadores e na própria preparação de aulas. A energia para este tipo de subsistema é muito importante.
7: Diretor de Serviço Distrital de Educação, Juventude e Tecnologia de Xai-Xai, Marcelino Biza, e os esforços em curso visando a religação da corrente elétrica no Instituto Industrial e Comercial, 7 de Setembro, interrompida por conta de uma dívida que ascende mais de 500 mil meticais com a EDM. Francisco Nelson, cidade de Xai-Xai, Moinguicete. Tive Kelly, Camabajo Salantes, Enganho.
0: Vamos fechar com a informação de nível central. O presidente da República reitera a importância dos moçambicanos continuarem atentos aos discursos de ódio, da divisão, da violência e da intolerância. Daniel Chapo falava este domingo em Maputo, no encerramento do sínodo da Igreja Presbiteriana de Moçambique. Na cobertura esteve o jornalista Leopoldo Agapito.
9: O Presidente da República afirma que os moçambicanos devem permanecer firmes, com esperança e fé no projeto em curso de construção de um país melhor para todos. Daniel Chapo falava neste domingo em Maputo, no encerramento do sínodo da Igreja Presbiteriana de Moçambique, que decorreu sobre o lema Sede firmes, inabaláveis e sempre abundantes na obra do Senhor. Chapo explicou que ser firme nas palavras do apóstolo Paulo significa permanecer fiel mesmo quando surgem dificuldades.
10: Ser inabalável significa não permitir que as crises, os conflitos ou as adversidades destruam a nossa fé, os nossos valores e a nossa esperança. Ser abundante na obra do Senhor significa servir com amor, generosidade, comunhão e compromisso, sabendo que Deus honra todo o trabalho realizado para a sua glória. Estas três dimensões, minhas irmãs e meus irmãos em Cristo, só podem se verificar e ser efetivas se formos unidos como um povo. A palavra de Deus ensina-nos que nenhuma sociedade prospera onde falta unidade.
9: O chefe de Estado lembrou para a importância dos moçambicanos continuarem atentos aos discursos de ódio, de divisão, da violência e da intolerância.
10: Não se paga violência com violência. A palavra de Deus nos ensina a amar mesmo aqueles que estão nas trevas. A nossa missão é evangelizar aqueles que estão nas trevas para poderem conhecer a luz, o amor que é Cristo. Por isso, somos chamados a abundar nas boas obras, construindo uma sociedade mais justa, mais solidária e mais fraterna.
9: O Sínodo é o principal fórum de deliberação da Igreja, reunindo periodicamente representantes das suas estruturas para definir orientações estratégicas e avaliar o trabalho desenvolvido em diferentes áreas de atuação. E a Igreja Presbiteriana de Moçambique é uma das mais antigas denominações cristãs do país e desenvolve atividades nas áreas de evangelização, educação, saúde e assistência social através de uma vasta rede de congregações e instituições.

Quando forem 7h30, ou seja, no café da manhã, vamos hoje falar do Concurso Nacional de Literatura. O nosso convidado é o porta-voz do Ministério da Educação e Cultura, Silvestre Dava. Como sempre, o ouvinte é também convidado a participar através de mensagens que podem ser partilhadas nas habituais páginas do Facebook, Jornal da Manhã RM e Rádio Moçambique.

0: Estamos no terreno. 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Agora estamos mais próximos.
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4: Está já aberta a página das notícias sobre o desporto aqui no Jornal da Manhã. Em destaque, este domingo caiu o pano do Mundial em Futebol. Espanha domina a Argentina e conquista o Mundial 2026. Após prolongamento, o desportivo é trazido por Albino Muyamba. Albino, bom dia.
5: Bom dia. Um golo de Ferran Torres, já no prolongamento, permitiu à Espanha sagrar-se campeã mundial com um triunfo sobre a Argentina por 1-0, equipa que só criou perigo quando estava em desvantagem. As duas equipas entraram com medo, mais preocupações defensivas do que ofensivas. Os criativos de ambas as formações pareciam manietados pelo rigor tático, sempre mais preocupados em cumprir o plano estabelecido do que ir para cima dos adversários para criar desequilíbrios. No fundo, um jogo típico de uma final. O ritmo do jogo era lento e não havia espaço para a criatividade. Mesmo assim, a Espanha pareceu sempre a equipa mais organizada e consistente. Acercou-se mais vezes da baliza argentina e até fez 3 remates na primeira parte. Lamine Yamal, Oyarzabal e Cucurella, mais longe de serem considerados como situações de golo. Os argentinos que se apresentaram a titulares, 8 jogadores que tinham disputado a final de 2022 no Qatar, limitavam-se a jogar com o relógio. Na etapa complementar, as equipas entraram com uma postura diferente. Baena rematou para a defesa de Emiliano Martínez e isso acordou definitivamente os argentinos. Começaram a ter mais bola, a imprimir uma velocidade que não foi vista na primeira parte. O jogo aumentou a intensidade e com isso surgiram as faltas, mas também o perigo. Os argentinos apostavam na agressividade e não tinham pudor em recorrer à falta, enquanto os espanhóis circulavam a bola e iam somando remates à baliza, instando o pânico na defesa rival. Nos descontos, sucederam-se os lances de perigo para a Espanha, com destaque para uma bomba de Nico Williams. O jogo aqueceu e o argentino Enzo Fernandes acabou expulso por acumulação de amarelos, após falta sobre Cubarsí. Yamal quase marcava de livre no último minuto, mas Martínez defendeu e levou o jogo para o prolongamento. Os espanhóis encostaram os argentinos às cordas e Nico Williams ainda viu um golo anulado por falta. Mas o herói foi Ferran Torres, com um golo decisivo. A Argentina acordou muito tarde. Espanha junta a conquista do Mundial ao Europeu, como em 2008 e 2010. Os principais prêmios individuais do Mundial 2026 foram dominados pela seleção campeã, a Espanha. Bola de Ouro, melhor jogador, Rodri, Espanha. Bola de Prata, segundo melhor marcador, Lionel Messi, da Argentina. Bota de Ouro, melhor marcador, Kylian Mbappé, da França, com 10 golos marcados. Luva de Ouro, melhor guarda-redes, Unai Simón, Espanha. Melhor jovem jogador, Pau Cubarsi, Espanha. Troféu Fair Play, seleção neerlandesa. Donald Trump, presidente dos Estados Unidos da América, entregou a taça do Mundial ao capitão Rodri, da seleção espanhola. O presidente norte-americano assistiu à partida sentado ao lado da primeira-dama Melanie Trump e próximo ao rei espanhol Felipe VI e à rainha Letícia. A presidente do México, Cláudia Sheinbaum, também assistiu à final à Covid de Trump. O primeiro-ministro do Canadá, Mark Carney, juntou-se igualmente ao lote de líderes presentes nas bancadas do MetLife Stadium. Do lado argentino, Javier Milei manteve o hábito que o acompanhou desde o início do Mundial e optou por permanecer em Buenos Aires. A próxima edição da Copa do Mundo vai acontecer em 2030, em 6 países de 3 continentes. A candidatura principal e a maioria dos jogos vão acontecer em Espanha, Portugal e Marrocos. Além disso, Argentina, Paraguai e Uruguai receberão os jogos inaugurais em comemoração ao centenário do primeiro campeonato do mundo. As sedes principais serão em Espanha, Portugal e Marrocos, onde vão acontecer 101 dos 104 jogos. Os jogos de celebração do centenário vão acontecer nos seguintes estádios: Estádio Centenário em Montevideo, no Uruguai, Monumental de Núñez, em Buenos Aires, na Argentina, e Arena Osvaldo Domingues, em Dibe, em Assunção, no Paraguai. A abertura oficial e os primeiros jogos da fase de grupos nas sedes principais começarão em meados de junho de 2030 e a grande final está prevista para o dia 21 de julho de 2030. Intramuros, o Costa de Sol regressou às vitórias no Moçambola 2026. Os canarinhos receberam e venceram a Associação Desportiva de Vilanculo por 2-1. Os golos de Costa de Sol foram apontados por João Bondi e Nené. Mesa marcou o golo da Associação Desportiva de Vilanculo. As reações com Adalma Timbe.
6: Com este triunfo, o canário galga 3 posições na classificação, do 6º para o 3º, agora com 15 pontos, ficando apenas atrás do Ferroviário da Beira, líder com 19 pontos, e União Desportiva de Songo, segundo com 16 pontos, a Black Bull com 14, caiu para o 4º lugar, a ADV conserva o 9º posto com 9 pontos na análise à vitória. Horácio Gonçalves reconhece as dificuldades impostas pela ADV, mas a equipa cumpriu.
7: Um jogo difícil, sabíamos que ia ser um jogo difícil, porque pronto, neste novo sistema que temos agora de campeonato, sabemos que as coisas não são fáceis para ninguém. É uma equipa bastante bem orientada, tem um bom treinador, sabemos que vinha aqui muito bem organizada, mas de qualquer forma acho que não deixou dúvidas, que fomos superiores. Uma primeira parte, acho que uma primeira parte de bom nível, a segunda parte já tivemos ali algumas dificuldades, principalmente para conseguir aguentar o meio campo. Mas, no cúmplice geral, acho que fomos uns justos vencedores e continuamos a nossa caminhada.
6: A Associação Desportiva de Vilanculo cometeu erros defensivos, confessa Abdulomar.
8: Cometemos erros defensivos, acabamos de oferecer 2 golos, mas jogamos taco a taco com uma equipa que está bem recheada, com uma equipa candidata ao título. Eu estou a formar uma equipa, perdemos muitos jogadores no ano passado, foi buscar o jogador da segunda divisão. Olha, estou muito feliz, não pelo resultado, mas cada vez mais que estamos a jogar, estou a ganhar os jogadores, estou a ganhar uma equipa. Daí que fico satisfeito a um colosso como Costa de Sol e conseguirmos fazer a frente ao Costa de Sol, jogar taco a taco. Felizmente, para mim, até podia ser um resultado, mais um empate. Perdemos mais umas 2 jogadas que poderia termos feito mais um golo, o segundo golo, que uma das bolas foi ao poste. Mas pronto, vamos continuar a trabalhar.
6: A Associação Desportiva de Vilanculo perde o jogo, mas ganha uma equipa, diz Abdulomar, após derrota 2-1 no reduto do Costa do Sol. Os canarinhos subiram para o 3º lugar com 15 pontos, menos 4 que o líder Ferroviário da Beira. A União Desportiva de Songo está em 2º com 16 e a Black Bull caiu para o 4º posto com 14 pontos. A ADV continua em 9º lugar com 9 pontos.
5: O Machete segue isolado no comando do Campeonato Nacional da Divisão de Honra, face da cidade de Maputo. Os militares somam 29 pontos, mais 6 do que a Liga Desportiva, que foi à casa de Costa de Sol B, vencer por 2-0. A equipa B da Black Bulls impôs-se ao Mafil por 3-1. Os Touros fecham o pódio também com 23 pontos. Nas restantes partidas, o Ntsonzo ganhou o 1º de maio por 3-0. O Ferroviário B derrotou o Vulcano por 1-0, resultado igual alcançou o Machaquene B na recessão ao Desportivo. O Vulcano é o último classificado com 7 pontos. Quem também lidera o Campeonato Nacional de Futebol da Divisão de Honra, fase provincial, é o Teste África de Chimoio. Os Fabris do Planalto venceram o Machete de Chimoio por 1-0 no derby da jornada 12. Em Tete, o Planície de Padue venceu ontem o Ferroviário de Motise por 3-1 em jogo da 14ª jornada do Campeonato de Futebol da Divisão de Honra. A equipa do Byron Padue lidera a prova com 34 pontos. Os Locomotivas de Motise situam-se na 7ª posição com 18 pontos. Agora vamos falar de basquetebol em Tete, onde a equipa do Centro Recreativo Desportivo de Motise já projeta a sua participação no Campeonato Regional Centro, agendado para o próximo mês de agosto. Jornalista Manuel Cardoso.
9: A equipa técnica do Centro Desportivo e Regional de Motise confirma a sua participação no Regional Centro Basquetebol Centro Masculino a decorrer na cidade da Beira de 7 a 9 de agosto deste 2026. O técnico da equipa do Centro Desportivo e Regional de Motise, Estefano Manuel, disse que há muito que esperava a marcação deste Regional Centro de Basquetebol para esta edição de 2026 e que vai marcar a estreia absoluta desta equipa de Motise. Estefano Manuel diz que reina muita expectativa nos seus atletas, equipa técnica, a cidade, o destino de Motise e a província de Tete em geral. Disse que vai ser uma honra para a sua equipa poder competir com equipas de gabarito da região centro do país, uma das raras oportunidades para quem, nos últimos 5 a 10 anos, apenas evoluiu nas provas secundárias de polo ao cesto. Entretanto, Manuel já avisou que não vai ao Chivebe para visitar o Porto da Beira, e muito menos para fazer o turismo.
10: O que queremos não é só participar, o que queremos é conseguirmos passar para outra fase. Estamos a trabalhar para irmos lutar. Não é apenas nós como a CDRN, é nós como Tete.
9: Técnico da equipa de Matiz a confirmar a participação da sua formação no Regional Centro Basquetebol Centro Masculino, edição 2026. A prova está agendada para os dias 7 a 9 de agosto deste ano. Mesmas datas que vão decorrer os regionais do norte e sul do país. E a equipa de Matiz irá para o Regional da Beira, na qualidade de vencedor da edição de 2025, e vai ser a terceira equipa de Tete a participar no Regional Centro, depois das equipas do SPT e Mambus Timiá. Arriano Desporto, Sinal VT, Manuel Cardoso.
5: Desfecho, Zinedine Zidane é o novo selecionador da França, sucede a Didier Deschamps. Saudações.
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4: São 7 horas em toda a República de Moçambique. Nesta segunda hora, atualizamos a informação em notícias por intermédio do jornalista Vitor África.
13: O comboio de passageiros da rota Maputo-Ressano Garcia vai hoje circular apenas no percurso Maputo-Moamba. A situação resulta do escarrelamento de uma locomotiva de transporte de minérios ocorrido este domingo na linha de Ressano Garcia, no quilômetro 63, na zona de Movene, distrito da Moamba. A locomotiva que descarrilou saiu de Komati Port, na África do Sul, com destino ao terminal de Quervão, na Matola, província de Maputo, segundo o diretor executivo da CFM Sul, Emídio Bata.
14: A linha neste momento está fechada ao tráfego, não temos mais nenhum comboio a transitar nesta linha. Os passageiros vão circular até a estação da Moamba, que é a estação mais próxima. Infelizmente, não vão chegar a São Garcia.
13: O comboio de passageiros da rota Maputo-Ressano Garcia vai hoje circular apenas no percurso Maputo-Moamba devido ao descarrilamento de uma locomotiva de transporte de minérios ocorrido este domingo na linha de Ressano Garcia. Mais de 10 mil famílias cujos campos agrícolas foram devastados por inundações em Machanga, província de Sofala, estão em risco de fome. Devido às enchentes que se abateram em março sobre o distrito, mais de 9 mil hectares com culturas diversas são dados como perdidos, segundo o administrador de Machanga, José Lopes.
12: Tínhamos um plano de 145 mil toneladas na campanha 2025-2026. Produção, esperamos uma produção abaixo ou a quase a metade desta nossa produção esperada numa primeira fase.
13: Os cereais e feijões são as culturas mais afetadas. O secretário de Estado na província de Maputo, Henrique Bonjassi, surgiu-se contra o grupo de indivíduos que se dedicava a cobranças ilícitas a agentes económicos e singulares no posto administrativo 3 de fevereiro, no distrito da Manhissa. O grupo cobrava dinheiro a empresários e pessoas de boa vontade, alegadamente para a compra de produtos alimentares que se destinam às famílias carenciadas do distrito.
15: Chamamos de atenção para não fazer confusão. Esse mesmo grupo comprava as pessoas 500 milímetros de gás para a pessoa vir a regra que não era da autorização. Então, viemos dar regras que, a partir de hoje, quando quer a regra, tem que requerer a infraestrutura e vai ser dado licença. Dissemos também a esses jovens que, a partir de hoje, não andam nos bairros a comprar dinheiro, as pessoas a mentir de que vão dar comida. Não há nada. O governo, quando quer vir dar comida, vai dar, porque houve cheias, as pessoas sabem que sofreram, não é preciso fazer o vandalismo.
13: O grupo, ainda em número desconhecido, atuava com maior incidência na localidade de Nwamatidjana. O Instituto Industrial e Comercial 7 de Setembro, na cidade de Xeixa, em Gaza, está sem corrente elétrica por conta de uma dívida de mais de 500 mil meticais com a empresa Eletricidade de Moçambique. Jornalista Francisco Nelson.
16: A situação que se arrasta há duas semanas está a causar constrangimentos no processo de formação de técnicos, sobretudo nas aulas práticas que exigem o uso de máquinas que funcionam através de energia elétrica. O diretor de Serviço Distrital de Educação, Juventude e Tecnologias de Xeixai, Marcelino Biza, reconhece a dívida e a gravidade da situação, mas diz estar em curso uma negociação com a EDM, por forma a garantir a religação da corrente naquele estabelecimento de ensino técnico profissional. Marcelino Biza, sem avançar as datas, assegurou que em breve a sua direção vai liquidar a dívida e, consequentemente, será restabelecida a energia elétrica no Instituto Industrial e Comercial 7 de Setembro.
13: A ministra dos Negócios Estrangeiros e Cooperação, Maria Manuela Lucas, efetua hoje no Cairo, capital egípcia, as primeiras consultas políticas entre Moçambique e Egito. Na reunião, a ministra moçambicana e o homólogo egípcio Badri Abdelati irão passar em revista o estágio da cooperação Moçambique-Egito. Um comunicado indica que os dois governantes vão ainda trocar impressões sobre a realização da terceira comissão mista bilateral, que terá lugar no Egito, e a necessidade de fortalecer a cooperação nos setores mineral e energético. A primeira-dama, Guetta Chapo, participa hoje na cidade da Matola, província de Maputo, na cerimônia de lançamento do Plano de Ação para a Sobrevivência Infantil, PASI, 2026-2030. De acordo com o comunicado recebido na nossa redação, o evento conta igualmente com a participação de representantes do governo, parceiros de cooperação, sociedade civil, líderes comunitários e religiosos, profissionais de saúde e demais intervenientes na área de saúde infantil. Coordenado pelo Ministério da Saúde, o PASI é um instrumento orientado para acelerar a redução da mortalidade infantil através da expansão e melhoria do acesso a cuidados primários de saúde de qualidade, do reforço da nutrição, da imunização e da resposta às principais causas de mortalidade entre crianças. No plano internacional, o Canadá vai proibir a partir de hoje a entrada de cidadãos estrangeiros que tenham estado nos últimos 21 dias na República Democrática do Congo devido à propagação do ébola. Em comunicado, a Agência de Saúde Pública do Canadá avança que a medida não se aplica a cidadãos canadianos nem a residentes permanentes que continuam, no entanto, obrigados a cumprir uma quarentena de 21 dias, caso tenham estado na República Democrática do Congo, no Uganda ou no Sudão do Sul durante as 3 semanas anteriores à chegada ao país. A Organização Mundial de Saúde alertou que o surto de ébola na República Democrática do Congo, que evoluiu para a epidemia, está a propagar-se muito rapidamente, com a ocorrência de 823 mortes dos 2.124 casos registrados até 15 de julho corrente. No desporto, a seleção de futebol da Espanha sagrou-se ontem campeã do mundo após derrotar a congênera da Argentina por 1-0 na final do Mundial da FIFA 2026. Espanha conquistou o segundo título de campeão do mundo com golo de Ferran Torres na segunda parte do prolongamento do jogo após um empate sem abertura de contagem nos 90 minutos. Nos títulos individuais, o médio espanhol Rodri conquistou a bola de ouro do Mundial ao ser considerado o melhor jogador da competição, seguido pelo astro argentino Lionel Messi em segundo lugar. O central espanhol Pau Cubarsí, de 19 anos, foi eleito o melhor jovem do Mundial 2026 e o guarda-redes espanhol Unai Simón, que sofreu apenas um golo em toda a competição, foi eleito luva de ouro, ou seja, melhor guarda-redes do Mundial. O astro francês Kylian Mbappé ganhou a bota de ouro, isto é, melhor marcador do Mundial, ao somar 10 golos à frente de Messi, que marcou 8. É desta forma que cai o pano do Mundial 2026, com a Espanha em primeiro lugar. A Argentina é medalha de prata, isto é, segundo lugar, e Inglaterra no terceiro lugar, ou melhor, medalha de bronze. Apresentamos as notícias, o próximo bloco às 8 horas. 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
4: 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Mais uma ligação com o Instituto Nacional de Meteorologia para, desta vez, o meteorologista Aurélio Domingos fazer o resumo das temperaturas máximas previstas para hoje nas principais cidades.
17: 7, 33, Beira. 31, Simão e Climane, 30, Nampula, 29, Inhambane e Pemba, 28, Xai-Xai, 27, Maputo e Vilanculo, 26, por fim, a cidade de Xinga com 24 graus Celsius. É tudo, muito bom dia.

0: Quando forem 7h30, ou seja, no nosso espaço de entrevista, o Café da Manhã, vamos falar do Concurso Nacional de Literatura. Hoje o nosso convidado é o porta-voz do Ministério da Educação e Cultura, Silvestre Dava. O ouvinte está também convidado a participar através de mensagens que podem ser partilhadas nas páginas do Facebook, Jornal da Manhã, RM e Rádio Moçambique. Fazemos agora a viagem virtual à cidade de Xai-Xai, num dia em que propomos-nos a falar da maior procura de passaportes e outros documentos de viagem, e é o que se registra nos serviços de imigração na província de Gaza por conta da onda de xenofobia na vizinha República da África do Sul. Para nos trazer este retrato está posicionado o nosso colega Teodomiro Nhantumbo, que hoje espreita pela janela do repórter. Teodomiro, muito bom dia.
1: Muito bom dia. De facto, respondo daqui da Direção Provincial de Imigração de Gaza. Portanto, neste momento, ainda não abriram as portas para começarem a atender, mas já tem muita gente perfilada aqui que procura a todo custo adquirir este documento de viagem. Portanto, vamos conversar com uma das pessoas que acordou cedo e que está aqui. Bom dia, o nome?
2: Marleta Dava.
1: Chegou a que hora, gente?
2: Cheguei às 6h30.
1: E está à procura deste documento pela primeira vez ou já tinha o documento?
2: Estou à procura pela primeira vez.
1: Quer viajar para onde?
2: Vou para a África do Sul, mas vou em missão da igreja.
1: E é pela primeira vez que viaja para a África do Sul?
2: Sim.
1: E o que espera, já que está aqui no grupo das primeiras pessoas?
2: Espero ser bem atendida e espero que seja bom e enfim.
1: Exatamente, muito obrigado. Portanto, são palavras de uma pessoa que se encontra aqui na Bicha à espera de ser atendido para poder adquirir este documento de viagem, portanto, que registra muita procura nestes últimos dias e provavelmente esteja isto ligado à situação de xenofobia na África do Sul. Conosco está o porta-voz da Direção Provincial de Imigração, Sr. Abel Dunhanom. Abel, bom dia. Como é que tem sido o atendimento estes dias, olhando para o número de pessoas que vêm aqui à procura deste documento? Bom dia.
3: Bom dia a todos os ouvintes da Rádio Moçambique. A procura de documentos de viagem aqui na Direção Provincial de Imigração de Gaza tende neste momento a reduzir comparativamente ao mês passado ou aos últimos dois meses. Contudo, nesse momento, nós o encontrávamos a atender um número um pouco mais elevado em relação ao igual período do ano passado e também ao período pós-festividades de Natal e de final do ano. Entretanto, muitas pessoas encontravam-se na situação tanto de regularização da sua documentação. E neste momento também continuamos a receber, mas não tanto como era há dois meses atrás.
1: E face a este cenário de xenofobia na África do Sul, é importante cidadãos moçambicanos portarem consigo o passaporte?
3: Sim, é importante. O passaporte, para além de ser um documento de viagem, é um documento pessoal. Entretanto, nós apelamos aos cidadãos a tratarem documentos para prevenirem viagens futuras, porque quando o cidadão ganha uma oportunidade, ele esquece de tratar esse documento e usa viagens legais para a África do Sul e outros países onde pretende viajar. Então, com o documento já pronto, ele já está preparado para responder qualquer solicitação nos países de fora.
1: Muito obrigado. Obrigado, Abel Nhandombe, o porta-voz da Direção Provincial de Imigração de Gaza. Portanto, falar aqui do movimento de pessoas que procuram a todo custo adquirir passaporte ou outro documento de viagem para se fazerem ao exterior. Portanto, é isto que podia avançar nesta janela do repórter. Teodomiro Nhandombe, Xai-Xai. Bom dia.
0: Muito bom dia. Passemos agora à atualidade regional. A Tanzânia trabalha para o incremento das trocas comerciais com Moçambique e Malawi, com a construção em curso do porto de Mbamba Bay, na costa do lago Niassa. Correspondente Monteiro Bonifácio.
4: Espera-se que o projeto, orçado em mais de 80 bilhões de shillings, cerca de 2 mil milhões de meticais, transforme o transporte marítimo, o comércio regional, o turismo, a pesca e as oportunidades de investimento e fortaleça a posição da Tanzânia como uma importante porta de entrada econômica para a África Austral. A construção do porto de Mbamba Bay ocorre numa altura em que a Tanzânia continua a expandir infraestruturas estratégicas visando melhorar a conectividade, aumentar a eficiência comercial e criar novas oportunidades para as comunidades. O ministro dos Transportes da Tanzânia, Makame Mbarawa, expressou satisfação com o progresso das obras, que estão a 60% da conclusão. Makame Mbarawa disse que o porto de Mbamba Bay terá capacidade para a atracagem de 2 navios simultaneamente, movimentar até 5 toneladas de carga, atender 400 passageiros ao mesmo tempo e contará com um armazém para estocagem de cargas. Mbarawa instruiu, no entanto, a Autoridade Portuária da Tanzânia para supervisionar rigorosamente o projeto para garantir que seja concluído dentro do prazo e atenda aos padrões de qualidade exigidos. O ministro tanzaniano dos Transportes afirmou, por outro lado, que o governo aplicou o correspondente a 107 milhões de meticais para a indemnização de 200 famílias que cederam suas propriedades para dar lugar à construção do porto. Entre os desdobramentos esperados relacionados com a infraestrutura está a introdução do transporte de carvão mineral da região de Njombe para o Malawi. De Dar es Salaam para a Rádio Moçambique, Monteiro Bonifácio.
0: A comissão parlamentar encarregada de investigar o presidente sul-africano Cyril Ramaphosa no âmbito do caso Phalaphala agendou para quarta-feira a sua terceira reunião ordinária. Correspondente Eduardo Figurão.
5: A comissão parlamentar encarregada de investigar o presidente sul-africano Cyril Ramaphosa no âmbito do caso Phalaphala agendou para esta quarta-feira a sua terceira reunião ordinária. O encontro avança mesmo sem a decisão do Tribunal do Cabo Ocidental sobre a providência cautelar apresentada por Ramaphosa para travar os trabalhos. O presidente da comissão, o deputado Mahashule Gana, garantiu que o processo vai continuar. Nesta quarta-feira, será eleito o parlamentar responsável por apresentar e testar provas, interrogar testemunhas e orientar a avaliação dos factos. Mahashule Gana disse ainda que os nomes dos candidatos estão a ser analisados pelo gabinete jurídico do Parlamento Sul-Africano.
6: We have received nominations from the political parties, as we indicated.
5: Recebemos as propostas de nomes dos partidos políticos e já articulei com o Gabinete de Serviços Jurídicos Constitucionais. Eles vão começar a analisar as propostas para ver quais os advogados séniores disponíveis, até porque este não é um processo curto. Alguém terá de dedicar o seu tempo para servir o país como líder de provas. Sempre estive confiante de que o trabalho da comissão iria continuar. É também encorajador, pelo menos para mim como presidente, notar pelas contribuições finais do advogado do presidente que o trabalho da comissão até agora é preparatório, ou seja, foca-se na nomeação dos líderes de provas, na preparação das testemunhas e na finalização dos termos de referência, algo que eles não podem travar. Mahashule Gana adiantou ainda que a comissão parlamentar quer finalizar os termos de referência até o final de julho. Apesar de o Parlamento não estar em período de sessões plenárias, a comissão vai pedir à presidente do órgão, Toko Didiza, autorização para prosseguir os trabalhos sem interrupções. A única interrupção poderá ocorrer se, ainda esta semana, o Tribunal do Cabo Ocidental decidir a favor da providência cautelar apresentada por Cyril Ramaphosa. Em setembro, o mesmo tribunal vai julgar o pedido do chefe de Estado para anular as conclusões do painel independente criado pelo Parlamento. Este painel concluiu que o presidente pode ter violado a lei na gestão do caso de roubo de avultadas somas de dinheiro na fazenda dele localizada em Phalaphala em fevereiro de 2020. Rádio Moçambique, Eduardo Figurão, Joanesburgo.
0: 12 dos 28 distritos do Malawi correm o risco de enfrentar a dupla ameaça de seca severa e chuvas extremas durante a campanha agrícola de 2026-2027, decorrente da passagem do fenômeno climático El Niño. Correspondente Sérgio Sixpence.
7: São distritos das regiões sul e centro do Malawi que enfrentarão períodos de seca moderada, condições de seca severa e elevado risco de chuvas extremas, exigindo que as autoridades fiquem em alerta para responderem a estas eventualidades. Uma das formas que se aconselha é a implementação de planos integrados de contingência para secas e inundações, posicionamento antecipado de insumos agrícolas e, ao mesmo tempo, o estabelecimento de sistemas de alerta precoce para chuvas extremas e inundações. A diretora do Serviço Meteorológico do Malawi, Lucy Mtila Tila, disse que a avaliação indica o que provavelmente acontecerá na temporada 2026-2027 e, no próximo mês, divulgará uma previsão sazonal que fornecerá um panorama completo de como o próximo evento El Niño afetará o Malawi todo. O comissário do Departamento de Gestão de Desastres, Wilson Moleni, afirmou que o governo está a ultimar um plano nacional de prestação para o El Niño, que orientará as respostas de cada setor, definirá as necessidades de financiamento e delineará a mobilização de recursos. Entretanto, o especialista em agricultura, Leonardo Schmaza, descreveu a avaliação específica para cada distrito como oportuna, afirmando que os conselhos devem utilizá-la para ajudar os agricultores a tomar decisões informadas antes da época de plantação. Os centros de previsão climática estimam que existe mais de 80% de probabilidade de se desenvolver um El Niño forte a muito forte, com 24% de probabilidade de que possa superar o evento de 2015-2016, o mais severo registrado desde 1982. Sérgio Sixpence, em Plantaya.
0: Quando são 7 horas e 20 minutos, vamos às notas sobre economia e negócios no noticiário econômico, neste regresso do jornalista Ignacio Gamay.
8: Bom dia. Moçambique e a Bielorrússia vão avançar para a fase de operacionalização da cooperação no domínio da mecanização agrária, com a definição de mecanismos técnicos e financeiros destinados à introdução de tecnologias agrícolas bielorrússias no setor produtivo nacional. Segundo o ministro da Agricultura, Ambiente e Pescas, a mecanização agrícola constitui um dos principais pilares da parceria bilateral, na sequência da identificação de equipamentos e tecnologias desenvolvidos pela Bielorrússia. Roberto Albino, que falava este fim de semana em Maputo, após conversações oficiais com o ministro dos Negócios Estrangeiros da Bielorrússia, Maxim Rizenskov, explicou que a iniciativa visa modernizar a agricultura familiar e reforçar a segurança alimentar. O Millennium BIM foi distinguido pela revista internacional Euromoney com os prémios de Melhor Banco de Moçambique e Melhor Banco Digital de Moçambique no âmbito dos Euromoney Awards for Excellence 2026, uma das maiores prestigiadas distinções do setor financeiro mundial. O reconhecimento surge numa altura em que o sistema financeiro atravessa profundas transformações impulsionadas pela crescente procura de soluções digitais de serviços mais ágeis e de maior proximidade com os clientes. Para o Millennium BIM, a dupla distinção reforça a liderança da instituição no mercado nacional, reconhecendo os investimentos realizados na inovação tecnológica, na modernização dos serviços bancários e na promoção da inclusão financeira. No fecho deste noticiário econômico, espreitamos a taxa de câmbio. A compra do rand custa 3 meticais e 82 centavos e é vendido a 3 meticais e 90 centavos. Já o dólar pode ser adquirido a 63 meticais e 27 centavos para uma venda de 64 meticais e 54 centavos. E a compra do euro custa 72 meticais e 31 centavos e vendido a 73 meticais e 76 centavos. Bom dia.
0: A atualidade artístico-cultural, 14 grupos provenientes dos 8 distritos da província de Maputo participam no último final de semana, na quinta edição. Melhor, participaram no último final de semana, na quinta edição do Festival Provincial de Xigubo. Este é o destaque do cultural, hoje trazido por Albino Said.
9: Bom dia. O evento foi uma oportunidade para a promoção da paz e coesão social, sendo o Xigubo um agente promotor do bem-estar e identidade moçambicana. Jovita Angovo e o detalhe.
10: Os representantes dos grupos de Xigubo, da Matola e Matutuin consideram o festival uma oportunidade de troca de experiências entre os grupos praticantes desta expressão.
11: Mandalas atende. Saímos daqui bem forte com a experiência adquirida em diferentes grupos culturais da expressão a nível da província de Maputo. Isso é gratificante para nós.
12: José Blingasmi.
13: Nós, como o nosso Xigubo é um pouco diferente com os outros, estamos a aprender outros passos, outra maneira de fazer Xigubo. Porque a maioria dos Xigubos, por exemplo, de Matutuin, fazem mais Xigubo da África do Sul. Então nós também queremos chegar naquele nível.
10: Representantes de alguns grupos que participaram na quinta edição do Festival de Xigubo, realizado no distrito da Manhissa, na província de Maputo.
9: O compositor e baterista moçambicano Frank Paco dedica 67 minutos partilhando os seus conhecimentos numa atividade agendada para amanhã, terça-feira, na Academia Music Crossroads em Maputo. Oripota.
14: A iniciativa está inserida nas comemorações do Dia Internacional Nelson Mandela, que convida voluntários a dedicarem 67 minutos às comunidades, número que representa a quantidade de anos que Madiba dedicou à luta contra a apartheid e à defesa dos direitos humanos. A sessão está aberta a todos interessados e é grátis.
15: Esta Masterclass é a minha forma de contribuir, inspirando os

0: nesta cidade na semana passada. Fidalgo Júnior.
1: Ximene Costa, diretora artística do Grupo Permanente de Artes Cênicas de Nacala Porto, destacou que as cidades de Nampula e Maputo são as primeiras eleitas para exibir o Mangusto Sem Norte, Justiça ou Morte, um drama de 50 minutos que reflete temáticas do dia-a-dia da população sob vários domínios.
2: A ideia é mesmo nós começar primeiro a difundir muito esta peça em festivais, não só em Moçambique, mas também nas fronteiras, nos países vizinhos e, quem sabe, ainda para além.
1: A materializar-se esta pretensão, estará em marcha o realizar de vários sonhos do grupo que passam pela criação da Companhia Distrital de Canto e Dança, disse a fonte.
0: Estimado ouvinte, fizemos assim o cultural desta segunda-feira, apresentado por Albino Said de Nhambane. Bom dia.
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Um olhar sobre o turismo doméstico. O nosso país tem vários locais turísticos e, na sua maioria, só são explorados por turistas estrangeiros. E a que isso se deve? Boa pergunta. No meu entender, uma das razões é a não divulgação, aliada ao fato de, mesmo querendo, para ter acesso a esses locais turísticos, o bolso do cidadão comum não chega. E isso faz com que os moçambicanos não usufruam do tão precioso turismo doméstico. E aqui trago apenas dois exemplos. Há meses decidi visitar a Ilha dos Portugueses. Saí da cidade de Maputo para a Ilha de Inhaca. E daí, rumei para aquela ilha. Permaneci lá por 3 horas. E nesse intervalo, chegaram 3 embarcações trazendo turistas. E qual foi o meu espanto? Quase que todos eram falantes de inglês e zulu. E os que falavam português eram os guias turísticos. E consequência, como todos os turistas falavam entre eles em inglês, parecia que eu é que era estrangeiro. E mais, no passado dia 4 de julho, decidi fazer uma viagem turística pelo mar. Uma viagem que tinha vários destinos. Éramos 12 turistas, mais 3 membros da tripulação. Saímos da Ponte Cais e tínhamos vários destinos. Primeiro, fomos a Machangulo. Foram 70 minutos rasgando as ondas do mar para alcançarmos aquela zona turística. E em Machangulo, onde há separação entre o Oceano Índico e o continente, à direita está o distrito de Matutuíne, na província de Maputo. À esquerda, o extremo sul da ilha de Inhaca, na cidade de Maputo. Foi fantástico ver aquela paisagem. Enquanto os golfinhos nos davam as boas-vindas com as suas acrobacias. E tempo depois, o nosso capitão pilotou a embarcação, fez a curva e fomos ao segundo destino, a famosa Praia Santa Maria. Lindíssima praia, água de azul turquesa, banho e mergulho ali e acolá. Várias outras embarcações iam chegando, pois aquele é um ponto de referência de turistas. 2 horas depois, tínhamos o outro destino, a ilha de Inhaca. Uma vez mais, o capitão da embarcação disse: "People, let's go." E entramos. Minutos depois, estávamos na ilha de Inhaca. Nesse dia, os ilheus da Inhaca estavam felizes, pois decorria lá o Festival da Capulana, cujo lema era: "A minha capulana é um show." E aquilo era mesmo um verdadeiro show. Muita música, dança, concursos, um verdadeiro mega espetáculo que valeu a pena assistir. Fiquei sabendo que aquele festival foi organizado pelo município de Maputo e, comentando com um meu amigo de viagem, eu disse: "Que boa iniciativa!" A alegria está visível no rosto de cada ilhéu. Oxalá que o município de Maputo não termine por aqui na Inhaca, pois como a capulana identifica toda mulher moçambicana, devia replicar noutros distritos urbanos. E enquanto isso, o capitão da nossa embarcação de novo disse: "Let's go, people." O mesmo que dizer: "Vamos, pessoal." E lá fomos. Estávamos a fazer o quarto e último destino, a Ilha dos Portugueses. Em 10 minutos estávamos lá. E de novo, assistimos à brincadeirinha dos golfinhos. E depois, um mergulho naquelas águas espetaculares.

0: particulares. E de lá, rasgamos de regresso ao ponto de partida, à cidade de Maputo. Mas um reparo, dos 12 turistas, apenas 2 é que falavam português, e os restantes 10 falavam inglês ou zulu. Razão que fez com que o nosso guia turístico, em qualquer local que parávamos, dava explicações em inglês. Tive que intervir dizendo, eu mal falo e mal entendo inglês. Estou num país que tem como língua oficial o português. Por favor, tens que falar inglês sim, mas também tens que falar em português. Isso para concluir que, de facto, o nosso turismo doméstico é mais para estrangeiros do que para nós, moçambicanos. E temos que reverter a situação. Saudações de Silva Frijon.
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0: Estamos já no espaço de entrevista aqui no Jornal da Manhã, o Café da Manhã, num dia em que propomos já falar do Concurso Nacional de Literatura. E conforme anunciamos ao longo deste jornal, o nosso convidado hoje é o porta-voz do Ministério da Educação e Cultura, Silvestre Dava, que já se encontra aqui nos nossos estúdios. E saúdo e desde agradecer pela presença aqui para esta entrevista. Muito bom dia, seu porta-voz. Pode-nos falar, portanto, deste Concurso Nacional de Literatura? Em que contexto é que se realiza este contexto, este concurso?
1: Muito obrigado. Agradeço à Rádio Moçambique por abrir o espaço para o Ministério da Educação e Cultura partilhar com os nossos ouvintes aquilo que é o Concurso Nacional de Literatura. Mas devo saudar também aos nossos ouvintes assíduos e não só. Indo ao concreto, à sua questão. O contexto em que surge este concurso prende-se com a visita que Sua Excelência o Presidente da República de Moçambique, Daniel Francisco Chapo, a visita, dizia eu, realizada a 6 de dezembro de 2025 à Associação dos Escritores Moçambicanos. Na ocasião, teria desafiado a esta organização e ao Ministério da Educação e Cultura para promover, no âmbito das celebrações dos 50 anos da nossa independência, tanto desafiou-nos a promovermos o Concurso Nacional de Literatura como uma das atividades de celebração do jubileu da nossa independência. Daí que o Ministério da Educação, em coordenação com a Associação dos Escritores Moçambicanos, promoveu este concurso e concebeu o regulamento que vai gerir este concurso e pronto, as obras já estão, acredito eu, a ser recebidas dos concorrentes diversos pelo país fora e não só.
0: Quais é que são as categorias e também os critérios de elegibilidade, bem como as condições para a participação neste Concurso Nacional de Literatura?
1: O concurso comporta 4 categorias: a poesia, a literatura infanto-juvenil, a ficção narrativa, que congrega o conto, novela, romance, e o ensaio sobre a literatura. Portanto, em cada uma destas categorias, esperamos receber trabalhos dos concorrentes, por forma que se possa apurar a obra vencedora neste âmbito. Em relação ao quem que deve ou pode concorrer, são todos os moçambicanos que residem dentro do país e na diáspora. O regulamento preconiza que são esses moçambicanos que nasceram, portanto, a partir de 1975. Acreditamos que este grupo de cidadãos acompanhou o percurso da nossa jovem nação, apesar dos seus 51 anos, desde a altura da independência até os dias que correm. Daí que as obras, esperamos nós, versem sobre esta temática da celebração da nossa independência.
0: Muito bem. Aí sobre este o tema deste ano, que são os 50 anos de independência, de que forma que o Ministério da Educação e Cultura espera que esta primeira edição do Concurso Nacional de Literatura ajude, portanto, a consolidar a identidade e a moçambicanidade, portanto, nas novas gerações?
1: Bom, quando o tema eleito foi a celebração da independência nacional, nos seus 50 anos, a visão que se tem é a celebração, portanto, da nossa identidade, efetivamente. Nós acreditamos que, a partir da altura em que os concorrentes vão produzir obras versando sobre a independência nacional, não estarão longe da celebração da sua identidade como moçambicanos, vão mostrar o amor e o apego à pátria que os viu nascer. Estamos a falar de Moçambique, portanto, a temática em si nós acreditamos que poderá conduzir ao cimentar daquilo que é a nossa identidade, aquilo que é a nossa unidade nacional.
0: Como é que se espera que se descubra o potencial de outros escritores e, sobretudo, fora das grandes cidades, e que se possa promover também o talento daqueles que estão fora dos centros urbanos?
1: Certo, nós pensamos que este concurso é abrangente em termos territoriais. O regulamento abre espaço para que todos os cidadãos, conforme eu disse, que residem no país e na diáspora possam concorrer. De que forma é que os cidadãos fora da cidade de Maputo podem concorrer? Está aberta a possibilidade de os concorrentes de fora da cidade de Maputo possam submeter as suas obras junto das direções provinciais de educação, que, conforme é sabido, todo o país tem uma direção provincial de educação preparada para receber as obras concorrentes.
0: Os que estão nos distritos deverão se deslocar às direções provinciais ou podem submeter as suas obras a nível distrital?
1: Bom, o Ministério da Educação tem representação provincial e também distrital. Poderá acontecer que algum concorrente que esteja num distrito não possa, portanto, ter a possibilidade de aceder à direção provincial. Está aberta a possibilidade de, através do serviço distrital local, articular no sentido de submeter o seu trabalho. Mas também, se forem à página do Ministério da Educação e Cultura, cujo endereço é www.mined.gov.mz, poderão ter a possibilidade de submeter a obra via eletrónica. Portanto, nós pensamos que procuramos alargar a participação de todos, submetendo as obras fisicamente ou via eletrónica.
0: Muito bem. Hoje, no Café da Manhã, falamos do Concurso Nacional de Literatura, em presença aqui nos nossos estúdios, o porta-voz do Ministério da Educação e Cultura. Que colaboração é que tem com a Associação dos Escritores para, portanto, para a concretização deste concurso?
1: Certo. A colaboração da Associação dos Escritores Moçambicanos é nós, como Ministério da Educação e Cultura, entregamos a gestão do apuramento da obra vencedora em cada uma das categorias à Associação dos Escritores. E o que eu quero dizer é sairá da Associação dos Escritores o júri, que vai, portanto, avaliar as obras. Será esta associação que vai selecionar dois escritores que não estejam diretamente ligados aos quadros da Associação de Escritores Moçambicanos, e para além destes 12 escritores, serão selecionados 3 estudiosos da área de literatura, também a serem selecionados pela Associação. Portanto, a coordenação reside, portanto, no fato de ser a associação a responsável por criar o júri que vai avaliar as obras.
0: Sr. Porta-voz, fez referência a 4 categorias. E quais é que são, portanto, os prémios?
1: Estão previstos 2 prémios, digamos assim. monetário para cada uma das categorias. Espera-se atribuir à obra vencedora um montante de 1 milhão de meticais. E para a obra vencedora, também, pensamos nós, é prémio o Ministério da Educação editar essa obra vencedora por cada uma das categorias. É sabido que é que os nossos escritores têm tido alguma dificuldade, de certa forma, de editar as suas obras. Então, nós pensamos agregar neste prémio monetário a edição da obra vencedora.
0: Uhum. Sr. Porta-Voz, com a recente implementação da obrigatoriedade do ensino de língua portuguesa e também na história de Moçambique nas escolas com currículos internacionais, como é que se pode enquadrar este concurso de literatura nos planos do Ministério para estimular, portanto, o hábito de leitura no país?
1: Certo. Este concurso de literatura, cujo tema é a celebração dos 50 anos da independência nacional, é, digamos, único. Não teremos outra celebração de 50 anos da independência. Mas vai ficar um legado. O legado é a promoção de concursos desta natureza. Concursos desta natureza, quero me referir a concursos literários. Nós poderemos continuar esta iniciativa, porque, aliás, um dos objetivos, na verdade, do concurso é promover o gosto pela leitura. Então, nós pensamos que, a partir do concurso de literatura, teremos cidadãos que vão concorrer com suas obras, e estas obras poderão estar disponíveis para que todos os cidadãos moçambicanos, e não só, possam, portanto, desenvolver esta prática de leitura, evitando assim aquilo que é o gosto pela leitura.
0: Qual para já tem sido o feedback, portanto, desde o lançamento deste concurso até hoje? Como é que tem sido? Que registros é que tem dos concorrentes?
1: Certo. Nós dissemos que os concorrentes submetem as suas obras junto das direções provinciais e junto da Associação dos Escritores de Moçambique. Eu não falei do endereço onde é que se localiza esta associação. É mesmo na 24 de julho, portanto, o número é 1420, e no Régio de Chão. Portanto, esta submissão acontece a partir do mês de, creio que é de julho, e até esta altura não temos o controle de quantos cidadãos é que já submeteram as suas obras. Esta avaliação será feita, portanto, nos meses de setembro e outubro, quando, portanto, começarmos a compilar as obras concorrentes para serem submetidas à classificação.
0: A responsabilidade de compilação de todas as obras concorrentes será, portanto, do Ministério e da AIEM?
1: Portanto, compilação no sentido de saber quantas obras, não uma espécie de resumo das obras. Está a responsabilidade, portanto, da associação, da associação, porque mesmo aqueles que submeterem junto do Ministério ou das direções provinciais, nós vamos encaminhar as obras à associação, que é lá onde o nosso júri estará circunscrito.
0: Quando é que para já serão conhecidos os vencedores, Sr. Porta-Voz?
1: De acordo com o cronograma, eu falei dos meses de setembro e outubro como o período da avaliação das obras. Até dezembro nós esperamos divulgar os vencedores.
0: Não há uma data em específico definida para o efeito, não?
1: Estamos a falar apenas do mês de dezembro. poderemos mais tarde anunciar quando é que as obras serão divulgadas.
0: Muito bem, abrimos agora as linhas para interação com o nosso convidado. Num dia em que falamos do Concurso Nacional de Literatura, o nosso convidado hoje é o porta-voz do Ministério da Educação e Cultura, Silvestre Dava. Vitor África.
2: Os nossos números já estão disponíveis para interação, 21-31-77-77 ou então 82-34-77. Repito, 21-31-77-77 ou então 82-34-77. O estimado ouvinte pode também participar no Café da Manhã através da nossa página do Facebook Jornal da Manhã RM. Já temos o nosso primeiro ouvinte em linha, Domingos Neves, a partir de Chimoio. Caro ouvinte, bom dia.
3: Viva, meu caro. Vitor África, muito bom dia. Bom dia, vasto auditório da Rádio Pública, Rádio Projeta, Moçambique. Bom dia, senhor porta-voz da Educação. Parabenizar o Ministério da Educação por este concurso, por este evento que visa despertar o gosto da leitura, que é uma das funções primordiais do Ministério. E eu não percebi bem, digníssimo porta-voz, quem é que pode concorrer para este evento? São os estudantes ou, no campo geral, qualquer cidadão pode moçambicano pode fazer parte do concurso? E também gostaria de saber alguma temática prevista para a abordagem para este concurso. Mas não disse, Domingos Neves, da região planótica dos Montes Vingas, Manimani, Bumba e Cabeça de Feijão. Aquele abraço, África, bom dia.
2: Muito obrigado, ouvinte Domingos Neves, que ligou-nos a partir de Chimoio. Na nossa página do Facebook já temos algumas mensagens. Começamos com a do ouvinte Lencastre Pacua, que escreve: saudações aos profissionais da Rádio Moçambique e ouvintes. Na era das redes sociais, um dos grandes desafios é despertar e consolidar nas novas gerações a cultura de leitura. Este cenário exige políticas educacionais claras, estratégias pedagógicas eficazes para incentivar os estudantes a desenvolverem o hábito de ler. Neste contexto, gostaria de saber, junto do convidado, como é que o setor da educação em Moçambique encara este desafio e que políticas ou iniciativas estão a ser implementadas para promover a cultura de leitura entre crianças e jovens num ambiente cada vez mais dominado pelas plataformas digitais. Questiona o ouvinte Lencastre Pacua, da cidade de Maputo. O ouvinte Ruben Jaime escreve-nos a partir da Vila Autárquica de Massinga, em Inhambane. Bom dia, Café da Manhã. O que está sendo feito para que as bibliotecas sejam lotadas pelas variedades de obras dos escritores espalhados por este vasto território? Questiona o ouvinte Ruben Jaime. 21-31-77-77 ou então 82-34-77, os nossos números continuam disponíveis para interação no Café da Manhã. Temos, a partir de Sofala, concretamente em Caia, ouvinte Domingo Xunga. Caro ouvinte, bom dia.
4: Vitor África, muito bom dia. Bom dia aos ouvintes da Rádio Moçambique. Eu respondo Domingo Xunga de Caia, província de Sofala, posto administrativo de Muraça. Primeira coisa que quero saber, por exemplo, nos jovens, que estamos, nós jovens que estamos nas zonas recônditas, por exemplo, Muraça, Missão, Licoma, Magagabe, onde dentro. Então, como podemos concorrer também nesse concurso? A segunda coisa, gosto de saber, né, quais são os desafios para nos próximos anos para nós jovens que estamos nas zonas recônditas. É tudo para poucas palavras. É o Domingo Xunga de Caia. Muito bom dia e bom trabalho.
2: Muito obrigado, caro ouvinte. Obrigado pela audiência. Temos agora o ouvinte Lázaro Mazuzi, de Xaixá, em Gaza. Bom dia, caro ouvinte.
5: Olá, viva. Bom dia. Bom dia, convidado. Bom dia, rádio ouvinte. E eu queria perceber, nosso convidado, comparativamente ao século passado, está-se a notabilizar que, em pleno século XXI, o número de escritores renomados tende a regredir. Parece que motivos, esse posso até eu presumir que seja incentivo, porque a dinâmica atual não ajuda para que a pessoa possa se abraçar. Além de que, quando é música, é fácil ter aí uma premiação em comum. Então, queria perceber o que é que estaria a fazer, o que estaria a falar, assim, para que tenhamos aqueles escritores renomados, como é o caso de José Cravanhinha, Paulino Siciliano e muitos mais outros que se notabilizaram no século passado, que agora já está com dificuldade de encarar quem é o melhor escritor em pleno século XXI. O que estaria acontecendo, o que estaria falado nesse sentido. Muito obrigado, bom dia.
2: Muito obrigado, caro ouvinte. E temos também, a partir de Chinona Anquila, na Matola, ouvinte Nelson Vasco, bom dia.
6: Bom dia, Grupo África. Bom dia a toda a nossa comunidade. Eu estou para agradecer a tua explicação para vós e também dar as caras como Ministério da Educação. Nós precisávamos disso. Mas há uma coisa que eu vou perguntar. Os tutores que estão na diáspora, como pode concorrer a este concurso? Muito obrigado, meu nome Vasco, Tanquila, e também não deixe de deixar o grande ouvinte, Constantino Manique. Obrigado.
2: Muito obrigado, caro ouvinte. Vamos voltar à nossa página do Facebook. Ouvinte Vintano Bento escreve: bom dia, RM. Eis as minhas questões. 1. Qual a idade etária? Qual a faixa etária elegível para fazer parte deste concurso? E colocou uma outra questão: qual será o prémio do vencedor deste concurso? É o ouvinte Vintano Bento, a partir de Matambalali, distrito de Mudumbi. Ouvinte Bacar Makulenga escreve: bom dia, Café da Manhã. Como avalia esta iniciativa deste concurso e qual o incentivo que o governo dá aos participantes? Temos também a mensagem do ouvinte aqui no Inhavene que escreve: bom dia, Café da Manhã. O que causa a falta de leitura, da falta da cultura de leitura de obras literárias versus obras científicas? Bem, vamos fechar este espaço de interação com o ouvinte Félix Parruque. Deixa aí, Chay. Caro ouvinte, pedimos para que seja um bocadinho breve.
7: Olá, bom dia, Vitor África, bom dia, Adelto de Punk, bom dia, nosso convidado. Só queremos saudar esta iniciativa do Ministério da Educação por este primeiro concurso de literatura nacional. A questão que coloca o nosso convidado é a questão da temática. O convidado falava de celebração dos 50 anos. Tudo bem, é bom, isso permite que haja essa busca de identidade, mas o nosso convidado não estaremos a limitar outros escritores que tenham outras temáticas, porque acredito que há várias obras que estão nas gavetas, estão escondidas, estão aí na manga, mas, entretanto, falta dessa oportunidade de se lançar ou de calar, colocar no concurso. Nós estaremos a limitar o caso convidado ao colocarmos apenas 50 anos de independência. Um abraço, Félix Farouque, Xaxai, das mais queridas.
2: Muito obrigado, ouvinte Félix. Farouque, Lipang.
0: Muito bem, muito obrigado, Vítor. Sr. Porta-Voz, são várias as questões colocadas pelos nossos ouvintes. As reações, Sr. Porta-Voz?
1: Muito obrigado. Vou tratar de ser breve e nisto, se calhar, serei telegráfico nas respostas. Por exemplo, quando Domingos Neves pergunta quem pode concorrer, qual é a temática. Já tinha dito que o regulamento preconiza que são todos os cidadãos moçambicanos residentes no território nacional ou na diáspora. E a temática é esta que o Félix Parruque questiona se nós estaríamos a limitar os outros temas. É a celebração dos 50 anos da independência. E, meu caro Félix, estamos a limitar, sim. A temática deve estar circunscrita na celebração dos 50 anos. Há um ouvinte que questionou se esta iniciativa de concursos vai prolongar-se ou não. A resposta é sim. Sempre que nós tivermos alguma oportunidade, poderemos lançar um concurso literário com outras temáticas. E aqui, caro Félix, já pode ver que, afinal, não é só escrevermos apenas da celebração da nossa independência. Poderemos, inclusivamente, mas noutros concursos e não neste. Políticas de promoção da leitura. Eu vou acrescentar leitura e escrita. O Ministério da Educação tem promovido, de fato, e vou dar um exemplo aqui, do Plano Nacional de Leitura Escrita, que está já em curso, em que mobilizamos desde as crianças do ensino primário, passando pela sociedade. Nós temos, no âmbito deste plano, aquilo que nós chamamos de animadores de leitura, que estão na escola e também estão na comunidade. Portanto, temos, de facto, contribuído ou trabalhado para promover aquilo que é o gosto pela leitura. O que nós estamos a fazer para equipar as bibliotecas, devo dizer que nos últimos tempos em que nós construímos e colocamos à disposição dos cidadãos infraestruturas escolares, nós prevemos, portanto, bibliotecas. E fazemos todo o esforço de, a partir de parcerias e a partir dos orçamentos, apesar de exíguos, adquirirmos obras para podermos equipar as nossas bibliotecas. Devo sossegar ao ouvinte Domingos Xunga em relação aos cidadãos que ele disse se encontrarem distantes das sedes distritais e provinciais. Eu já tinha referido este aspecto, que o concurso está aberto à participação de todos, submetendo as obras fisicamente ou via eletrónica. Eu partilhei aqui o endereço da página do Ministério da Educação, onde poderão encontrar a forma de como submeter o trabalho. Eu já tinha dito, vou repetir, é www.mined.gov.mz.
0: É mesmo para fechar, Sr. Português.
1: Já para fechar, não é possível responder a todos. Lázaro Mazuzzi pergunta por que é que o número de escritores renomados está a reduzir. Devo dizer, caro Lázaro, que todos os nossos escritores são renomados. É verdade que o exemplo que colocou de Craveirinha é o nosso expoente, não diria máximo, mas quase todos que escrevem estão à procura de serem escritores renomados. Quem é que faz o escritor ser renomado? É o leitor. Então, eu diria que o que está a reduzir, na verdade, é o número de leitores. A partir da altura que nós lemos as obras, havemos de elevar os nossos escritores ao patamar que todos nós desejamos.
0: Muito obrigado, Sr. Porta-Voz. Silvestre Dava, com quem falamos hoje do Concurso Nacional de Literatura.
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0: 8 horas e 1 minuto. Vamos às notícias no terceiro e último bloco deste jornal, Vitória África.
2: O comboio de passageiros da rota Maputo-Ressano Garcia vai hoje circular apenas no percurso Maputo-Moamba. A situação resulta do descarrilamento de uma locomotiva de transporte de minérios ocorrido este domingo na linha de Ressano Garcia, no quilômetro 63, zona de Moveni, distrito da Moamba. A locomotiva que descarrilou saiu de Komati Port, na África do Sul, com destino ao terminal de Carvão, na Matola, província de Maputo, segundo o diretor executivo da CFM Sul, Emídio Bata.
11: A linha, neste momento, está fechada ao tráfego. Não temos mais nenhum comboio a transitar nesta linha. Ônibus de passageiros vão circular até a estação da Moamba, que é a estação mais próxima. Infelizmente, não vão chegar a Ressano Garcia.
2: O comboio de passageiros da rota Maputo-Ressano Garcia vai hoje circular apenas no percurso Maputo-Moamba, devido ao descarrilamento de uma locomotiva de transporte de minérios ocorrido este domingo na linha de Ressano Garcia. Mais de 10 mil famílias cujos campos agrícolas foram devastados por inundações em Machanga, província de Sofala, estão em risco de fome. Devido às enchentes que se abateram em março sobre o distrito, mais de 9 mil hectares com culturas diversas são dados como perdidos, segundo o administrador de Machanga, José Lopes.
12: Tínhamos um plano de 145 mil toneladas na campanha 2025-2026. Produção, esperamos uma produção abaixo ou quase a metade desta nossa produção esperada numa primeira fase.
2: Os cereais e feijões foram as culturas mais afetadas. O secretário de Estado na província de Maputo, Henrique Bongesse, insurgiu-se contra o grupo de indivíduos que se dedicava a cobranças ilícitas de agentes económicos e singulares no posto administrativo 3 de fevereiro, no distrito da Manhissa. O grupo cobrava dinheiro a empresários e a pessoas de boa vontade, alegadamente para a compra de produtos alimentares que se destinam a famílias carenciadas do distrito.
10: Chamamos de atenção para não fazer confusão. Esse mesmo grupo comprava as pessoas 500 milímetros de gás para a pessoa vir tirar a réia, que não era da autorização. Então, viemos dar regras que, a partir de hoje, quando quer a réia, tem que requerer a infraestrutura e vai ser dado licença. Dissemos também a esses jovens que, a partir de hoje, não andam nos bairros a cobrar dinheiro às pessoas, a mentir de que vão dar comida. Não há nada. O governo, quando quer vir dar comida, vai dar, porque houve cheias. As pessoas sabem que sofreram. Não é preciso fazer o vandalismo.
2: O grupo, ainda em número desconhecido, atuava com maior incidência na localidade de Nwamatidjana. O Instituto Industrial e Comercial 7 de Setembro, na cidade de Xeixa, em Gaza, está sem energia por conta de uma dívida de mais de 500 mil meticais com a empresa Eletricidade de Moçambique. O jornalista Francisco Nelson.
13: A situação que se arrasta há duas semanas está a causar constrangimentos no processo de formação de técnicos, sobretudo nas aulas práticas que exigem o uso de máquinas que funcionam através de energia elétrica. O diretor de Serviço Distrital de Educação, Juventude e Tecnologias de Xeixai, Marcelino Biza, reconhece a dívida e a gravidade da situação, mas diz estar em curso uma negociação com a EDM por forma a garantir a religação da corrente naquele estabelecimento de ensino técnico profissional. Marcelino Biza, sem avançar as datas, assegurou que em breve a sua direção vai liquidar a dívida e, consequentemente, será restabelecida a energia elétrica no Instituto Industrial e Comercial 7 de Setembro.
2: A ministra dos Negócios Estrangeiros e Cooperação, Maria Manuela Lucas, efetuou hoje no Cairo, capital do Egito, as primeiras consultas políticas entre Moçambique e Egito. Na reunião, a ministra moçambicana e o homólogo egípcio Badri Abdelati irão passar em revista o estágio de cooperação Moçambique-Egito. Um comunicado indica que os dois governantes vão ainda trocar impressões sobre a realização da terceira comissão mista bilateral, que terá lugar no Egito, e a necessidade de fortalecer a cooperação nos setores mineral e energético. A primeira-dama, Agueta Champo, participa hoje na cidade de Matola, província de Maputo, na cerimônia de lançamento do Plano de Ação para a Sobrevivência Infantil PASI 2026-2030. De acordo com o comunicado recebido na nossa redação, o evento conta igualmente com a participação de representantes do governo, parceiros de cooperação, sociedade civil, líderes comunitários e religiosos, profissionais de saúde e demais intervenientes na área de saúde infantil. Coordenado pelo Ministério da Saúde, o PASI é um instrumento orientado para acelerar a redução da mortalidade infantil através da expansão e melhoria do acesso a cuidados primários de saúde de qualidade, do reforço da nutrição, da imunização e da resposta às principais causas de mortalidade entre crianças. Fechamos com o desporto. A seleção de futebol da Espanha sagrou-se ontem campeão do mundo, após derrotar a congênere da Argentina por 1-0 no final do Mundial da FIFA 2026. Espanha conquistou o segundo título de campeão do mundo com golo de Ferran Torres na segunda parte do prolongamento do jogo, após o empate sem abertura de contagem nos 90 minutos. Nos títulos individuais, o médio espanhol Rodri conquistou a bola de ouro do Mundial ao ser considerado o melhor jogador da competição, seguido pelo astro argentino Lionel Messi em segundo lugar. O central espanhol Pau Cubarsi, de 19 anos, foi eleito o melhor jovem do Mundial 2026 e o guarda-redes espanhol Unai Simón, que sofreu apenas um golo em toda a competição, foi eleito luva de ouro, ou seja, melhor guarda-redes do Mundial. O astro francês Kylian Mbappé ganhou a bota de ouro, isto é, melhor marcador do Mundial, ao somar 10 golos à frente de Messi, que marcou 8. É desta forma que cai o pano do Mundial 2026. Com a Espanha em primeiro lugar, a Argentina em segundo e a Inglaterra no terceiro lugar. Apresentamos as notícias no próximo bloco, às 9 horas.

0: Estamos já na reta final desta primeira edição da Semana do Jornal da Manhã, mas antes do fecho vamos recordar as notas que estiveram hoje em destaque. Dizemos que o secretário de Estado na província de Maputo ordena o desmantelamento de indivíduos que supostamente têm estado a extorquir agentes económicos no posto administrativo 3 de fevereiro no distrito da Manhissa. Mais de 10 mil famílias cujos campos agrícolas foram devastados por inundações em Machanga, província de Sofala, estão em risco de fome. A crise alimentar poderá atingir quase todo o distrito. Em Lalawa, na província de Nampula, aumentam novas infecções pelo vírus de HIV e SIDA, sobretudo na faixa etária dos 10 aos 15 anos de idade. No estrangeiro, o Canadá proíbe a partir de hoje a entrada de cidadãos estrangeiros que tenham estado nos últimos 21 dias na República Democrática do Congo devido à propagação do Ébola. No Café da Manhã falamos hoje do Concurso Nacional de Literatura. O nosso convidado foi o porta-voz do Ministério da Educação e Cultura, Silvestre Dava. Estimado ouvinte, gratos pelo calor da sua audiência, são agradecimentos de uma vasta equipa de profissionais que, pelo país e região austral do continente, tornou possível esta primeira edição da Semana do Jornal da Manhã. Em nome desta equipa, despedem-se Francisco Diat, que esteve na sonorização, Vitor África nas notícias, eu sou Adérito Lipang na edição e apresentação. Bom dia, muito obrigado pela companhia e boa semana.
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1: Acompanhe as notícias a esta hora, apresentadas por Ernesto Chouk. Muito bom dia.
2: Albertina Zandamelli, ouvinte, bom dia. O comboio de passageiros da rota Maputo-Ressan Garcia vai hoje circular apenas no percurso Maputo-Moamba. A situação resulta do descarrilamento de uma locomotiva de transporte de minérios ocorrido ontem na linha de Ressan Garcia, no quilómetro 63, zona de Movene, distrito da Moamba. Segundo o diretor executivo dos Portos e Caminhos de Ferro de Moçambique, Sul Emílio Bata, a locomotiva que descarrilou partiu de Komatipoort na África do Sul, com destino ao terminal de carvão da Matola, na província de Maputo.
3: A linha, neste momento, está fechada ao tráfego. Não temos mais nenhum comboio a transitar nesta linha. Os passageiros vão circular até a estação da Moamba, que é a estação mais próxima. Infelizmente, não vão chegar à Ressan Garcia.
2: O diretor executivo dos Portos e Caminhos de Ferro de Moçambique, Sul Emílio Bata. Mais de 10 mil famílias cujos campos agrícolas foram devastados por inundações em Machanga, na província de Sofala, estão em risco de enfrentar crise de fome. Segundo o administrador de Machanga, José Lopes, devido às inundações registradas em março, mais de 9 mil hectares com culturas diversas são dados como perdidos.
4: Tínhamos um plano de 145 mil toneladas na campanha 2025-2026. Produção, esperamos uma produção abaixo ou quase a metade desta nossa produção esperada numa primeira fase.
2: Administrador de Machanga diz que cereais e feijão foram as culturas mais afetadas. O secretário de Estado na província de Maputo, Henriques Bongés, insurgiu-se contra um grupo de indivíduos que se dedicava a cobranças ilícitas a agentes económicos e singulares no posto administrativo 3 de fevereiro, no distrito da Manhissa. O grupo cobrava dinheiro a empresários e pessoas de boa vontade, alegadamente para compra de produtos alimentares que se destinam a famílias necessitadas no distrito.
5: Chamamos a atenção para não fazer confusão. Esse mesmo grupo comprava as pessoas 500 milimetricais para a pessoa vir tirar a regra que não era da autorização. Então, viemos dar regras que, a partir de hoje, quando quer a regra, tem que requerer a infraestrutura e vai ser dado licença. Dissemos também a esses jovens que, a partir de hoje, não andam nos bairros a cobrar dinheiro às pessoas, a mentir de que vão dar comida. Não há nada. O governo, quando quer vir dar comida, vai dar, porque houve cheias. As pessoas sabem que sofreram. Não é preciso fazer o vandalismo.
2: O grupo, ainda em números conhecidos, atuava com maior incidência na localidade de Momatidjana. O Instituto Industrial e Comercial, 7 de setembro, na cidade de Xaxã, em Gaza, está sem corrente elétrica. Em causa está uma dívida de mais de 500 mil meticais com a empresa Eletricidade de Moçambique. Francisco Nelson.
6: A situação que se arrasta há duas semanas está a causar constrangimentos no processo de formação de técnicos, sobretudo nas aulas práticas que exigem o uso de máquinas que funcionam através de energia elétrica. O diretor de Serviço Distrital de Educação, Juventude e Tecnologias de Xaxai, Marcelino Biza, reconhece a dívida e a gravidade da situação, mas diz estar em curso uma negociação com a EDM, por forma a garantir a religação da corrente naquele estabelecimento de ensino técnico profissional. Marcelino Biza, sem avançar as datas, assegurou que em breve a sua direção vai liquidar a dívida e, consequentemente, será restabelecida a energia elétrica no Instituto Industrial e Comercial 7 de setembro.
2: Ministra dos Negócios Estrangeiros e Cooperação, Maria Manuela Lucas, realiza hoje no Cairo, a capital do Egito, as primeiras consultas políticas entre Moçambique e Egito. Na reunião, a ministra moçambicana e o homólogo egípcio Badr Adepatri vão passar em revista o estágio de cooperação entre os dois países. A primeira-dama, Guetta Chapo, participa hoje na cidade da Matola, província de Maputo, na cerimônia de lançamento do Plano de Ação para a Sobrevivência Infantil dos 2026-2030. Um comunicado recebido na nossa redação refere que o evento conta igualmente com a participação de representantes do governo, parceiros de cooperação, sociedade civil, líderes comunitários e religiosos, profissionais de saúde e demais intervenientes na área de saúde infantil. Na atualidade internacional, pelo menos 6 marinheiros morreram no ataque russo com mísseis no domingo num porto ucraniano no Mar Negro contra um navio mercante turco de bandeira da Guiné-Bissau que transportava cereais, informou o governo ucraniano. Outros 4 membros da tripulação continuam desaparecidos, segundo o ministro das Infraestruturas ucraniano Mik Kolashnik, que descreveu a tripulação do navio como composta por 17 cidadãos sírios e indianos e por um ucraniano. A Rússia e a Ucrânia têm vindo a realizar nesta fase da guerra ataques diários contra petroleiros e cargueiros de bandeira estrangeira que carregam nos respectivos portos ou nos portos da Ucrânia ocupados pela Rússia. No futebol, a seleção da Espanha sagrou-se campeã do mundo ao derrotar ontem a congênere da Argentina por 1-0 no final do Mundial da FIFA 2026. A Espanha conquistou o segundo título de campeão do mundo com o golo de Ferran Torres na segunda parte do prolongamento do jogo após o empate sem abertura de contagem nos 90 minutos. Assim, a Argentina ocupa a segunda posição e a Inglaterra o terceiro lugar. O tempo, a cidade de Tete poderá registrar hoje 33 graus centígrados de temperatura máxima. Para Beira, prevê-se 31 graus. Chimoio e Climane, 30. Nampula, 29. Inhambane e Pemba, 28. Xaxai, 27. Maputo e Vilanculo, 26. Por fim, Lixinga, com 24 graus centígrados de temperatura máxima. Próximas notícias, quando forem 10 horas.
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2: Muito bom dia, Asma. Bom dia a todo ouvinte. Dizer que 62 professores perderam a vida no ano em curso na província de Tete, vítimas de doenças e acidentes de viação. Tete e Angonha são distritos que mais óbitos registraram no período em referência ao anotar 12 e 11 casos, respectivamente. A informação foi partilhada pelo secretário provincial da Organização Nacional dos professores ONP nesta região do país, Ribeiro Gimo. A fonte lamentou a falta de acompanhamento e muitas circunstâncias em que os titulares do setor da educação não se fazem presente às cerimônias fúnebres. 8 pessoas perderam, ou seja, morreram, e outras 4 contraíram ferimentos entre graves e ligeiros no distrito de Mutarara, em Tete, em consequência do conflito Homem-Fano-Bravia durante o primeiro semestre deste ano. No período em referência, foram registrados 11 ataques por crocodilos, dos quais 7 resultaram em óbito, segundo o chefe da repartição de licenciamento e fiscalização no Serviço Distrital das Atividades Econômicas de Mutarara. Paulino Raposo disse que a outra morte, que totaliza os 8 óbitos, foi provocada por ataque de hipopótamos. O nosso entrevistado teve que encher que muitos casos de ataques por animais bravios são registrados nas ilhas, onde numerosas famílias praticam atividades agrícolas. Raposo afirmou que várias medidas têm sido tomadas para reduzir o índice dos casos de conflito homem-fauna-bravia. A secretária de Estado em Tete, Cristina Mafumo, dirige esta segunda-feira, no distrito de Motize, a cerimônia de lançamento da terceira fase do projeto de avicultura familiar. Trata-se de uma iniciativa orientada para o incremento da produção de aves, a promoção de segurança alimentar e a melhoria das condições de vida das famílias reassentadas pela multinacional Vulcan. O projeto visa impulsionar a avicultura de pequena escala, contribuindo para o aumento da diversificação das fontes de rendimento e fortalecimento da economia familiar nas comunidades abrangidas. A hidrelétrica de Corabasa registrou um desempenho operacional positivo no primeiro semestre de 2026, ao produzir 6.399.3 gigawatts por hora de energia elétrica. O volume de produção representa um crescimento de 13% em comparação com o mesmo período de 2025 e supera em cerca de 10% a meta estabelecida. O resultado foi alcançado graças a uma estratégia de exploração dos recursos hídricos que permitiu aumentar a produção de energia sem comprometer a disponibilidade de água na albufeira de Carabaça. A Comissão Técnica para o Diálogo Nacional, inclusive, já escalou 12 dos 15 distritos da província de Tete, com a participação ativa dos moçambicanos nas audições públicas dos assuntos de maior interesse do país. Trata-se dos distritos de Motis, Sangano, Angoni, Amakanga, Chifundi, bem como Maravilha, Zumbu, Xuta, Xangara, Marara, Corabaça e Mago, este último escalado neste fim de semana. Ismael Moussa, representante da Corte em Tete, disse que esta fase serve para apurar o sentimento dos moçambicanos em volta dos 10 temas agrupados em três cenários que poderão contribuir na consolidação da paz e estabilidade socioeconômica do país. O distrito de Corabaça, em Tete, vai contar até setembro próximo com uma unidade de processamento de frango com capacidade para produzir 25 toneladas por dia. Implantada no posto administrativo de Estima, a unidade fabril, financiada pela HCB no âmbito do projeto integrado Transformar, atualmente estão em construção os pavilhões que irão acolher as várias áreas de processamento. A infraestrutura está equipada com tecnologia de última geração, obedecendo aos padrões internacionais de qualidade e segurança fitossanitária, o que permitirá colocar no mercado os produtos com elevados níveis de higiene e competitividade. Segundo o coordenador do projeto Transformar, a unidade terá capacidade para processar mais de 1.000 frangos por dia, representando um importante impulso para a cadeia de valor avícola nesta região do país. Desporto, a equipa técnica do Centro Desportivo e Recreativo de Matisse confirma a sua participação no Regional Centro de Basquetebol Sendo Masculino a decorrer na cidade da Beira de 7 a 9 de agosto. O técnico da equipa, Estefânio Manuel, disse que há muito que se esperava a marcação deste Regional Centro de Basquetebol Sênior Masculino para esta edição de 2025 e que vai marcar a estreia absoluta desta equipa de Motis. Estefânio diz que reina muita expectativa no seio dos atletas, equipa técnica e a cidade de Motis em geral. O tempo, temperaturas extremas previstas para esta segunda-feira. Cidade de Tete, 33 graus centígrados. Vilas de Xitima, Inhamoiabo, 32. Zumbu, 31. Ulongo e Furankungu, 27 graus. E Tsangano, 22. Small 20, por enquanto, este é o bloco de notícias. O próximo ponto for em 13 horas, inserido no Jornal de Tete. Mas, bom dia. Ótimo.
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1: A sua atenção às notícias a esta hora, apresentadas por Ernesto Tchauque. Mais uma vez, muito bom dia.
2: Muito bom dia. A hidrelétrica de Corabaça produziu 6.399,3 gigawatts por hora de energia elétrica no primeiro semestre deste ano, um crescimento de 13% em relação ao mesmo período de 2025 e cerca de 10% acima da meta prevista. O desempenho foi alcançado através de uma gestão eficiente dos recursos hídricos, reforçando a sustentabilidade da operação e a segurança energética. Em comunicado, a HCB indica que as condições hidrológicas favoráveis na bacia do Zambeze e as medidas de gestão, engenharia e manutenção permitiram recuperar as reservas da Albufeira de Corabaça. Entre janeiro e junho, o armazenamento útil subiu de cerca de 20% para 56%, marcando uma recuperação após dois anos de seca severa e abrindo caminho para o levantamento gradual das restrições operacionais. Além do desempenho operacional, a HCB manteve uma forte presença no mercado de capitais, com ações a atingirem 3 meticais por título da Bolsa de Valores de Moçambique e mais de 27,5 milhões de ações negociadas. A empresa prossegue ainda investimentos em infraestruturas sociais e económicas na província de Tete, incluindo estradas, um hospital distrital e projetos de desenvolvimento agrícola e de promoção da economia local. E a administradora do distrito de Makate, na província de Manica, Rosa Kereradza, faz uma avaliação positiva das atividades desenvolvidas pelos proponentes do Fundo de Desenvolvimento Económico Local, jornalista Nelson Mainato.
3: Rosa Kereradza explicou que os recursos estão a impulsionar atividades como agropecuária, comércio, prestação de serviços, contribuindo para o aumento da renda das famílias. A dirigente afirmou que as visitas de monitoria realizadas pelo governo revelaram resultados encorajadores, sobretudo entre jovens que, após receberem formação técnico-profissional, conseguiram iniciar os seus próprios negócios graças ao financiamento do FIDEL. Segundo a dirigente, foi desembolsado cerca de 3 milhões de meticais, valor que permitiu financiar este ano 55 projetos de geração de renda. Da cidade de Chimoio, Nelson Mainato.
2: As audições públicas do Diálogo Nacional Inclusivo abrangem esta semana os distritos costeiros da província da Zambézia. O coordenador da Comissão Técnica para o Diálogo Nacional Inclusivo na Zambézia, Albino Mangane, explica que a audição pública vai decorrer hoje no distrito de Maganja da Costa. Albino Mangane acredita na participação massiva dos cidadãos que podem apresentar ideias visando assegurar a transparência da exploração dos recursos naturais, sobretudo áreas pesadas. Até o momento, a segunda fase do Diálogo Nacional Inclusivo já abrangeu 14 distritos. A secretária de Estado na província de Tete, Cristina Mafumo, diz hoje, no distrito de Motis, a cerimónia de lançamento da terceira fase do projeto de avicultura familiar. Isaura Afonso.
4: Trata-se de uma iniciativa orientada para o incremento da produção de aves, a promoção da segurança alimentar e a melhoria das condições de vida das famílias reassentadas pela multinacional Vulcan. O projeto visa impulsionar a avicultura de pequena escala, contribuindo para o aumento da diversificação das fontes de rendimento e o fortalecimento da economia familiar nas comunidades abrangidas. No âmbito da mesma deslocação, Cristina Mafumo vai proceder à entrega de 80 computadores destinados a reforçar as condições tecnológicas do Instituto Médio de Geologia e Minas de Moatize e visitar o reassentamento de Nyamitsatsi. Isaura Afonso, em Tete.
2: Na atualidade internacional, concretamente na Venezuela, subiu para 5.208 o número de mortos, depois de as autoridades terem contabilizado mais 89 óbitos na sequência dos dois sismos que atingiram o país há quase um mês. Há igualmente o registro de mais de 16.700 pessoas feridas e outras 50 são dadas como desaparecidas. São dados atualizados pelo presidente da Assembleia Nacional, Jorge Rodrigues, salientando que o balanço anterior dava conta de 5.119 óbitos. Foram as notícias das 11 próximas às 12h30 no Jornal da Tarde.
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9: É assunto que está em carteira nos finais do ano passado.
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9: Esses estudos já estão sendo feitos.
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1: 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Jamais visto!
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1: Amigo ouvinte, esta continua a ser a Rádio Moçambique, estúdios em Tete. Estamos a transmitir em 312 metros de onda média, a frequência de 963 kilociclos por segundo. Amigo ouvinte, a seguir vamos ficar com os tópicos do Jornal de Tete. Muito boa tarde, Ana Vanilla.
2: Muito boa tarde, Saina Tino Mar, e saudações extensivas ao estimado ouvinte. Conflito Mfana Bravia mata 11 pessoas este ano no distrito de Caura Bassa. A equipa técnica do Centro Desportivo e Recreativo de Matiza confirma a participação no Regional Centro de Basquetebol Centro Masculino a decorrer na cidade da Beira, província de Sofala, de 7 a 9 de agosto deste ano. Desenvolvimento destes e outros assuntos, o estimado ouvinte poderá acompanhar as 13 horas na primeira edição do Jornal de Tete. É um até já.
1: Muito obrigado, pois, amigo ouvinte, ficou aqui o essencial que vai marcar a primeira edição do Jornal de Tete, uma edição que conta hoje com Marcos Zondanda e Ana Avenila. Assim, amigo, o nosso voto é de muito boa tarde e ótima escuta esta programação da Rádio Moçambique em Tete. Vamos prosseguir com a nossa emissão, passando música e publicidade até às 12 horas e 30 minutos, com a interrupção às 12 horas e 10 minutos para o programa Uma Data na História. Quando forem 12 horas e 30 minutos, o Jornal da Tarde em Cadeia Nacional irá para o ar, e quando forem 13 horas, o Jornal de Tete. 13 horas e 15 minutos, informações de interesse público, e às 13 horas e 30 minutos, o amigo 20 poderá escutar o desporto. Hoje, a edição do Desporto vai ter a assinatura de Mohamed Rafika. E quando forem 13 horas e 54 minutos, irá para o ar a emissão em língua nhanja. A locução está ao cargo de Zaina Dinomar e a técnica hoje é de Clayton Banda. Assim, amigo, votos de uma boa tarde e ótima escuta a esta programação da Rádio Moçambique, estúdios em Tete.
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7: São 12 horas e 10 minutos.

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1: 20 de julho de 1968. Inicia-se em Majed o 2º Congresso da Frente de Libertação de Moçambique, Frelimo, o movimento que liderou a luta armada de libertação nacional. Passam hoje, exatamente, 58 anos.

O desenvolvimento da luta armada de libertação nacional, a 25 de setembro de 1964, teve como consequência a criação de vastas zonas onde a Frelimo era a única autoridade política e administrativa. Isto implicava a necessidade de uma nova reunião para a definição e esclarecimento dos muitos problemas que a administração dessas zonas levantava. Por outro lado, lutas internas no movimento encontravam-se numa fase particularmente aguda. As divergências que sempre haviam existido no interior da Frelimo entre a ala dos jovens combatentes e a ala dos fundadores dos primeiros movimentos de libertação assumiam já a dimensão de divergências antagónicas. A chamada ala dos reacionários tudo fez para que o segundo congresso da Frelimo se realizasse fora de Moçambique. Com isso, pretendia-se dificultar a participação da população nos debates e nas decisões que regiam a Frente de Libertação. A referida ala reacionária não queria a presença de militares no congresso, pois advogava a ideia de que o exército era apolítico e que uma elite pensante teria a função de dar ordens e orientações sem que as forças populares tivessem necessidade de ser ouvidas. Pretendiam ainda que no Congresso participassem apenas os responsáveis pelas diversas regiões, muitos deles por falta de quadros, sob o controlo desses opositores. Enquanto isso, a ala revolucionária da Frelimo não temia a crítica popular. Assim, o segundo congresso da Frelimo veio a realizar-se em Machete, no Niassa, numa zona libertada. Nele estiveram representadas as forças populares e o destacamento feminino, este último alvo de constantes críticas baseadas em antigas concessões morais em relação à integração da mulher na luta de libertação nacional.

O facto deste congresso se ter realizado em solo pátrio foi um duro golpe para todos aqueles que tudo fizeram para impedir a sua realização dentro do país. Com o segundo congresso da Frelimo, o poder popular nas zonas libertadas saiu reforçado e, apesar das ações de sabotagem, o embrião de um novo Estado continuava a consolidar-se nessas regiões. O presidente Eduardo Mongana foi reeleito e as Forças Populares de Libertação foram definidas como a vanguarda do movimento, continuando estreitamente ligadas às tarefas de produção nos momentos em que não estivessem em combate. O destacamento feminino adquiriu um novo prestígio e reafirmou-se a política da emancipação da mulher. As decisões tomadas no segundo congresso da Frelimo foram a alavanca que iria transformar a luta numa verdadeira guerra popular revolucionária.

Na Zona Libertada de Machej, estiveram presentes delegados vindos de vários pontos do país, sendo de assinalar também a participação de convidados de vários países e organizações que apoiavam a causa da nossa libertação.

0: Em uma data na história, recordamos hoje o início do histórico 2º Congresso da Frente de Libertação de Moçambique, Frelimo, em Machete, província de Niassa, que arrancou a 20 de julho de 1968. O texto foi escrito por Alberto Mazanga. Teve a sonorização de Musagi Galibo e a locução de Albertina Pascoal.
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0: 12 horas e 17 minutos.
1: Melodia, eu vou cantar.
0: A voz é de Caliza e o tema Região.
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0: Recordar que às 12 horas e 30 minutos teremos o Jornal da Tarde em Cadeia Nacional.
1: Tá.

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0: São neste momento 12:30. A sua atenção, amigo ouvinte, ao Jornal da Tarde em cadeia nacional.
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0: Saudações, seja bem-vindo ao Jornal da Tarde da Rádio Moçambique. O governo projeta pouco mais de 870 mil novas ligações de água potável até 2036 em todo o país. A recuperação dos níveis de água da Albufeira e gestão eficiente dos recursos hídricos ditem aumento assinalável dos níveis de produção de energia elétrica de Caura Bassa no primeiro semestre do ano em curso. Na região de Panda, distrito de Govuro, mais de 24 hectares com culturas diversas foram devastadas por uma manada de elefantes invadidos do Parque Nacional do Zinave. No estrangeiro, a contagem preliminar das eleições presidenciais realizadas ontem em São Tomé e Príncipe apontam para uma votação de 57% para o candidato e atual presidente do país, Carlos Vila Nova. Tópicos do Jornal da Tarde, edição de segunda-feira, 20 de julho de 2026. Está na companhia de Ernesto Chouk na edição e apresentação, com Francisco Diat na sonorização. O voto de ótima escuta. O Jornal da Tarde. Hidroelétrica de Caura Bassa produziu 6.393 gigawatts de energia elétrica no primeiro semestre deste ano, um crescimento de 13% em relação ao mesmo período de 2025 e cerca de 10% acima da meta prevista. O desempenho foi alcançado através de uma gestão eficiente dos recursos hídricos, reforçando a sustentabilidade da operação e a segurança energética. Indicando, a HCB indica que as condições hidrológicas favoráveis na bacia do Zambeze e as medidas de gestão, engenharia e manutenção permitiram recuperar as reservas da Albufeira de Caura Bassa. Entre janeiro e junho, o armazenamento útil subiu de cerca de 20% para 56%, marcando uma recuperação após dois anos de seca severa e abrindo caminho para o levantamento gradual das restrições operacionais. Além do desempenho operacional, a HCB manteve uma forte presença no mercado de capitais, com as ações a atingirem 3 meticais por título na Bolsa de Valores de Moçambique e mais de 27,5 milhões de ações negociadas. A empresa prossegue ainda investimentos em infraestruturas sociais e económicas na província de Tete, incluindo estradas, um hospital distrital e projetos de desenvolvimento agrícola e de promoção da economia local. E a população da localidade de Niosse, distrito de Malema, em Nampula, está satisfeita com a chegada de energia elétrica da rede nacional na região. Nelson Tatanha desenvolve a informação.
1: A materialização desta iniciativa enquadra-se no âmbito do Programa Nacional de Energia para Todos e inclui a montagem de postos de transformação, extensão da rede de baixa tensão e ligações domiciliárias. O diretor da Eletricidade de Moçambique, ADM, área do serviço ao cliente de Malema, Atílio Capesse, frisou que até ao momento já foram efetuadas mais de 500 ligações domiciliárias e apela para não sabotagem das infraestruturas elétricas.
2: É um sentimento de satisfação e de missão cumprida. Até nesse exato momento, são 500 clientes foram ligados. Estamos no âmbito de substituições dos contadores para os contadores que redelegue energia para todos. Né? Mas a meta para este ano, queremos ligar 2.500. Pedimos à população em geral a não vandalização das infraestruturas elétricas. Vamos conservar esse bem que é público, de forma que possa nos proteger nós.
1: Visivelmente satisfeitos, os moradores de Niosse destacaram o impacto da energia no desenvolvimento da comunidade e disseram que a entrada em funcionamento da rede elétrica na região é oportuna.
3: Fui muito sortuda e estou muito

0: satisfeita. Tínhamos mangueiras que não funcionavam devido à falta de energia. Chamo-me Regina Carlos. Primeiramente, gostava de parabenizar a iniciativa. Estou muito grata. Igualmente, peço para que venham mais indústrias mangueiras e mais água.
1: Com a ligação de Niosse, a energia elétrica aumenta para 6 o número de localidades do distrito de Malema com acesso à corrente, designadamente Mutuale, Nakata, Tui, Canhunha, Malema Sede e Niosse. Nelson Tatanha, Nampula.
2: Jornal de Tarde da Rádio Moçambique. O governo quer estabelecer mais de 870 mil novas ligações de energia melhor de água potável até 2036 em todo o país. Deste número, mais de 800 mil ligações serão feitas nas zonas urbanas e mais de 75 mil nas zonas rurais. Prevê-se igualmente a construção de 5.300 fontanários e 20 mil fontes de água. 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
3: Os dados divulgados hoje em Maputo pelo Ministro das Obras Públicas, Habitação e Recursos Hídricos na primeira Reunião Nacional de Indução e Alinhamento Institucional de Águas de Moçambique são metas do Programa Presidencial Pro Águas. Fernando Rafael explica que a iniciativa vai assegurar que nenhuma comunidade fica excluída do acesso à água e saneamento.
4: O governo pretende viabilizar cerca de 2,8 milhões de novas infraestruturas de saneamento melhorado. Paralelamente, será intensificado o programa de eliminação da defecação a céu aberto, com o objetivo de tornar 3,69 milhões de agregados familiares livres de fecalismo a céu aberto, reforçando a saúde pública, a dignidade das comunidades e a proteção do ambiente. Estas metas estendem-se ainda ao reforço das condições de água e saneamento e higiene nas escolas e nas unidades sanitárias.
3: Fernando Rafael exigiu da Águas de Moçambique e das 10 empresas provinciais de água e saneamento a regularidade na distribuição de água e o aumento da capacidade de arrecadação de receitas.
4: Não podemos permitir atrasos evitáveis em obras que representam esperança para milhares de famílias moçambicanas. Proceder com caráter prioritário ao levantamento exaustivo da situação do sistema de abastecimento de água existente em todos os distritos. Redimensionar os sistemas que já não respondem ao crescimento populacional. Assegurar mais água para as pessoas, este deve ser o principal indicador do nosso desempenho.
3: A Reunião Nacional de Indução e Alinhamento Institucional é a primeira desde a criação no ano passado da Águas de Moçambique e das Empresas Provinciais de Água e Saneamento. Durante o encontro de 2 dias, os gestores das instituições vão assinar acordos de mandato com vista a avaliar o seu desempenho.
2: O Jornal da Tarde, conflito entre pessoas e fauna previa no distrito de Carabaça continua a provocar mortes, destruição de culturas e prejuízos para centenas de famílias. Jornalista Adriano Bicoan. São, neste momento, 12 horas e 39 minutos. Dizíamos que o conflito entre pessoas e a fauna bravia no distrito de Carabaça e continua a provocar mortes, destruição de culturas e prejuízos para centenas de famílias. Jornalista Adriano Bicoan.
5: 11 pessoas morreram de janeiro a esta parte do ano no distrito de Carabaça, na província de Tete, vítimas do conflito homem-fauna bravia. Os casos foram registados nas localidades de Nhabanto, Nhacapiriri e Xintulo, consideradas zonas mais críticas devido à sua localização nas margens da Albufeira de Carabaça e na zona tampão do Parque Nacional de Magui. Além da perda de vidas humanas, a circulação frequente de animais bravios provocou a destruição de 237 hectares de diversas culturas alimentares, afetando diretamente 237 famílias produtoras. O administrador de Carabaça reconhece que o conflito homem-fauna bravia continua a representar desafios para a população que vive nas áreas adjacentes ao parque e à albufeira, onde animais como elefante e hipopótamo invadem regularmente os campos agrícolas. Segundo Mendes Cardoso, estão em curso medidas de mitigação, incluindo a sensibilização das comunidades à abertura de corredores para a circulação de animais bravios.
6: Muito preocupante para nós. Isso que fez com que as medidas fossem redobradas. Para além dessa vedação de machambres que nós tivemos, então, através do parque, também tivemos o apoio na formação de 221 facilitadores. São pessoas que residem nas comunidades para poder apoiar aquilo que é o afugentamento dos animais. E para além disso, também nós temos aqui um pastor dos elefantes, que já está aqui conosco. Para além dessa formação, também foram alocados algum material para afugentamento. Falamos de uma motorizada, falamos também de uma pistola, que é uma pistola para afugentamento, não são aquelas que são usadas de arma de fogo, mas serão para afugentamento dos animais. Também foram dadas lá as buzinas e sentimos que com este apoio há um impacto que nós conseguimos ter, que reduzimos essa circulação dos animais.
5: Mendes Cardoso, administrador do distrito de Caorabá, Sentate, e as ações em curso com vista a mitigar o impacto do conflito homem-fauna bravia nas zonas ribeirinhas. Ignácio Gamay, cidade de Tate.
2: Este é o jornalista Ignácio Gamay, dando conta que o conflito homem-fauna bravia no distrito de Caorabá continua a provocar mortes, destruição de culturas e prejuízos para centenas de famílias. E na região de Panda, distrito de Kuvuro, em Iambane, mais de 24 hectares com culturas diversas foram devastados por uma manada de elefantes invadidos do Parque Nacional do Zinave. Os paquidermes destruíram ainda 8 casas, igual número de celeiros, contendo excedentes dos residentes da região. Armindo Massing.
7: A administradora do distrito de Kuvuro, Natália Chivambo, disse que a última incursão destes animais verificou-se no último fim de semana, tendo também matado 2 cabeças de gado bovino. A Chivambo refere que os estragos causados pelos elefantes iniciaram em junho passado, o que está a criar terror e incerteza nas comunidades em relação à segurança alimentar.
8: Esta última semana, referimos a sábado, tomamos conhecimento que os elefantes já estavam no povoado de Maluvane, destruíram 8 casas, incluindo os celeiros. Estão, neste caso, as 5 famílias sem mantimentos, porque os paquidermes entraram e consumiram tudo o que encontraram.
7: E para o afugentamento dos animais, foram comunicadas equipas de fiscais do Parque Nacional do Zinave, Distrito de Mabote e da Direção do Ambiente.
8: Temos a informação de que o parque já está a organizar uma equipa para descer para o local. A população tem usado meios alternativos para o afugentamento, tocar batuques, panelas, latas. Os animais saíram daquele local. Não se sabe ao certo para que zona foram. Mas estamos a fazer o acompanhamento e apelamos sempre à população para se precaver, porque a vida é melhor que tudo. E felizmente até agora não temos registro de perda de vidas humanas.
7: A administradora do distrito de Kuvuro, Natália Chivambo, e a circulação de elefantes desde o passado mês de junho, que até ao momento destruíram um total de 13 casas e extensas áreas com culturas diversas. Sou Armindo Massink, a partir de Inhambane.
2: No Niassa, autoridades procuram melhorar as infraestruturas rodoviárias no lago, no distrito de Lago, para facilitar a mobilidade das populações e escoamento da produção agrícola. A reabilitação das estradas pretende responder aos danos causados pelas chuvas e impulsionar o desenvolvimento económico da região, mas evidencia também a importância de investimentos contínuos na manutenção da rede viária para garantir o acesso aos mercados e aos serviços essenciais, tal como indica Mércio João.
9: No distrito de Lago, no Niassa, cerca de 150 quilômetros de estrada vão beneficiar de reabilitação com vista a melhorar a transitabilidade de pessoas e bens na região. A reabilitação rotineira de estradas vai abranger as vias Maniamba-Metangula, Metangula-Tulo, Tulo-Lupilis, cuja consignação aos empreiteiros já foi realizada. Até o momento, foram feitos levantamentos das necessidades prioritárias naquelas vias que outrora tinham sido fustigadas pelas chuvas, como forma de flexibilidade o andamento do projeto que será levado a cabo pelo governo e parceiros que estão a explorar recursos naturais no distrito de Lago. Em entrevista à Rádio Moçambique, o administrador do Lago, José Ashida, disse que o governo está empenhado na reabilitação de estradas que ligam os campos agrícolas e os mercados para viabilizar o escoamento de produtos.
10: Já estamos a transitar de Metangula para o posto administrativo de Melaleuca. A ponte já está concluída, já foi enchida. Portanto, continuam também a rever algumas estruturas na via de Metangula a Cobwe. Podemos referir a um quilômetro 20. Mepoche, na localidade de Mepoche, também a estrutura. Hoje começaram a segunda ponte. Esses são com parceiros que operam em Luperich.
9: José Achida, administrador do distrito de Lago Nuniassa, e a reabilitação de estradas naquela região da província. Mércio João, a partir de Lixinga.
2: Persistência das más condições das vias de acesso nas zonas rurais da província de Tete continua a dificultar o escoamento dos excedentes agrícolas produzidos pelas famílias camponesas, tal como indica Adriano Biquan.
11: O problema das vias de acesso continua a ser o grande constrangimento para a comercialização de excedentes agrícolas na província de Tete. A situação afeta geralmente as famílias produtoras que praticam as suas atividades no interior das sedes das localidades. Segundo o diretor provincial da Indústria e Comércio, este facto tem constituído dor de cabeça para os produtores quando chega o tempo da comercialização de excedentes agrícolas. Ofélio Jeremias fez saber que, apesar deste constrangimento, os produtores acabam chegando nos grandes centros de consumo, graças ao trabalho de melhoramento das vias.
12: Está-se a circular. É verdade que temos algumas vias com algumas deficiências, mas existem intervenções localizadas em locais críticos. Há intervenções, não há via que não se transita. Transitamos. É a intervenção do governo exatamente naqueles locais críticos, que de fato, mantendo esses locais, pode dificultar a transitabilidade. Então, o governo faz intervenção nesses sítios, para que, de fato, a transitabilidade seja possível. E está sendo possível, está circular. E por isso estamos a encontrar produtos a sair, por exemplo, do Zumbo para cá, da Marávia para cá, a sair de Francungo ou de Macanga para cá, dos outros locais nos confins, vem para cá, exatamente porque está a circular.
11: Diretor Provincial da Indústria e Comércio de Tete, falando do trabalho de melhoramento das vias de acesso que, até certo ponto, garante a comercialização de excedentes agrícolas, Ofélio Jeremias sublinhou que, apesar deste e de outros problemas, não tem havido camponeses que ficam com os seus excedentes sem ser comercializados. Da cidade de Tete, Adriano Biquiwan.
2: Vamos à província de Gás, onde a degradação de estradas terraplanadas na cidade de Xai-Xai devido à erosão provocada pelas chuvas continua a comprometer a mobilidade das populações e o transporte de passageiros em alguns pontos da capital provincial. Alfredo Mianca.
13: Arranca próximo mês na cidade de Xai-Xai, em Gás, a reabilitação de cerca de 30 km de estradas terraplanadas, destruídas pela erosão dos solos provocada pelas enxurradas deste ano. Trata-se de estradas que ligam os diferentes bairros da zona alta da urbe, cuja intervenção vai consistir no tapamento de buracos com saibro e argila. O presidente do Conselho Municipal da cidade de Xai-Xai, que deu a conhecer a informação, diz que a reabilitação destas vias é de capital importância, porquanto algumas garante o transporte semicoletivo de passageiros. O Semana Down sublinha que as atividades já deveriam ter sido iniciadas há alguns meses, mas os trabalhos foram condicionados por conta da argila que continua úmida, o que dificulta a operacionalização das máquinas.
14: Que a partir do próximo mês já podemos entrar e vermos alguns bairros, aquelas principais vias, e vamos fazer a sua reparação. Uma das causas é o problema da argila que se encontra dentro da água, mas também temos a questão da prioridade da cidade baixa, mesmo por causa do sofrimento dos munícipes daquele ponto que sofreram com as cheias. Estamos ainda a terminar ali, enquanto a argila seca, depois, em seguida, vamos trabalhar na zona alta, até criarmos transitabilidade naqueles pontos principais. Sabemos que havia zonas onde já entravam chapas, com esta situação voltaram a interromper, e isso preocupa-nos bastante, mas estamos a organizar para entrar na zona alta. O problema é que o saibro, na primeira chuva, o saibro é removido. Então são custos que estamos a ter todos os anos, enquanto que as zonas onde metemos argila, neste momento encontram-se transitáveis. A ideia é conseguir concluir todas as zonas difíceis, grandes erosões com argila, estilo com saibro por cima da argila.
13: Edil de Xai-Xai, o Semana Down, a garantir o arranque em agosto próximo da reabilitação das estradas terraplanadas da zona alta da cidade de Xai-Xai, danificadas pela erosão dos solos por conta das chuvas deste ano. Cidade de Xai-Xai, Alfredo Muyanga.
2: Tendo em vista ao alcance dos Objetivos de Desenvolvimento Sustentável, Moçambique pretende acabar com mortes evitáveis em menores de 5 anos nos próximos tempos. Domingos Macalana.
13: Moçambique pretende reduzir para 35 ou menos a mortalidade de menores de 5 anos por cada 1000 nascimentos até 2030, visando o alcance dos Objetivos de Desenvolvimento Sustentável. Nas últimas duas décadas, isto é, de 2000 a 2023, a mortalidade de menores de 5 anos em Moçambique reduziu 61%, passando de 152 para 60 mil. O objetivo principal é acabar com as mortes evitáveis em menores de 5 anos no país. Para o efeito, a primeira-dama da República, Geta Chapo, procedeu esta segunda-feira na cidade da Matola, província de Maputo, ao lançamento do Plano Nacional de Sobrevivência Infantil 2026-2030. O instrumento, segundo o Diretor Nacional de Saúde Pública, Quinhas Fernandes, tem em vista a implementação de uma série de medidas visando o combate a causas de mortalidade neonatal evitáveis, sendo a prematuridade uma das principais.
15: Na elaboração deste documento, claramente que tomamos em consideração as várias etapas da vida da criança, com ações claras de promoção, de prevenção e do manejo das várias doenças que ainda afetam as nossas crianças.
13: No lançamento deste instrumento, a primeira-dama da República, Geta Chapo, destacou que o mesmo representa o compromisso nacional do Executivo moçambicano em acabar com a mortalidade de menores de 5 anos no país.
16: Nós estamos apenas a lançar um documento estratégico, estamos a renovar um compromisso nacional com aquilo que Moçambique tem de mais precioso, a vida das suas crianças. Uma nação mede a grandeza do seu futuro pela forma como protege aqueles que ainda não têm voz para defender os seus próprios direitos. Cada criança que nasce representa uma promessa, um sonho, uma oportunidade para continuar a construir um Moçambique melhor, justo, forte, mais saudável e mais próspero.
13: A esposa do presidente da República apelou na ocasião à sociedade a abraçar a causa de acabar com os casos de mortalidade de menores de 5 anos em Moçambique.
16: Hoje somos chamados a assumir um compromisso coletivo de não aceitar como inevitável nenhuma morte evitável, de cuidar melhor das nossas mães, fortalecer os serviços de saúde e proteger cada criança, desde a gravidez até ao seu pleno desenvolvimento.
13: O Plano Nacional de Sobrevivência Infantil 2026-2030, lançado esta segunda-feira pela Primeira-Dama da República, Geta Chapo, está avaliado em cerca de 175 milhões de dólares. De Matola, Domingos Macalani.
2: Lista da República de Moçambique deteve dois cidadãos indiciados de envolvimento no assassinato de um agente de segurança privada semana finda no bairro de Spamanin, na cidade de Matola. Célia Manjan.
17: A porta-voz da polícia na cidade de Maputo diz tratar-se de indivíduos de 29 e 39 anos de idade que faziam parte de um grupo de 5 assaltantes. Marta Pereira falava hoje em conferência de imprensa para dar a conhecer os resultados operativos do fim de semana.
18: Os mesmos teriam molestado e asfixiado o mesmo e posteriormente introduziram-se no interior da residência em número de 5, sendo guiados por um deles que era motorista igualmente da residência e que conseguiram subtrair na residência bens tais como uma TV plasma, um computador, um motor de elevador e os mesmos colocaram-se em fuga.
17: Ainda hoje, a Polícia da República de Moçambique, na capital do país, apresentou indivíduo suspeito de envolvimento na violação sexual e mutilação de órgãos genitais de uma jovem de 19 anos no bairro da urbanização.
18: Cremos nós que estes cidadãos, cometeram este ato não dentro das suas capacidades, neste caso mentais, mas sim sobre efeito de estupefacientes. E nisto acabou culminando com esta situação para esta cidadã de 19 anos.
17: O tio da vítima, ouvida por jornalista, diz que a jovem foi prontamente socorrida e encaminhada para uma unidade hospitalar, onde continua a receber assistência médica.
19: Ela está hospitalizada. Ontem falei com ela e daqui eu vou para lá. Esta manhã ainda não falei com mais. Ela recuperou, já fala, mas está nessa situação de ter sido decepada órgãos genitais.
17: A Polícia da República de Moçambique, na cidade de Maputo, apresentou hoje dois casos criminais no âmbito dos resultados operativos do fim de semana findo.
2: As 6 pessoas morreram no primeiro semestre deste ano devido a incêndios na província de Sofala. Benícia Fayane tem mais pormenores.
20: No total, foram registrados nesse período mais de 40 casos de incêndio, tal como fez saber o porta-voz do Serviço Nacional de Salvação Pública, SENSAP, em Sofala, Fernando Faria. Fernando Faria refere a ver uma subida em 11 casos, quando comparado com o igual período do ano passado. Explica que entre as principais causas dos incêndios estão o curto-circuito, o uso incorreto de velas, eletrodomésticos a gás e fogueiras mal apagadas. Face ao aumento dos incêndios, o SENSAP está a intensificar as campanhas de sensibilização das comunidades.
21: Em relação aos incêndios é que é preocupante para nós, visto que a corrente elétrica, entre outros acendedores, estamos a falar de velas, isqueiros, também temos incêndios que surgiram por conta de piata de cigarro e já tivemos um caso mesmo que resultou em um corpo sem vida, alguém acabou ficando carbonizado por conta disso. Tivemos um óbito, estamos a referir na zona da Manga, há 4 dias atrás, por conta disso. Tivemos um caso que aconteceu por conta de explosão de gás, isso no distrito de Nhamatanda. Também tivemos um corpo mesmo que ficou carbonizada na zona da Manga. Para que haja melhoria, o SENSAP está sempre a fazer o seu trabalho de sensibilização, isto é, palestrando aos nossos munícipes, fazendo sensibilização aos automobilistas, de modo a evitar mais casos de incêndio.
20: O porta-voz do Serviço Nacional de Salvação Pública em Sofala, Fernando Farias. Da cidade da Beira, Benícia Fayane.
2: Jornal da Tarde, 12 horas e 57 minutos. Na atualidade internacional, dados preliminares das eleições presidenciais realizadas ontem em São Tomé e Príncipe apontam para uma votação de 57% para o candidato e atual presidente do país, Carlos Villanova. Mais de 142 mil eleitores foram chamados às urnas num processo que conta com mais 3 concorrentes, nomeadamente Nito de Abreu, Eugênio Tini e Mickey João. O atual presidente de São Tomé e Príncipe, Carlos Villanova, está no poder desde 2021. A Tanzânia lança hoje o projeto de expansão da linha férrea elétrica que liga as regiões de Tobora e Kigoma, num plano que visa conectar o porto de Dar es Salaam aos países da região dos Grandes Lagos. Monteiro Bonifácio.
22: Numa extensão de mais de 500 quilômetros, o projeto está avaliado em mais de 2,740 milhões de dólares. O ministro dos Transportes da Tanzânia, Makame Mbarawa, diz que o projeto poderá transformar a conectividade entre as regiões ocidentais da Tanzânia e a costa do Oceano Índico, reduzir os custos de transporte, melhorar a competitividade comercial e abrir novas oportunidades de investimento. Makame Mbarawa afirmou que a linha também será ligada à ferrovia do Burundi, o que vai posicionar o porto de Dar es Salaam como a principal porta de entrada comercial para os países da região dos Grandes Lagos. Esta segunda fase do projeto envolve a construção do lote 6, que vai ligar Kigoma e Tabora a Shinyanga, Mwanza, Dodoma, Morogoro e Dar es Salaam. O ministro Makame Mbarawa disse que a Tanzânia busca estabelecer um sistema de transporte integrado, melhorar os serviços de transporte de passageiros e cargas, fortalecer o corredor central e desbloquear maiores oportunidades para o comércio, investimento e crescimento econômico. A anteceder a cerimônia do lançamento, a presidente da Tanzânia, Samia Suluhu, vai inaugurar 4 embarcações de carga no lago Tanganyika e inspecionar o terminal de carga reformado do porto de Kigoma. De Dar es Salaam para a Rádio Moçambique, Monteiro Bonifácio.
2: E pronto, amigo ouvinte, Jornal da Tarde da Rádio Moçambique fica por aqui. Esteve na companhia de Ernesto Chauca, na edição e apresentação. Foi com imenso prazer ter trabalhado para si nesta tarde. E até amanhã.

0: Muito boa tarde, Moçambique. São 13 horas em todo o território nacional. A Rádio Moçambique esteve a transmitir o Jornal da Tarde.
1: 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São neste momento 13 horas.
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1: Muito boa tarde, Ana Vinila e Amarildo Roberto. Vamos sim à apresentação do Jornal de Tete.
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0: Ouvinte, boa tarde. Animais bravios continuam a decimar vidas humanas no distrito de Coura Bassendate. A equipa técnica do Centro Desportivo e Recreativo de Matias confirma a participação no Regional Centro de Basquetebol Sénior Masculino a decorrer na cidade da Beira, província de Sofala, de 7 a 9 de agosto deste ano. São destaques desta primeira edição do Jornal de Idade referente à segunda-feira, 20 de julho de 2025. O jornal conta com a edição e apresentação de Ana Vanilla e sonorização de Marcos Sundana. Excelente escuta. Ouvinte, bem-vindo. O conflito homem-fauna bravia continua a fazer vítimas mortais no distrito de Coura Bassa, tal como reporta o jornalista Ignacio Camãe.
1: 11 pessoas morreram de janeiro a esta parte do ano no distrito de Coura Bassa, na província de Tete, vítimas do conflito homem-fauna bravia. Os casos foram registados nas localidades de Nhabanto, Nhacapiriri e Xintulo, consideradas zonas mais críticas devido à sua localização nas margens da Albufeira de Coura Bassa e na zona tampão do Parque Nacional de Magui. Além da perda de vidas humanas, a circulação frequente de animais bravios provocou a destruição de 237 hectares de diversas culturas alimentares, afetando diretamente 237 famílias produtoras. O administrador de Coura Bassa reconhece que o conflito homem-fauna bravia continua a representar desafios para a população que vive nas áreas adjacentes ao parque e à albufeira, onde animais como elefante e hipopótamo invadem regularmente os campos agrícolas. Segundo Mendes Cardoso, estão em curso medidas de mitigação, incluindo a sensibilização das comunidades à abertura de corredores para a circulação de animais bravios.
2: Muito preocupante para nós. Isso que fez com que as medidas fossem redobradas. Para além dessa vedação de machamba que nós tivemos, então, através do parque, também tivemos o apoio na formação de 221 facilitadores. São pessoas que residem nas comunidades para poder apoiar aquilo que é o afugentamento dos animais. E para além disso, também nós temos aqui um pastor dos elefantes, que já está aqui conosco. Para além dessa formação, também foram alocados algum material para o afugentamento. Falamos de uma motorizada, falamos também de uma pistola, que é uma pistola para afugentamento. Não são aquelas que são usadas de arma de fogo, mas serão para o afugentamento dos animais. Também foram dadas lá as buzinas e sentimos que com este apoio há um impacto que nós conseguimos ter, que reduzimos essa circulação de animais.
1: Mendes Cardoso, administrador do distrito de Coura Bassa em Tete, e as ações em curso com vista a mitigar o impacto do conflito homem-fauna bravia nas zonas ribeirinhas.
0: 11 pessoas morreram de janeiro a esta parte do ano no distrito de Coura Bassa, em Tete, vítimas de conflito homem-fauna bravia. Continuamos ainda no distrito de Coura Bassa, uma região que vai contar até setembro próximo com uma unidade de processamento de frango com capacidade para produzir 25 toneladas por dia. Ignacio Camãe.
3: Implantada no posto administrativo de Xitima, a unidade fabril financiada pela HCB no âmbito do projeto integrado Transformar, atualmente estão em construção os pavilhões que irão acolher as diferentes áreas de processamento. A infraestrutura está equipada com tecnologia de última geração, obedecendo os padrões internacionais de qualidade e segurança fitossanitária, o que permitirá colocar no mercado os produtos com elevados níveis de higiene e competitividade. Segundo o coordenador do projeto Transformar, a unidade terá capacidade para processar mais de 1.000 frangos por hora, representando um importante impulso para a cadeia de valor avícola na província. Samuel Simango disse que o empreendimento deverá estimular a produção local, criar oportunidades de emprego para os residentes de Coura Bassa e distritos vizinhos, bem como reduzir a dependência da importação de produtos avícolas.
4: Este matador está nos padrões internacional. A qualidade foi observada, todos os critérios de produção ou processamento de aves a nível da ISO, que é 9001, que é o sistema regulador de qualidade internacional de processamentos de carne. Então, o ambiente por si, a temperatura já facilita o manuseio, o funcionamento da unidade, porque não faz muito calor, não precisamos de muitos equipamentos para condicionar o clima, né, o ambiente interno.
3: Samuel Simango, coordenador do projeto integrado de desenvolvimento denominado Transformar, e a cadeia de produção de aves com o funcionamento do matadouro industrial. A iniciativa enquadra-se nos esforços da promoção da industrialização e do agronegócio na província de Tata, agregando valor à produção local e contribuindo para o desenvolvimento económico sustentável da região.
0: Enquanto isso, problemas das vias de acesso continuam a ser um grande constrangimento para a comercialização de excedentes agrícolas na província de Tata, tal como reporta Adriano Picuana.
5: A situação afeta geralmente as famílias produtoras que praticam as suas atividades no interior das sedes das localidades. Segundo o diretor provincial da indústria e comércio, este facto tem constituído dor de cabeça para os produtores quando chega o tempo da comercialização de excedentes agrícolas. O Félix Jeremias fez saber que, apesar deste constrangimento, os produtores acabam chegando nos grandes centros de consumo graças ao trabalho de melhoramento das vias.
6: Está-se a circular. É verdade que temos algumas vias com algumas deficiências, mas existem intervenções localizadas em locais críticos. Há intervenções, não há via que não se transita. Transitamos. É a intervenção do governo exatamente naqueles locais críticos, que de fato, mantendo esses locais, pode dificultar a transitabilidade. Então, o governo faz intervenção nesses sítios para que, de fato, a transitabilidade seja possível. E está sendo possível, está circular. E por isso estamos a encontrar produtos a sair, por exemplo, do Zumbo para cá, da Marávia para cá, a sair de Francungo ou de Macanga para cá, dos outros locais nos confins, vem para cá, exatamente porque está a circular.
5: Diretor Provincial da Indústria e Comércio de Tete, falando do trabalho de melhoramento das vias de acesso que até certo ponto garante a comercialização de excedentes agrícolas, Ofer Jeremias sublinhou que, apesar deste e de outros problemas, não tem havido camponeses que ficam com os seus excedentes sem ser comercializados.
0: Problemas das vias de acesso continuam a ser um grande constrangimento para a comercialização de excedentes agrícolas na província de Tete, tal como reportou o jornalista Adriano Bicuane. Continuamos com Adriano Bicuane, mas agora vamos a Marara, aliás, Mutarara, onde o governo e parceiros estão a levar a cabo ações de assistência aos produtores.
5: 8 produtores do distrito de Mutarara, em Tete, vão se beneficiar de igual número de sistemas de irrigação. Pretende-se, com esta iniciativa do Instituto Nacional de Agricultura de Irrigação, impulsionar a produção agrícola nesta região que ciclicamente sofre de cheias ou secas quase em todos os anos. O administrador de Mutarara disse à Rádio Moçambique que recentemente técnicos daquela instituição estiveram em Mutarara para a viabilização da iniciativa. Segundo Lino Chiosa, o uso do sistema de irrigação foi decidido depois de um estudo que indica a impossibilidade de uma boa produção nas condições que o distrito enfrenta. O chefe executivo de Mutarara falou à Rádio Moçambique do trabalho feito até o momento para a viabilização da iniciativa.
7: Nós já mapeamos como governo do distrito 8 beneficiários. Mais 60 dias, esses beneficiários irão receber o sistema de abastecimento. Entretanto, o sistema pertence ao governo, nós vamos entregar a eles para usarem. O que nós vamos aconselhar é que esses beneficiários devem desenvolver as atividades com quais que eles vão assinar um acordo com o governo. Porque, de outra forma, nós como governo teremos a prerrogativa de tirar o sistema de abastecimento e entregar aos outros sistemas de irrigação para entregar a outras famílias produtoras que podem conseguir desenvolver as atividades. A luta é essa, aumentar a produção e a produtividade do nosso distrito.
5: Administrador de Mutarara, falando da alternativa encontrada para aumentar a produção naquela região, que é impossível ter uma boa produção agrícola dependendo da natureza. Lino Chiosa deu a conhecer que, no intervalo de 2 meses, os sistemas vão ser entregues aos produtores que manifestaram interesse em trabalhar com os sistemas. O administrador Chiosa afirmou que, além desses 8 sistemas, outros vão sendo adquiridos pelo governo no sentido de abranger mais produtores.
0: Jornalista Adriano Picuane, informação dando conta que o governo está a evitar esforços para assistir aos produtores e garantir uma boa produção na presente campanha agrícola. Isso é no distrito de Mutarara. Jornal de Tete, na sua primeira edição, quando o relógio marca 13 horas e 11 minutos, espreitemos a página desportiva. A equipa técnica do Centro Desportivo e Recreativo de Matice confirma a participação no Regional Centro de Basquetebol de Sênior Masculino a decorrer na cidade da Beira, na província de Sofala, de 7 a 9 de agosto deste ano, tal como nos conta o jornalista Manuel Cardoso.
8: O técnico da equipa do Centro Desportivo e Real de Matizes, Estefano Manuel, disse que há muito que esperava a marcação deste Regional Centro de Basquetebol para esta edição de 2026 e que vai marcar a estreia absoluta desta equipa de Matizes. Estefano Manuel diz que reina muita expectativa nos seus atletas, equipa técnica, a cidade de Chiro Matizes e a província de Tete em geral. Disse que vai ser uma honra para a sua equipa poder competir com equipas de gabarito da região centro do país, uma das raras oportunidades para quem, nos últimos 5 a 10 anos, apenas evoluiu nas provas secundárias de polo alcista. Entretanto, Manuel já avisou que não vai ao Chivebe para visitar o Porto da Beira, e muito menos para fazer o turismo.
9: O que queremos não é só participar, o que queremos é conseguirmos passar para outra fase. Estamos a trabalhar para irmos lutar. Não é apenas nós como a CDRN, é nós como TED.
8: Técnico da equipa de Matizes a confirmar a participação da sua formação no Regional Centro Basquetebol Centro Masculino, edição 2026. A prova está agendada para os dias 7 a 9 de agosto deste ano. Mesmas datas que vão decorrer os regionais do norte e sul do país. E a equipa de Matizes irá para o Regional da Beira, na qualidade de vencedor da edição de 2025, e vai ser a terceira equipa de Tete a participar no Regional Centro, depois das equipas do SPT e Mambo Stimia.

0: Muito obrigada, Manuel Cardoso, por estas notas sobre o desporto. Agora vamos te explicar o tempo. Temperaturas máximas previstas para esta segunda-feira. Cidade de Date, 33 graus centígrados. Vilas de Setima e Nhamayabui, 32. Zombo, 31. Longo e Furangongo, 27. E, por último, Sangano, com 22 graus Celsius. Ouvinte, está pautada a informação nesta primeira edição do Jornal de Idade, que destacou o conflito Omifona Bravia fez 11 vítimas mortais este ano no distrito de Caura Passa, em Date. A equipa técnica do Centro Desportivo e Recreativo de Matisse confirma a participação do Regional Centro de Basquetebol Sênior Masculino a decorrer na cidade da Beira, província de Sofala, de Sate, a 9 de agosto deste ano. Despede-se Ana Avenila, que editou e apresentou. Marcos Zundana sonorizou. Obrigada pela atenção dispensada. Uma vez mais, boa tarde.
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Amigo ouvinte, para trás ficou o Jornal de Tete na sua primeira edição. A segunda vai acontecer quando forem 19 horas. 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Passamos já a informações de interesse público. Vamos começar com necrologia. As famílias Mateus Qualquer e Funglan de Ferro em Tete comunicam com profunda mágoa aos demais familiares, amigos e colegas em Tete, Chimoio, Zumbo, Boroma, Macua, Marara, Xirinza e Degue, o falecimento de Reginald Qualquer Fungulana, ocorrido dia 17 de julho de 2026 no Hospital Provincial de Tete, vítima de doença. O seu funeral realizar-se-á dia 20 de julho de 2026, portanto, hoje, pelas 14 horas, no cemitério de Empado, e a concentração será às 13 horas, na casa mortuária. Que a sua alma descanse em paz. Aliás, a concentração já está a acontecer, neste momento, na casa mortuária. Informação sobre a farmácia de serviço hoje prestada, amigo ouvinte, está a farmácia Mansura. Repetimos esta informação, de serviço hoje para a cidade, está a farmácia Mansura. Essas, amigo ouvinte, foram as informações de interesse público. Quando forem 13 horas e 30 minutos, teremos o desporto.

0: foi a presença de Armindo Faisal e o tema Coração, depois de termos ficado com Boi Mendes e Mano Lima no tema Terra Cresceu. Daqui a pouco teremos o desporto, e quando forem 13 horas e 54 minutos, irá provar a emissão em língua nhanja. Renovados votos de uma... renovados votos de uma boa tarde e ótima escuta a esta programação de Rádio Moçambique em Tete. A seguir vamos convidar Marcos Zonani e Mohamed Rafik para mais um programa desportivo.
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0: de rainha. Disseram que o futebol conjunto demonstrado pela seleção espanhola, a bola de pé ao pé, a triangulação perfeita e o querer ganhar foram fatores determinantes deste triunfo da seleção espanhola. Muitos podem não ter acreditado nesta seleção que, segundo os nossos entrevistados, fez a diferença nesta Copa Mundial, onde os considerados colossos do futebol mundial caíram por terra. Foi assim que Agostinho Zeferino, José António e Mário Gomes analisaram a final do Mundial conquistado pelos espanhóis, que estiveram em grande nesta Copa terminada neste domingo.
1: Dulce Fernando Simbo.
2: Como é que viu esta Espanha?
1: Emocionante, ganhou bem e gostei. E eu estava convicta que a Espanha ia ganhar.
2: Não contava agora a Argentina?
1: Não, não. Porque vi que os meninos estavam mesmo agressivos e apertavam bem a Argentina.
3: Marido Eusébio, a vitória da Espanha foi merecida, a Espanha jogou bem, com muita calma, trabalharam bem, guardaram a bola. A Espanha conseguiu enquadrar a baliza 12 remates contra 0 da Argentina.
2: Sim. Ganhou bem essa Espanha?
3: Ganhou bem mesmo a Espanha.
4: Domingo Reis, aqui sempre. A Espanha estava a jogar bem, sempre nós tínhamos garantia que ele vai ganhar.
2: Não estava a contar com a Argentina?
4: Não. Não estava a confiar na Espanha, porque a jogada que eles têm, tão miúdo que conhece o futebol.
0: Adeptos do futebol intacto a dizer que o título mundial de futebol conquistado neste domingo pela Espanha foi merecida, a avaliar pelo desempenho da seleção na prova. São adeptos que em mais de um mês foram acompanhando atentamente o evoluir desta Copa Mundial, que foi co-organizado pelos Estados Unidos da América, México e Canadá. Na final deste domingo, a seleção espanhola derrotou a sua congênere da Argentina por 1-0, gol apontado pelo Ferran Torres nos últimos 15 minutos de prolongamento depois de 0-0 no tempo regulamentar. Continuamos na modalidade rainha desta feita para dar conta que a formação de Planície de Empadue está cada vez mais líder na prova. A formação de Planície de Empadue cimenta a liderança no Campeonato Nacional Segunda Divisão Fase Provincial domingo ao bater por 3-1 a Clube Ferreira do Matiz na cidade de Tate. Para o Planície lograr o intento no jogo da 14ª jornada, abriu o marcador através de Deca. Nomen fixou 2-0 numa primeira parte onde os visitantes desperdiçaram a oportunidade de violar a baliza contrária, quando o atacante Beto tirou as medidas, mas foi fraco, tendo permitido o defesa tirar a bola na linha de golo. Na segunda etapa, ambos lados mexeram nos seus xadrezes. O Ferreira do Matiz reduziu a desvantagem para 2-1 através deste fundo e o Planície fixou o resultado final de 3-1 por Bonifácio. No fim do jogo, o treinador do clube Ferreira do Matiz, Narciso Macona, atirou a culpa da derrota ao quarteto de arbitragem.
5: Nós jogamos de igual para igual, dominamos o jogo. Infelizmente, nós jogamos com 12 adversários, que a equipa de arbitragem influenciou negativamente no resultado. Mas pronto, quem manda o árbitro nas quatro linhas, não podemos fazer mais nada, mas eu lamento muito, a equipa de arbitragem foi péssima para mim.
0: Entretanto, do lado contrário, o timoneiro de Planície de Empadue, Valdo Mabui, era um homem feliz pela conquista dos 3 pontos.
6: Nós tínhamos que chegar aqui, explanar o nosso jogo, nosso automatismo e ganhar o jogo, são meus parabéns.
2: Vitória justa.
6: Foi uma vitória justa, embora não esquecer que o Ferroviário bateu-se bem, dignificou a nossa vitória.
0: Momentos de jogo, Planície de Empadue 3, Clube Ferreira do Matiz 1, domingo, referente à jornada 14 da divisão de honra fase provincial no campo do Desportivo de Tate. Com este desfecho, Planície continua líder com um jogo a menos, agora com 34 pontos. Jindal África de Marara também com um jogo a menos, vai na segunda posição com 31 pontos. Associação Desportiva de Xingal com 28 pontos, encontra-se na terceira posição. E União Desportiva de Songo B é o último com 7 pontos. Já as equipas de Molamba Futebol Clube e Futebol Clube Xitima dividiram pontos ao empatar a um golo fim de semana na cidade mineira de Moatize. Para um embate da abertura da 14ª jornada da divisão de honra fase provincial, ambos lados entraram com vontade de vencer, mas terminaram a primeira parte em branco. Na segunda etapa, o Futebol Clube Xitima inaugurou o marcador através de Xipalapala. Minutos depois, a equipa da casa empatou a partida por Rasul, na transformação de uma grande penalidade. O técnico do Futebol Clube Xitima, Sani Maikolo, disse, apesar da equipa tensionar conquistar os 3 pontos, valeu ter conquistado 1 ponto.
7: O jogo sempre é feito por 90 minutos, mas temos tido tempo de compensação, também está dentro do tempo. Nós não podemos dizer que não, a equipe de arbitragem pecou porque nós sofremos

0: Golo já depois de 90 minutos. De facto, foi um golo que a gente não esperava. Pronto, não vamos baixar a cabeça, vamos trabalhar para o próximo jogo.
1: Do lado contrário, o treinador adjunto de Moulambe Futebol Clube, Magido Magi, aponta a ausência dos jogadores aos treinos como motivo da divisão de pontos.
2: É de lamentar sobre meus jogadores, porque toda essa semana a equipa não veio treinar, vinham duas ou três pessoas. É difícil nós conseguirmos ganhar um Chitima que está, se não estou em Euroacho, em terceiro lugar. É muito difícil uma equipa que treina todos os dias, que é Chitima, e para vir jogar com o Moulambe que não treina e quer três pontos. É muito difícil.
1: Momentos do jogo, Moulambe Futebol Clube 1, Futebol Clube Chitima 1, sábado, referente ao arranque da 14ª jornada da divisão de honra fase provincial de teatro na cidade mineira de Matisse. Com este desfecho, Moulambe Futebol Clube passa a somar 14 pontos na 8ª posição. Futebol Clube Chitima soma 24 pontos e desce do 4º para 5º lugar numa prova futebolística liderada por Planície de Empado e com 34 pontos. Para o futebol regressaremos lá mais adiante. Para já, vamos dar conta que a formação de Mambos Team, fim de semana, conquistou o torneio de bola ao cesto em sênior masculino no pavilhão polivalente do Conselho Municipal da cidade de Tate. Foi com os parciais 17-12, 13-11, 15-25 e 6-17, sendo que ao intervalo, o Rei da Salva já vencia por 30-23, tendo terminado a partida em 73-21, com uma diferença de 12 pontos a favor do Mambos Team A. Era o confirmar de um Mambos Team A que esteve em peso neste torneio e deu-se ao luxo de ter derrotado e por duas vezes o sempre difícil Centro Desportivo Recreativo de Matise, que em todo o encontro andou perdido dentro da quadra. Estefânio Manuel, técnico da equipa do Centro Desportivo Recreativo de Matisse, que neste torneio de abertura pode ter até subestimado os seus adversários, e explica-se.
3: Podemos dizer isso, subestimamos, mas aqui nós estávamos sendo de uma batalha grande, lutamos tanto, era tempo de nós relaxar, fazer os...
4: Entramos relaxados,
3: mas é torneio apenas. Queremos entrar forte no campeonato.
4: Mas valeu a pena?
3: Valeu a pena.
1: Sem culpa no cartório e que levou muito a sério este torneio foi o Milton Manique, que falava de um Mambos Team A que muito trabalhou para terminar o torneio no topo da tabela classificativa.
5: Muito trabalho, e foi aquilo que nós já vimos desde o início do jogo. Queremos tratar todos de igual para igual. E foi o que aconteceu. Muito trabalho, trabalho, e continuamos a trabalhar para a próxima fase, que é a fase do campeonato. A equipa está de parabéns.
1: Mambos Team A vence o Centro Desportivo Recreativo de Matise por 73-61 e sagra-se vencedor do torneio de abertura para o Provincial da Bola ao Sexto e em sênior masculino, agendado para agosto deste ano. E a contar para esta jornada 5 da segunda volta e última do torneio, a equipa das Quininas derrotou o Mambos Team B por 60-70 e o Instituto Superior Politécnico de Tete bateu a Vulcan de Tete por 95-55. O Mambos Team A terminou o torneio no topo da tabela classificativa com 19 pontos. O Instituto Superior Politécnico com 17 pontos vai na segunda posição, Quininas com 16 na terceira e o Mambos Team B na sexta e última posição com 7 pontos. Vamos ficar com outras notícias do desporto. Rodou no último fim de semana a 14ª jornada da divisão de honra fase provincial em Tete e forneceu o seguinte quadro de resultados. Planície de Empado é 3, Clube Ferrado Matise 1, Moulambe Futebol Clube 1, Futebol Clube Chitima 1, União Desportiva de Songo B 0, Manja Futebol Clube 0, Xindala África de Marara 0, Associação Desportiva de Xingale 1, Xingale B 1, Futebol Clube de Angonia 3, Izamalek Futebol Clube 0, Grupo Desportivo de Tete 3. O Planície de Empado, com um jogo a menos, lidera a prova com 34 pontos. Xindala África de Marara, também com um jogo a menos, vai na segunda posição com 31 pontos. A Associação Desportiva de Xingale encontra-se na terceira posição com 28 pontos. E a União Desportiva de Songo B é a última classificada com 7 pontos. Rodou no último fim de semana a 7ª jornada do Campeonato Recreativo da cidade de Tete e forneceu o seguinte quadro de resultados. Em Júnior, Verona 1, 17 de Maio 1, Associação Desportiva de Chicolodue 1, Vale de Nhartanda 2, 3 de Fevereiro 1, Acordos de Roma 0, União Desportiva Canongola 0, 1 de Junho 1, Águias 0, 7 de Setembro 0, Futebol Clube Nyamabira 1, Zona Verde 1 e Matawala 0, Takaza Futebol Clube 1. Já em Senior, Verona 2, 17 de Maio 0, Associação Desportiva de Xicolodue 1, Vale do Nhartanda 0, 3 de Fevereiro 2, Acordos de Roma 1, União Desportiva Canungola 3, 1 de Junho 1, Águia 0, 7 de Setembro 1, Futebol Clube Nhamabira 3, Zona Verde 3 e Matawale 3, Takaza Futebol Clube 2. Assim vai a classificação em Júnior. 1 de junho lidera a prova com 16 pontos. 3 de fevereiro é o segundo classificado com 15. Futebol Clube Nhamabira é o terceiro com 13. E Matawala é lanterna vermelha sem nenhum ponto. Já em Senior, Futebol Clube Nhamabira é líder com 19 pontos. 7 de setembro vai na segunda posição com 14. Com 14 pontos, mas na terceira posição está Matawala. E a Associação Desportiva de Xicolodue é o último classificado com 3 pontos. Assim sendo, chegamos ao fim de mais um programa desportivo de hoje, segunda-feira, dia 20 de julho corrente, a partir do emissor provincial de Tete. Antes do fecho, vamos recapitular os temas que estiveram em destaque. Adeptos da modalidade de rainha em Tete dizem que a seleção espanhola é justa vencedora do Mundial de Futebol. Na divisão de honra, fase provincial de Tete, fizemos o rescaldo da 14ª jornada que teve lugar no último fim de semana. Na modalidade de basquetebol em sênior masculino, a equipa de Mambos, time A, foi a vencedora do torneio de abertura no último fim de semana. Mohamed Rafiga editou, apresentou, Marcos Sondani esteve na sonoplastia. Grato pela preferência e continue a desfrutar a nossa estação emissora. Saudação calorosas.
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São 13 horas e 43 minutos. Para trás ficou o desporto. Agora a música de Slowly, Julia Duarte.

com este tema de Lorena Nhate, Ringo. Na bonga, papá. Obrigado, meu pai. Que eu me despeço e marco um novo encontro em português quando forem 18 horas e 55 minutos. Leiton Banda na técnica e locução design de Inomar. Boa noite. Aliás, boa tarde. Ótima escuta na programação da Rádio Moçambique.

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2: As notícias já apresentadas por Rosa Maciel. Boa tarde.
3: Boa tarde, Olga da Glória. Boa tarde, caro ouvinte. O governo quer estabelecer mais de 870 mil novas ligações de água potável até 2036 em todo o país. Deste número, mais de 800 mil ligações serão feitas nas zonas urbanas e mais de 705 mil nas zonas rurais. Prevê-se igualmente a construção de 5.300 fontanários e 20 mil fontes dispersas. Os dados foram divulgados hoje em Maputo, pelo Ministro das Obras Públicas, Habitação e Recursos Hídricos, na primeira Reunião Nacional de Indução e Alinhamento Institucional da Águas de Moçambique. Fernando Rafael explica que a iniciativa vai assegurar que nenhuma comunidade fica excluída do acesso à água e saneamento.
4: O governo pretende viabilizar cerca de 2,8 milhões de novas infraestruturas de saneamento melhorado. Paralelamente, será intensificado o programa de eliminação da defecação a céu aberto, com o objetivo de tornar 3,69 milhões de agregados familiares livres de fecalismo a céu aberto, reforçando a saúde pública, a dignidade das comunidades e a proteção do ambiente. Estas metas estendem-se ainda ao reforço das condições de água e saneamento e higiene nas escolas e nas unidades sanitárias.
3: A Reunião Nacional de Indução e Alinhamento Institucional é a primeira desde a criação, no ano passado, da Águas de Moçambique e das empresas provinciais de água e saneamento. Moçambique pretende reduzir para 35 ou menos a mortalidade de menores de 5 anos por cada 1000 nascimentos até 2030, visando o alcance dos Objetivos de Desenvolvimento Sustentável. Nas últimas duas décadas, isto é, em 2000, de 2000 a 2023, a mortalidade de menores de 5 anos em Moçambique reduziu 61%, passando de 152 para 60 por mil. O objetivo principal é acabar com as mortes evitáveis em menores de 5 anos no país. Para o efeito, a Primeira-Dama da República, Geta Chapo, procedeu esta segunda-feira na cidade da Matola, província de Maputo, ao lançamento do Plano Nacional de Sobrevivência Infantil 2026-2030. No lançamento deste instrumento, a esposa do Presidente da República destacou que o documento representa o compromisso nacional do Executivo moçambicano em acabar com a mortalidade de menores de 5 anos no país.
5: Não estamos apenas a lançar um documento estratégico, estamos a renovar um compromisso nacional com aquilo que Moçambique tem de mais precioso, a vida das suas crianças. Uma nação mede a grandeza do seu futuro pela forma como protege aqueles que ainda não têm voz para defender os seus próprios direitos. Cada criança que nasce representa uma oportunidade para continuar a construir um Moçambique melhor e mais próspero.
3: Primeira-Dama da República, Geta Chapo. 11 pessoas morreram de janeiro a esta parte do ano no distrito de Cauarabassa, na província de Tete, vítimas do conflito homem-fauna-bravia. Além da perda de vidas humanas, a circulação frequente de animais bravios provocou a destruição de 237 hectares de diversas culturas alimentares, afetando diretamente 237 famílias produtoras. Segundo o administrador de Cauarabassa, Mendes Cardoso, estão em curso medidas para mitigar o conflito homem-fauna-bravia, incluindo a sensibilização das comunidades.
6: Medidas redobradas. Para além dessa vedação de machambres, tivemos o apoio na formação de 221 facilitadores. São pessoas que residem nas comunidades para poder apoiar aquilo que é o afugentamento dos animais. Também foram alocados algum material para o afugentamento. Falamos de uma motorizada, também foram dadas lá as buzinas, uma pistola que serve para o afugentamento dos animais.
3: administrador do distrito de Caorabassa, na província de Tete, Mendes Cardoso. A Polícia da República de Moçambique deteve dois cidadãos indiciados de envolvimento no assassinato de um agente de segurança privada semana passada no bairro Spamanina, na cidade de Maputo. A porta-voz da polícia na cidade de Maputo diz tratar-se de indivíduos de 29 e 39 anos de idade que faziam parte de um grupo de cinco assaltantes. Marta Pereira falava hoje em conferência de imprensa para dar a conhecer os resultados operativos do fim de semana.
7: Os mesmos teriam molestado e asfixiado o mesmo e posteriormente introduziram-se no interior da residência em número de 5, sendo guiados por um deles que era motorista igualmente da residência e que conseguiram subtrair na residência bens tais como uma TV plasma, um computador, um motor de elevador. E os mesmos colocaram-se em fuga.
3: Ainda hoje, a PRM na capital do país apresentou um indivíduo suspeito de envolvimento na violação sexual e mutilação dos órgãos genitais de uma jovem de 19 anos no bairro da urbanização. No estrangeiro, o atual presidente de São Tomé e Príncipe, Carlos Villanova, foi reeleito para mais um mandato com 55,94% dos votos, segundo os resultados preliminares divulgados hoje pela Comissão Eleitoral Nacional. O principal adversário, Nito de Abreu, arrecadou 41,42% do voto popular. As eleições presidenciais em São Tomé e Príncipe tiveram lugar este domingo, de acordo com os resultados divulgados hoje. Cerca de 70% dos 142 mil eleitores não foi votar. Foram as notícias das 14, as próximas às 15 horas.
0: Antena Nacional. 6 minutos para o segundo dia, então, já estou na parede, já continuo com a minha rádio Moçambique, mini ticulo de cidade, mundo, mumzinda, watete. 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
1: O chefe do Estado moçambicano Daniel Chapo manteve esta segunda-feira um encontro com o antigo primeiro-ministro britânico Tony Blair, igualmente presidente do Instituto Global para a Mudança. Após o encontro, Tony Blair elogiou o diálogo nacional inclusivo promovido pelo presidente da República e destacou o potencial económico e a crescente importância estratégica de Moçambique no contexto internacional. O antigo primeiro-ministro britânico disse que o diálogo nacional inclusivo representa um passo importante para o reforço da unidade e da coesão entre os moçambicanos.
2: First of all, I would like to congratulate the president.
3: Eu gostaria de felicitar o presidente Chapo pelo diálogo nacional que está a estabilizar o país. Isso é importante, porque as pessoas veem Moçambique hoje como um país com potencial e com um futuro pela frente, se combinado com os caminhos certos para o desenvolvimento.
1: Tony Blair disse ainda que Moçambique possui uma base sólida para impulsionar o crescimento económico assente na diversidade dos seus recursos naturais e no potencial de vários setores estratégicos. O governo quer estabelecer mais de 870 mil novas ligações de água potável até 2036 em todo o país. Deste número, mais de 800 mil ligações serão feitas nas zonas urbanas e mais de 75 mil nas zonas rurais. Prevê-se igualmente a construção de 5.300 fontanários e 20 mil fontes dispersas. Os dados foram divulgados hoje em Maputo pelo Ministro das Obras Públicas, Habitação e Recursos Hídricos, na primeira reunião nacional de indução e alinhamento institucional da Águas de Moçambique. Fernando Rafael explica que a iniciativa vai assegurar que nenhuma comunidade fique excluída do acesso à água e saneamento.
4: O governo pretende viabilizar cerca de 2,8 milhões de novas infraestruturas de saneamento melhorado. Paralelamente, será intensificado o programa de eliminação de defecação a céu aberto, com o objetivo de tornar 3,69 milhões de agregados familiares livres de fecalismo a céu aberto, reforçando a saúde pública, a dignidade das comunidades e a proteção do ambiente. Estas metas estendem-se ainda ao reforço das condições de água e saneamento e higiene nas escolas e nas unidades sanitárias.
1: A Reunião Nacional de Indução e Alinhamento Institucional é a primeira desde a criação, no ano passado, da Águas de Moçambique e das empresas provinciais de água e saneamento. Moçambique pretende reduzir para 35 ou menos a mortalidade de menores de 5 anos por cada 1.000 nascimentos até 2030, visando alcançar os Objetivos de Desenvolvimento Sustentável. Por efeito, a primeira-dama da República, Guetta Chapo, procedeu hoje, na cidade da Matola, província de Maputo, ao lançamento do Plano Nacional de Sobrevivência Infantil 2026-2030. No lançamento deste instrumento, a esposa do presidente da República destacou que o documento representa o compromisso nacional do Executivo moçambicano em acabar com a mortalidade de menores de 5 anos no país.
5: Nós estamos apenas a lançar um documento estratégico, estamos a renovar um compromisso nacional com aquilo que Moçambique tem de mais precioso, a vida das suas crianças. Uma nação mede a grandeza do seu futuro pela forma como protege aqueles que ainda não têm voz para defender os seus próprios direitos. Cada criança que nasce representa uma oportunidade para continuar a construir um Moçambique melhor e mais próspero.
1: Primeira-dama da República, Guetta Chapo. O Instituto Nacional de Meteorologia no NIAS alerta aos governos distritais das zonas sul e norte da província para iniciar a implementação de ações antecipadas de mitigação dos impactos do fenómeno El Niño a partir de agosto próximo. O fenómeno, caracterizado pela falta de chuva e estiagem, vai afetar principalmente os distritos de Coamba, Mecanhelas, Mandimba e Metarica. O delegado do Instituto Nacional de Meteorologia no NIAS, Leonardo Lee Colonga, disse que a instituição, em coordenação com outros setores de atividade, está a adotar medidas para mitigar o fenómeno El Niño nas comunidades.
6: Esta primeira fase já foi divulgada a nível nacional e a fase subsequente é as províncias que devem divulgar, tendo em conta com outros setores da atividade, de modo que as comunidades ficam preparadas, os órgãos locais também ficam preparados face a esse fenômeno.
1: Delegado do Instituto Nacional de Meteorologia no Niassa, Leonardo Licolonga. A governadora da província de Manica desencoraja a população ao uso de redes mosquiteiras para a vedação de hortas, pesca, conservação de cereais ou qualquer outra finalidade. Francisca Tomás defende, por outro lado, o uso correto deste meio de prevenção com vista a reduzir os casos de malária na província. Falando hoje na cidade de Chimoio, no lançamento da campanha de distribuição de redes mosquiteiras, a governante apelou aos líderes comunitários a difundir mensagens sobre a campanha.
7: Aos líderes comunitários e religiosos vão os nossos apelos para a necessidade de continuar a sensibilizar as comunidades a aderirem à campanha, bem como a difundirem mensagens de prevenção da malária através do saneamento do meio em volta das nossas residências.
1: Governadora da província de Manica, Francisca Tomás. Na atualidade internacional, 37 pessoas morreram entre sábado e a madrugada desta segunda-feira na República Democrática do Congo devido ao surto do Ébola. As mortes foram registadas entre os 2.344 casos confirmados. Segundo o Ministério da Saúde da República Democrática do Congo, os registros oficiais indicam que até o momento 930 pessoas morreram devido à doença. Apresentamos as notícias próximas às 17 horas.
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Este modo ouvindo as nossas mais cordiais saudações e bem-vindos a esta emissão em português que se vai estender até às 20 horas e 54 minutos. Hoje é segunda-feira, primeiro dia útil de trabalho da semana, pois em termos de programação teremos, quando forem 19 horas, a segunda edição do Jornal de Tete. 19 horas e 15 minutos, informações de interesse público, e às 19 horas e 30 minutos, o Jornal da Noite em cadeia nacional. Quando forem 20 horas, vamos continuar em contato com Maputo até às 20 horas e 54 minutos, tempo da emissão em língua sena. A técnica hoje está ao cargo de Joaquim Rondão e a locução é de Zaina Dinomara. Assim, amigo, votos de uma boa noite e ótima escuta a esta programação de Rádio Moçambique em Tete.

0: Amigo ouvindo da escuta Rádio Moçambique Estúdios em Tete, são neste momento 19 horas.
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0: Mas atenção ao Jornal de Tete. Muito boa noite, Adriana Bicuan.
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0: Muito boa noite. O Conselho Municipal da cidade de Tete prevê a construção de mais fontes de abastecimento de água nos bairros periféricos. Detido em Tete, um indivíduo acusado de posse ilegal de arma de fogo. A plataforma da cidade civil Timotiza em Tete constata melhorias consideráveis na redução da poluição ambiental resultante da exploração do carvão mineral no distrito de Motise. Ouvinte? Esses são os principais assuntos que vamos detalhar nesta segunda edição de hoje, dia 20 de junho de 2026. Uma edição que foi realizada e está a ser apresentada por Adriano Big One e Cândido João está na sonorização e montagem. Ótima sintonia. A plataforma da cidade civil de Motise, na província de Tete, constata melhorias consideráveis na redução da poluição ambiental resultante da exploração do carvão mineral naquela cidade mineira. Esta informação vamos detalhar lá mais adiante. Mas para já, dizer que o Conselho Municipal da cidade de Tete prevê a construção de mais fontes de abastecimento de água nos bairros periféricos. Toda a informação com o colega Ignacio Gamay.
1: Nos bairros de Iguim, Pado e Matundo e Sansão Mutimba, comunidades que continuam a enfrentar dificuldades no abastecimento regular de água para o consumo doméstico. A iniciativa enquadra-se nos esforços das autoridades municipais e dos seus parceiros para minimizar os problemas de escassez de água que afetam milhares de famílias. Segundo o vereador de Administração Urbana e Construções, espera-se com estes furos reduzir as distâncias percorridas diariamente pelos residentes em busca de água. José Cocheza disse que a construção dos furos representa mais um passo na expansão dos serviços básicos à população e na promoção do desenvolvimento sustentável dos bairros periféricos da cidade de Tete.
2: Há sítios eminentemente rurais, nesses locais onde estamos a fazer referência, que nós temos furos de água. O caso de Nhaúfa, Mitondo, Capaia e vários outros sítios, na zona de Degue e na zona de Mpado, há sítios que nós abrimos furos, onde estamos a abastecer água com o apoio dos furos, mas para além dos furos, nós temos dois caminhões que nós abastecemos água também semanalmente. Um caminhão abastece por semana, por exemplo, esses sítios onde temos essa dificuldade. Um caminhão abastece cerca de 60 mil litros por dia. O outro caminhão abastece 80 mil litros por dia. Daí passa por vários sítios, esses bairros periurbanos, o caso de Matuí Sansão Mutemba, Matundo, Samora Machel, Mpadwe e Depo.
1: José Cocheza, vereador da Administração Urbana e Construções no Conselho Municipal da cidade de Tete, e os ganhos que se esperam com a construção dos furos de abastecimento de água.
0: O Conselho Municipal da cidade de Tete prevê a construção de mais fontes de abastecimento de água nos bairros periféricos, segundo o trabalho do colega Ignacio Gamay. Está detido na cidade de Tete, um indivíduo acusado de posse ilegal de arma de fogo. A nossa colega desenvolve a informação, neste caso, Ana Venila.
3: O acusado, de 34 anos de idade, foi neutralizado no bairro Xingosa na posse de uma arma do tipo pistola quando pretendia efetuar a venda da mesma. Segundo o porta-voz da Polícia da República de Moçambique, em Tete, o indiciado teria furtado a arma dentro de uma viatura após ter sido confiado pelo proprietário para a reparação mecânica. Feliciano da Câmara disse que a neutralização do acusado foi possível graças à denúncia do suposto comprador.
4: Já foram elaborados aquilo que são os pedidos necessários que vão culminar com o trabalho seguinte dos órgãos de administração da justiça com vista à responsabilização do mesmo. E queremos desde já deixar este apelo para a nossa população e para o caso específico das armas de fogo que estejam sob posse de indivíduos de forma não regular, para que estes procedam à entrega às autoridades policiais de forma voluntária e também, a partir deste momento, poderão efetuar a sua regularização documental. E nós acreditamos que foi uma ação muito bem conseguida por parte das autoridades policiais que frustraram esta ação, este intento deste indivíduo comercializar esta mesma arma que poderia chegar a mãos de indivíduos com intenções obscuras que poderiam igualmente protagonizar ações criminosas aqui nesta parcela do país.
3: O indiciado refuta as acusações e explica.
5: O dia que descobri foi dia 12 deste mês aqui, que aí dentro tinha arma. Foi o mesmo dia que pela primeira vez eu pegar para andar atrás dele para devolver. Quando a polícia veio me prender em casa, falaram isso, que eu queria vender a arma para a pessoa, mas eu não sei porque eu nunca trabalhei com aquela arma, nem sei como funciona com ele, nem para procurar o mercado também, não sei onde encontrar esse mercado.
3: Porta-voz da Polícia da República de Moçambique, entanto, referiu que este é o sétimo caso de posse de armas proibidas registrado este ano nesta parcela do país, sendo 5 pistolas e 2 espingardas.
0: Há na Avenida da Nossa Redenção dizer que está detido em Tete o indivíduo acusado de posse ilegal de arma de fogo. Disse no princípio que a plataforma da sociedade civil de Matize, na província de Tete, constata melhorias consideráveis na redução da poluição ambiental resultante da extração do carvão mineral na cidade mineira. O facto foi dado a conhecer pelo presidente daquela organização da sociedade civil, que recentemente fez um trabalho de monitoria. Pinho Pires disse que a redução da poeira, que geralmente é libertada para o ar, resulta das várias medidas que as mineradoras têm implementado na preservação do meio ambiente. Segundo Pinho Pires, a reposição das árvores nativas nas áreas onde foi explorado o carvão no passado recente é uma das realidades constatadas.
2: Alguns buracos estão sendo tapados, depois estão a levar aquelas plantas nativas, eles reservam tudo, tiram sementes, todas as plantas, e estão fazendo essa reposição. E as coisas estão verdes, estão acontecendo isso. Pensamos que vão dar continuidade aos outros passos que faltam ainda por fazer o mesmo trabalho, mas está sendo feito, nós somos testemunhos, fomos ver isso aí.
0: Alguns resultados das medidas tomadas para a redução da poluição ambiental fruto da exploração do carvão mineral na cidade de Matize, pelas palavras do presidente da plataforma da sociedade civil de Matize, Pinho Pires. O administrador do distrito de Matize confirmou que a redução da poluição ambiental naquela vila mineira é um fato e que as ações de fiscalização vão continuar. Colin Pita disse que o seu executivo está a fazer a monitoria permanente da situação.
6: Nas áreas todas onde a mina já explorou, já temos a vegetação já composta, porque é isso que vem também na própria lei, que depois de retirar o carvão tem que se voltar a repor aquilo que era a vegetação natural, incluindo as plantas nativas que estavam lá. Nós sentimos que o nível de poluição não nos deixa tão preocupado como estava a acontecer nos outros anos.
0: Administrador do distrito de Matize, Entete, falando do impacto das medidas para a redução da poluição ambiental resultante da extração do carvão mineral na cidade de Mineira. Estimado 20, quando são 19 horas e 8 minutos no ar, continua o Jornal de Tete. Antes de passarmos para outras notícias de âmbito local e provincial, já a seguir vamos falar de desporto com o Manuel Cardoso, que vai falar de futebol, neste caso, mundial.
7: Adeptos de futebol em Tete consideram demerecida a conquista do Mundial de Futebol 2026 pela Espanha. Disseram que o futebol conjunto demonstrado pela seleção espanhola, bola de pé para pé, a triangulação perfeita e o querer ganhar foram fatores determinantes deste torneio da seleção espanhola. Muitos podem não ter acreditado nesta seleção, que segundo os nossos entrevistados, fez a diferença nesta Copa Mundial, onde os considerados colossos de futebol mundial caíram por terra. Foi assim que reagiram Dulce Simbo, Marito Eusebio e Domingos Jackson, que analisaram a final do Mundial conquistado pelos espanhóis, e disseram que estiveram em grande nesta Copa Mundial, terminado este domingo.
8: Dulce Fernando Simbo.
7: Como é que viu esta Espanha?
8: Emocionante, ganhou bem e gostei. E eu estava convicta que a Espanha ia ganhar.
7: Não contava agora a Argentina?
8: Não, não. Porque vi que os meninos estavam mesmo agressivos e apertavam bem a Argentina.
9: Marito Eusébio, a vitória da Espanha foi merecida, a Espanha jogou bem, com muita calma, trabalharam bem, guardaram a bola. A Espanha conseguiu enquadrar a baliza 12 remates contra 0 da Argentina.
7: Sim. Ganhou bem essa Espanha?
9: Ganhou bem mesmo a Espanha.
10: Domingo Reis, que sempre. A Espanha estava a jogar bem, sempre nós tínhamos garantia que eles vão ganhar.
7: Não estava a contar com a Argentina?
10: Não, nós estava a confiar a Espanha, porque a jogada que eles tinham. São miúdos que conhecem o futebol.
7: Adepto de futebol em Tete, a dizer que o título mundial de futebol conquistado neste domingo pela Espanha foi merecido avaliar pelo desempenho da seleção na prova. São adeptos que mais de um mês foram acompanhando atentamente o evoluir desta Copa Mundial, que foi coorganizado pelos Estados Unidos da América, o México e o Canadá. Na final deste domingo, a seleção espanhola derrotou a sua cônjuge da Argentina por 1-0, gol apontado por Ferrani Torres nos últimos 15 minutos de prolongamento, depois do 0-0 no tempo regulamentar.
0: Estimado 20, depois desta informação desportiva apresentada pelo Monique Cardoso, vamos para as outras notícias de âmbito local e provincial pela voz de Zainadine Omar.
11: 62 professores perderam a vida no ano em curso na província de Tete, vítimas de doenças e acidentes de aviação. Tete e Angônia são os distritos que mais óbitos registaram no período em referência, ao anotarem 12 e 11 casos respectivamente. Segundo o secretário provincial da Organização Nacional dos Professores, ONP, em Tete, Ribelo Dimo. Ribelo Dimo lamentou a falta de acompanhamento em muitas circunstâncias em que os titulares do setor da educação não se fazem as cerimónias fúnebres. 8 pessoas morreram e outras 4 contraíram ferimentos entre graves e ligeiros no distrito de Mutarara, em Tete, em consequência do conflito homem-fauna-bravia durante o primeiro semestre deste ano. No período em referência, foram registados 11 ataques por crocodilos, dos quais 7 resultaram em óbitos, segundo o chefe da repartição de licenciamento e fiscalização no Serviço Distrital de Atividades Económicas de Mutarara. Paulino Raposo disse que outra morte, que totaliza os 8 óbitos, foi provocada por ataque de hipopótamo. O nosso entrevistado deu a conhecer que muitos casos de ataques por animais bravios são registrados nas ilhas onde numerosas famílias praticam atividades agrícolas. Raposo afirmou que várias medidas têm sido tomadas para reduzir o índice de casos de conflito homem-fauna-bravia. A hidrelétrica de Carabás registrou, no primeiro semestre deste ano, uma produção de 6.399 gigawatts de energia elétrica. O volume de produção representa um crescimento de 13% em comparação com o obtido no mesmo período de 2025. O resultado foi alcançado graças a uma estratégia de exploração dos recursos hídricos que permitiu aumentar a produção de energia sem comprometer a disponibilidade de água na albufeira de Carabás. Em comunicado da HCB, refere que esta abordagem possibilitou simultaneamente a recuperação de reservas da albufeira, reforçando a sustentabilidade das operações e a fiabilidade do sistema elétrico produtor. A Comissão Técnica para o Diálogo Nacional Inclusivo já escalou 12 dos 15 distritos da província de Tete, com uma participação ativa dos moçambicanos nas audições públicas dos assuntos de maior interesse do país. Trata-se dos distritos de Moatize, Tsangano, Angônia, Macanga, Gifunde, bem como Marávia, Zumbo, Xuta, Xangara, Marara, Carabás e Mágoa, este último escalado este fim de semana. Ismael Moussa, representante do COT em Tete, disse que esta fase serve para apurar o sentimento dos moçambicanos em volta dos 10 temas agrupados em 3 cenários que poderão contribuir na consolidação da paz e estabilidade socioeconómica do país.
0: Ouvinte, com este bloco de notícias apresentado pelo colega Zainadine Omar, chegamos mesmo à ponta final desta edição, em que destacamos o Conselho Municipal da cidade de Tete prevê a construção de mais fontes de abastecimento de água nos bairros periféricos. Detido na cidade de Tete um indivíduo acusado de posse ilegal de arma de fogo. A plataforma da sociedade civil de Moatize constata melhorias consideráveis na redução da poluição ambiental resultante da exploração do carvão mineral no distrito de Moatize. Este jornal sonoro foi realizado e apresentado por Adriano Big One e Cândido João, esteve na sonorização e montagem. Renovados votos de uma boa noite. Até à próxima.
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São neste momento, amigo ouvinte, 19 horas e 15 minutos e meio. 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Passamos a apresentar informações de interesse público, farmácia de serviço. 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Pede-se a quem encontrar um corpo sem vida, que respondia pelo nome de Jeme Isaías, de 24 anos de idade, afogado no Rio Zambeze, na zona de Shirodze, Sanangua, no sábado, dia 18 de julho de 2026, favor de entrar em contacto com os familiares pelos seguintes números: 84-80-95-976, 86-85-00-559, ou 87-39-91-509. A Rádio Moçambique, Moça Provincial de Tete, informa os estimados ouvintes e ao público em geral interessados em adquirir fichas de preenchimento de dedicatórias para seus familiares e amigos, que as mesmas encontram-se à venda nos seguintes revendedores: na sede de Furancungo, em Macanga, Banca, no Corredor das Damas de Anguni Satão 11. Chizolomondo, Banca Apaza Muciana, de Júlio Axon Pide. Em Ulongwe, Angônia, Banca Simon Sousa, no Mercado Nguenha. Na Banca Cudeca, de William Abreu, perto de dois postos na estrada para o Mercado Coachena. Ainda a Rádio Moçambique, Emissora Provincial de Tete, convoca os candidatos pré-selecionados à vaga de locutor jornalista em Xicena para comparecerem no dia 22 de julho de 2026, quarta-feira, pelas 9 horas, a fim de tratarem assuntos do seu interesse. Eva Ernesto Dina, Isaías Dom Luís Zinga e João Evaristo Nhongo. 19 horas e 18 minutos, amigo ouvinte. Estas foram as informações de interesse público.

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4: Boa noite, estimado ouvinte. Antigo primeiro-ministro britânico Tony Blair e presidente do Institute for Global Change elogia diálogo nacional inclusivo em curso no país. Vandalizados 8 postos de transformação de energia elétrica, incluindo linhas de transporte e distribuição da corrente no distrito de Bilene, província de Gaza. Fora de portas, surto de ébola mata 37 pessoas entre sábado e madrugada desta segunda-feira na República Democrática do Congo. Destaques do Jornal da Noite. A sonorização é de Tomás Valoi e Matias Vilanculo encarrega-se pela edição e apresentação. Renovados votos de ótima audição. O presidente da República, Daniel Chapo, recebeu hoje em Maputo uma delegação do grupo Pamesa Cerâmica no encontro de seguimento das conversações iniciadas recentemente em Lisboa com o presidente do grupo espanhol, Fernando Ruiz. Durante o encontro, as partes avançaram a definição de acordos de cooperação que poderão incluir a criação de 10 escolas de formação desportiva em Moçambique através do Vila Real, clube de futebol e iniciativas na área de energia. No final do encontro, o diretor de aprovisionamento, compras e energia do grupo Pamesa, Xavier Portales, explicou que a visita ao país resulta do convite formulado pelo chefe do Estado na sua recente visita oficial à República Portuguesa, onde foram discutidas oportunidades de parceria entre Moçambique, a Pamesa Cerâmica e o Vila Real Futebol.
5: O Acabamos de tener una recepción con el excelentísimo presidente de Mozambique. Hemos venido por una invitación del presidente que nos realizó en Lisboa el jueves pasado y hemos avanzado en los acuerdos comerciales que nos estamos planteando para realizar entre el Estado de Mozambique, Pamesa Cerámica y el Villarreal Club de Fútbol. Pensamos que en estos días podemos firmar algún memorándum entre España y Mozambique. Estamos en disposición de arrancar con varias escuelas repartidas por todo el país para empezar a formar jóvenes en el fútbol y sobre todo a nivel social, a nivel educativo.
4: Diretor de aprovisionamento, compras e energia do grupo Pamesa, Javier Portales, falando esta segunda-feira em Maputo após o encontro que manteve com o presidente da República, Daniel Chapo. Ainda hoje, o presidente da República recebeu o antigo primeiro-ministro britânico, Tony Blair, e presidente do Institute for Global Change. Blair elogiou o diálogo nacional inclusivo em curso no país. Nelson Mwando.
6: Tony Blair felicita, por isso, o presidente moçambicano Daniel Chapo pela forma como está a conduzir o processo e considera que a iniciativa representa um passo importante para o reforço da unidade e da coesão entre os moçambicanos. O antigo primeiro-ministro britânico diz que a consolidação do ambiente de paz em Moçambique permitirá criar condições favoráveis para aproveitar plenamente as oportunidades de desenvolvimento de que o país dispõe.
7: First of all, I would like to congratulate the president.
8: Eu gostaria de felicitar o presidente Chapo pelo diálogo nacional que está a estabilizar o país. Isso é importante, porque as pessoas veem Moçambique hoje como um país com potencial e com um futuro pela frente, se combinado com os caminhos certos para o desenvolvimento.
6: Tony Blair, que falava após um encontro hoje com o estadista moçambicano Daniel Chapo na presidência da República, referiu que Moçambique possui uma base sólida para impulsionar o crescimento económico, assente na diversidade dos seus recursos naturais e no potencial de vários setores estratégicos. Blair disse que, na conversa com Daniel Chapo, enfatizou que atualmente Moçambique é visto como um país estratégico, não apenas no setor energético.

0: Blair, antigo primeiro-ministro britânico e presidente do Instituto for Global Change, uma organização internacional que trabalha com governos de diversos países, incluindo Moçambique, para acelerar o desenvolvimento económico e fortalecer as instituições públicas.
1: Antigo primeiro-ministro britânico Tony Blair elogia o diálogo nacional inclusivo em curso no país. Presidente do Podemos, Albino Forquilha, manifesta otimismo quanto ao alcance dos objetivos perseguidos no âmbito do diálogo nacional inclusivo. Forquilha fez este pronunciamento no distrito de Inhambane, província de Inhambane, à margem da auscultação pública. Daniel Fael.
2: O líder signatário do Diálogo Nacional Inclusivo, Albino Forquilha, considera de positivo o decurso da segunda fase deste processo na província de Inhambane. Falando esta tarde, depois de testemunhar duas sessões de audição pública no distrito de Inhambane, Forquilha disse ter notado uma boa participação e interatividade de cidadãos de diferentes estratos da sociedade.
3: Portanto, a impressão que tenho é de que há uma participação muito forte da população, muito interesse com relação ao diálogo nacional, inclusive. Há uma inclusão, muita gente está a participar e, com toda a liberdade, as pessoas estão a se expressar naquilo que sentem. Por exemplo, esta localidade, como a outra, acham que é importante que a gente paute por uma reforma moderada, mas com algumas mudanças que devem ser feitas.
2: A julgar por este ritmo, Albino Forquilha é otimista quanto ao alcance dos objetivos do Diálogo Nacional Inclusivo.
3: Nós não estamos a fazer um diálogo só por fazer, aliás, estamos a fazer porque há problemas por resolver. Então, se escolhemos o que escolhemos, depois temos que ir para os problemas. O problema A, B, C, D encontra resolução aqui neste modelo. Se encontra resolução, então decidimos bem. Se não encontra resolução, então não fizemos nada. Portanto, este é o passo já que terá que ser feito pelos grupos técnicos em Maputo, ao nível da COT, por forma que no fim deste processo, digamos que valeu a pena, porque o problema A, B, C, D estão resolvidos.
2: Líder signatário do Diálogo Nacional Inclusivo, Albino Forquilha, falando em Inhambane, o décimo distrito da província de Inhambane a acolher as sessões de audição pública em curso no país. Amanhã, as sessões de audição pública continuam no distrito de Inhambane, nas localidades de Mahalamba e Nhapadjani. Daniel Faela, a partir de Inhambane, boa noite.
1: Boa noite, 19h38. Acidentes de viação, lacustres e fluviais matam 18 pessoas na província do Niassa. São números referentes ao primeiro semestre. Pinto Catawa.
4: No período de análise foram registados 24 acidentes, 6 de viação, com 7 óbitos e 18 casos de naufrágios e afogamentos, com 11 óbitos em lagos e rios desta região. A informação foi partilhada esta segunda-feira num balanço semestral das atividades do Comando Provincial da PRM no Niassa, onde foi apontado como causa das tragédias a não observância das regras básicas de segurança. O porta-voz do comando da PRM no Niassa, Nelson de Souza, destacou o reforço da fiscalização e sensibilização de automobilistas, tripulantes, passageiros e banhistas sobre a necessidade de respeito às normas de segurança.
5: Como PRM, as medidas decorrem no sentido de sensibilizar a todos os cidadãos ao nível da província do Niassa.
4: Nelson de Souza encoraja igualmente aos passageiros para a denúncia de casos de desvio de comportamento e outras condutas de risco dos condutores e tripulantes ao longo do percurso. A fonte insta também aos transportadores à observância do limite de lotação de passageiros e carga como uma das medidas que pode concorrer na redução de casos de acidentes.
1: Prevenção da picada do mosquito, vetor causador da malária, foi lançada esta segunda-feira na cidade de Chimoio, a campanha de distribuição massiva de redes mosquiteiras. Nelson Mainato.
6: A governadora da província de Manica, Francisca Tomás, apela à população para aderir massivamente à campanha de distribuição de redes mosquiteiras, defendendo o uso correto do meio de prevenção como forma de reduzir o elevado número de casos de malária na província. A governante alertou que as redes devem servir exclusivamente para dormir protegidos do mosquito transmissor da doença, desencorajando o seu uso para a vedação de hortas, pesca, conservação de cereais ou qualquer outra finalidade.
7: Aos líderes comunitários e religiosos, vão os nossos apelos para a necessidade de continuar

0: sensibilizar as comunidades a aderirem à campanha, bem como a difundirem mensagens de prevenção da malária através do saneamento do meio em volta das nossas residências.
1: O representante da Fundação para o Desenvolvimento da Comunidade, FDC, Adelino Xerinda, afirma que o sucesso da campanha de distribuição massiva de redes mosquiteiras na província de Manica dependerá da mudança de comportamento das comunidades e do seu uso correto para prevenir a malária.
2: Estas ações permitem que crianças cresçam saudáveis, que mulheres grávidas vivam uma gestação mais segura e famílias inteiras possam dormir protegidas. Por isso, aos papais encarregados de educação aqui presentes, que garantam que todas as crianças durmam diariamente debaixo da rede mosquiteira.
1: Os beneficiários de redes mosquiteiras em Manica consideram a iniciativa importante para reforçar a prevenção da malária.
3: Miguel Moraes, recebi 3 redes para toda a família minha. É uma boa iniciativa. Vamos já esticar para dormir dentro da rede.
4: Maria Bento Miguitaio, estou muito grata pela rede, porque já vamos começar a dormir na rede mosquiteira. Vamos se prevenir contra a malária.
1: A campanha de 5 dias decorre sob o lema Nós Podemos, Nós Devemos, juntos rumo à eliminação da malária e pretende aumentar a cobertura de prevenção em toda a província de Manica. Da cidade de Chimoio, Nelson Mainato.
5: Serviços de maternidade do Hospital Central da Beira, em Sofala, voltam a atender parturientes depois da destruição provocada a quando da passagem do ciclone Idai em 2019. As obras de reabilitação foram financiadas pelo Fundo das Nações Unidas para a Infância, UNICEF. A reportagem por Felipe Jorge.
6: A maternidade do Hospital Central da Beira, em Sofala, tem agora mais capacidade de assistência às parturientes e melhores condições de segurança para os recém-nascidos, segundo o diretor-geral da maior unidade sanitária da zona centro do país, Amir Sene.
7: Esses espaços devem contribuir para uma assistência mais humanizada, para maior privacidade das mulheres, melhores de condição de trabalho para os profissionais e maior segurança durante o trabalho de parto, o parto e o período pós-parto. Queremos que cada mulher que entra nesta maternidade seja acolhida com respeito, escutada com atenção e tratada com dignidade.
6: As obras de reabilitação da maternidade tiveram o apoio do Fundo das Nações Unidas para a Infância, UNICEF, cuja representante em Sofala, Deise Maotas, reafirmou o compromisso da organização na melhoria da qualidade dos serviços de saúde com enfoque na proteção da criança.
8: A presente intervenção enquadra-se numa das prioridades estratégicas do UNICEF, que é proteger a criança dentro dos primeiros 1000 dias da criança, portanto, desde a gravidez até aos 12 anos.
6: A cerimônia de inauguração foi dirigida pelo secretário de Estado em Sofala, Manuel Rodrigues, o qual disse que a infraestrutura vai contribuir para a prestação de serviços acessíveis e humanizados.
9: Com este esforço de reabilitação da nossa maternidade e o equipamento moderno que nele foi instalado, queremos que os índices de mortes neonatal continuem a reduzir até conseguirmos atingir zero morte neonatal, principalmente entrar hospitalar. Isto é, a mãe entra, tem o seu bebê e todos vão para casa em saúde.
6: O secretário de Estado em Sofala, Manuel Rodrigues, falando na inauguração da maternidade do Hospital Central da Beira. Felipe Jorge, Beira.
5: Serviços de maternidade do Hospital Central da Beira, em Sofala, voltam a atender parturientes depois da destruição provocada quando da passagem do ciclone Idai em 2019. Roubo de materiais e vandalização de infraestruturas elétricas condiciona a expansão de energia para mais comunidades do distrito de Bilene, em Gaza. John Shigeda.
10: A título de exemplo, só este ano, 8 postos de transformação de energia elétrica foram vandalizados, incluindo linhas de transporte e distribuição de corrente elétrica em várias comunidades do distrito do Bilene. O facto foi dado a conhecer pelo administrador distrital do Bilene, o qual manifesta preocupação perante o comportamento desviante de algumas pessoas de má fé. Araújo Mamade explicou que feitas investigações culminaram com a neutralização dos autores dos crimes, que foram condenados pelo tribunal, uma decisão vista como um importante sinal de combate à criminalidade que afeta infraestruturas públicas na região.
11: Não devemos roubar, não devemos vandalizar o material, porque na medida que vandalizamos o material de transporte e distribuição da corrente elétrica, estamos a regredir, estamos a reduzir aquilo que são os planos que o governo tem de cumprir a promessa para que em 2030 todos os moçambicanos tenham a corrente elétrica.
10: Araújo Mamade diz que a reposição destas infraestruturas exige investimentos elevados, mobilização de equipas técnicas especializadas e aquisição de equipamentos, recursos que poderiam ser canalizados para outros novos projetos de expansão da rede elétrica. Mamade apela à população para denunciar qualquer tentativa de vandalização ou roubo de equipamentos elétricos, lembrando que a proteção destas infraestruturas é da responsabilidade coletiva. João Chigueda, em Xaxai.
5: Detido último fim de semana em Tete, um cidadão por posse ilegal de arma de fogo. Ana Avenida.
12: O acusado, de 34 anos de idade, foi neutralizado no bairro Xingosa na posse de uma arma do tipo pistola, quando pretendia efetuar a venda da mesma. Segundo o porta-voz da Polícia da República de Moçambique, em Tete, o indiciado teria furtado a arma dentro de uma viatura após ter sido confiado pelo proprietário para a reparação mecânica. Feliciano da Câmara disse que a neutralização do acusado foi possível graças à denúncia do suposto comprador.
13: Já foram elaborados aquilo que são os pedidos necessários que vão culminar com o trabalho seguinte dos órgãos de administração da justiça com vista à responsabilização do mesmo. E queremos desde já deixar este apelo para a nossa população e para o caso específico das armas de fogo que estejam sob posse de indivíduos de forma não regular, para que estes procedam à entrega às autoridades policiais de forma voluntária e também, a partir deste momento, poderão efetuar a sua regularização documentada.
12: O indiciado refuta as acusações e explica.
14: O dia que descobri foi dia 12 deste mês aqui, que aí dentro tinha arma. Foi o mesmo dia que pela primeira vez eu pegar para andar atrás dele para devolver. Quando a polícia veio me prender em casa, falaram isso que eu queria vender a arma para a pessoa, mas eu não sei porque eu nunca trabalhei com aquela arma, nem sei como funciona com ele, nem para procurar o mercado também, não sei onde encontrar esse mercado.
12: Porta-voz da Polícia da República de Moçambique, em Tete, referiu que este é o sétimo caso de posse de armas proibidas registrado este ano nesta parcela do país, sendo 5 pistolas e 2 espingardas. Desta ditada, Ana Venila.
5: Comissão do Plano e Orçamento da Assembleia da República exorta os órgãos de administração da justiça na Zambésia para desencorajarem o envolvimento de funcionários públicos em atos de corrupção. Sérgio Mamudo.
15: O presidente da Comissão do Plano e Orçamento da Assembleia da República, Enias Comis, fez a recomendação esta segunda-feira em Quilimane, numa reunião com o Conselho dos Serviços de Representação do Estado na Zambésia. Enias Comis diz que a corrupção leva à dilapidação de recursos, cria impactos desastrosos nas finanças públicas, sendo por isso imperioso o seu combate.
16: Eu creio que a Procuradoria-Geral da República tem estado muito atenta, tem estado presente. E gostaríamos de entender melhor as medidas que estão sendo tomadas para combater a corrupção na província. Este é um mal que efetivamente acaba por estimular a atividade em geral, em particular porque acaba por não só levar à dilapidação de recursos, mas também o impacto que tem em termos das finanças do Estado.
15: Entretanto, o presidente da Comissão do Plano e Orçamento da Assembleia da República elogia os níveis de arrecadação de receitas na província, situados até ao primeiro semestre em 4,7 mil milhões de meticais.
16: Vi na arrecadação das receitas, só dar o crescimento registado na arrecadação das receitas, mas tem um ponto que me parece carecer de explicação, é na transformação estrutural da economia.
15: Enéas Comis, presidente da Comissão do Plano e Orçamento na Assembleia da República. De Quilimane, Sérgio Mamudo.
5: Dos estúdios da Rádio Moçambique, na cidade de Inhambane, transmitimos o Jornal da Noite. A empregabilidade de jovens no país poderá ganhar uma nova dinâmica com o lançamento de um portal da juventude, plataforma que vai facilitar a contratação de jovens. É uma informação prestada hoje em Maputo pelo ministro da Juventude e Desportos, Kaifadin Manas Jeremias Mongane.
17: O governante falava na cerimónia de assinatura de memorando de entendimento pelo Instituto Nacional de Emprego e o Banco Milênio BIM para a disponibilização de vagas para estagiários.
18: O que nós queremos dizer, em outras palavras, é que o Ministério da Juventude e Desporto vai ser o elo de ligação, de comunicar cada dia, cada minuto, sobre aquilo que são as condições que existem de empregabilidade, as condições que existem de contratação, as condições que existem, porque às vezes nós temos assistido grandes filas, por exemplo, só para contratar 5, 10 jovens. O que nós queremos é que as instituições contactem o INEP e o INEP faz esse trabalho sem precisar de expor jovens.
17: O Instituto Nacional de Emprego e Milênio BIM vem desenvolvendo o programa de oferta de estágios em várias áreas do setor bancário desde 2020. Relativamente ao memorando de entendimento com o Milênio BIM, Kaifadin Manas disse que 20 jovens poderão beneficiar de estágios pré-profissionais. Segundo o presidente da Comissão Executiva do Milênio BIM, Rui Pedro, perto de 70% dos jovens beneficiários dos estágios são absorvidos pelo banco. Rui Pedro diz ainda que o estágio é uma forma de reconhecer o potencial da juventude, advertindo que as oportunidades abrem as portas, mas o desenvolvimento dos jovens depende do seu esforço. Os jovens beneficiários do programa consideram que o desenvolvimento reside onde existem instituições que apostam no fator humano.
19: E quando uma instituição abre as portas para a juventude, abre a porta para os jovens, está a dizer para este jovem que nós confiamos em ti, nós acreditamos no teu potencial. Nós agradecemos e esperamos que mais jovens possam ter a mesma oportunidade que nós tivemos.
17: Moçambique conta com um programa de mobilidade com Portugal e os Emirados Árabes Unidos que abre a possibilidade de jovens quadros moçambicanos adquirirem experiência profissional nos dois países.
5: O programa governamental Empodera e o sistema de resolução de queixas está em divulgação desde hoje em Chidengele, província de Gaza. O encontro reúne administradores de alguns distritos da região sul do país. Teodomiro Nhantumbo.
20: O secretário do Estado do Gênero e Ação Social, Abdul Razak, defende maior investimento na rapariga e mulher por forma a garantir a sua resiliência face à violência de várias ordem que ocorre no país. Abdul Razak diz que a dimensão deste desafio exige de todos os estratos sociais maior determinação e sentido de urgência por tratar-se de uma situação alarmante que retarda o desenvolvimento sadio da rapariga e da mulher. Razak indicou que nos últimos 10 anos, o país registrou mais de 270 mil casos de violência, dos quais mais de 140 mil tiveram mulheres como vítimas.
21: Estes números não são meras estatísticas. Cada caso representa uma vida afetada, uma família desestruturada, uma criança traumatizada, uma mulher impedida de estudar, trabalhar, empreender e participar plenamente no desenvolvimento da sua comunidade.
20: Na ocasião, o secretário do Estado em Gaza, Jaime Neto, disse que é necessário promover uma ampla divulgação do sistema de resolução de queixas do programa Empodera, garantindo que os beneficiários vivam num ambiente acolhedor e sem violência baseada no gênero.
22: Este sistema representa uma expressão da governação aberta e responsável, permitindo identificar dificuldades, corrigir eventuais falhas e assegurar benefícios dos programas públicos chegam efetivamente aos cidadãos.
20: O programa Empodera é implementado em 63 distritos do país, com financiamento do Banco Mundial em 55 milhões de dólares norte-americanos durante 5 anos. Teodomiro Nhantumbo, em Xai-Xai.
5: O secretário-geral da Organização da Juventude Moçambicana, OJM, Constantino André, iniciou esta segunda-feira uma visita de trabalho à Espanha, Portugal e Alemanha. A visita de 7 dias aos 3 países europeus insere-se no reforço da dinâmica da organização de acompanhamento permanente do funcionamento dos seus órgãos e de intensificação das ações de contacto direto com jovens moçambicanos residentes no exterior, segundo indica um comunicado recebido na nossa redação. O mesmo documento avança ainda que faz parte dos objetivos desta deslocação fortalecer a coesão interna da OJM, promover maior mobilização da juventude no exterior para o cumprimento rigoroso das orientações emanadas pelo Partido Frelimo e pela Organização da Juventude Moçambicana. Em cada um dos países, o secretário-geral da OJM vai manter encontros estratégicos com dirigentes dos núcleos e estruturas da organização na diáspora, com instituições acadêmicas que acolhem estudantes moçambicanos e com organizações juvenis parceiras. Notícias do estrangeiro, 37 pessoas morreram entre sábado e madrugada desta segunda-feira na República Democrática do Congo devido ao surto de ébola. As mortes foram registradas entre os 2.344 casos confirmados. Segundo o Ministério da Saúde da República Democrática do Congo, os registros oficiais indicam que até o momento 930 pessoas morreram devido à doença. Carlos Vila Nova, reeleito presidente de São Tomé e Príncipe, à primeira volta, com 55,94% dos votos. Adere Tumagaia.
0: Os resultados preliminares foram divulgados pela Comissão Eleitoral Nacional, indicando que o principal adversário, Nito de Abreu, conquistou 41,42% da votação. Mais de 142 mil eleitores foram chamados às urnas para escolher o presidente da República. O processo eleitoral decorreu num ambiente marcado por forte disputa política, mas sem registro de incidentes de maior durante a votação. Os candidatos Eugênio Tim e Miki João ficaram nas últimas posições com 1,97% e 1,58% dos votos, respectivamente. Ambos concorreram sem apoio oficial de partidos políticos e tiveram campanhas eleitorais com pouca visibilidade. Carlos Vila Nova apresentou-se às eleições apoiado por uma plataforma da oposição que reuniu partidos como MLSTP, Movimento Basta, UDD, MDFM, PCD e Partido Nossa Terra, além de uma ala da própria Ação Democrática Independente. Nito de Abreu, líder parlamentar da ADI, foi o candidato oficial do partido e contou com o apoio da ala ligada do antigo primeiro-ministro Patrice Trovoada, bem como de outras forças políticas, incluindo MCI, Partido Socialista, PUN e MVDP. A Comissão Eleitoral Nacional registrou 142.191 eleitores entre residentes no país e na diáspora. As eleições foram acompanhadas por missões internacionais de observação da União Europeia, União Africana, CPLP e outras organizações regionais que estiveram no terreno para acompanhar o processo.
5: O tempo. A cidade de Tete poderá registrar amanhã 33 graus centígrados de temperatura máxima, seguida por Nampula com 32 graus, Lixinga, Pemba, Quelimane, Beira e Vilanculo, 29, Chimoio, 28, Inhambane, 27 e, por fim, Maputo e Xai-Xai com 25 graus centígrados de temperatura máxima. 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Tomás Valoi na sonorização e Matias Vilanculo na edição e apresentação despedem-se, desejando ao ouvinte uma boa noite.

Saudações, estimado ouvinte. Monapo é um dos 23 distritos que compõem a província de Nampula, na região norte de Moçambique. No passado, Monapo foi referência nacional por acomodar um parque industrial de produção de óleo alimentar e sabões consumido no país e além fronteiras. Depois de uma letargia, o distrito está novamente a ressurgir com projetos de industrialização, sobretudo os da componente de agroprocessamento. Grande parte do distrito é atravessado pelo corredor de Nacala e a estrada nacional número 1, que dá acesso à província de Cabo Delgado. Tem uma população estimada em 490 mil habitantes. Nos próximos minutos, caro ouvinte vai acompanhar a descrição sonora deste distrito da província de Nampula nesta reportagem produzida e apresentada por Vitorino Gumbucano e conta com a assistência técnica de Mamudo Mari. Fique conosco.

0: O distrito de Monapo localiza-se na região este da província de Nampula. Em termos de limites geográficos, temos a norte o distrito de Nacaroa. No sul estão os distritos de Munjinqual e Mussuril. Este faz limite com Nacala Aveia e Mussuril. E a oeste com os de Muicati e Meconta. A vila-sede distrital e municipal de Monapo dista a 129 km da capital provincial, a 653 km das cidades de Nacala Porto e Ilha de Moçambique, respectivamente. Duas estradas nacionais atravessam o distrito de Monapo, nomeadamente número 1 e 12, e os corredores ferroviário e rodoviário que ligam a zona de Nacala aos países do Interland. Apresenta três postos administrativos, nomeadamente Netia, Itukuru e Monapo Sede, e nove localidades onde vivem cerca de 490 mil habitantes. No passado, Monapo foi referência nacional por acomodar um complexo industrial que compreendia a Companhia Industrial de Monapo, vocacionada à produção de óleos alimentares e sabões, Sociedade Algodoeira de Monapo, uma unidade em parceria com o Estado que se dedicava ao descaroçamento de algodão, e a Fábrica de Companhia do Caju de Monapo, de descasque e processamento da castanha de caju. José Assani, um ancião de 70 anos, acompanhou a construção do complexo industrial de Monapo, que além da fábrica também compreende um bairro residencial com casas modernas. Segundo José Assani, agora só ficou a história de que Monapo foi um dos maiores produtores de óleo alimentar e sabões e de processamento da castanha de caju.
1: A CCM é a nível nacional. Veja, eu trabalhei na Tchicasque 20 e tantos anos como chefe da secção. Eu conheço a Mentoa. Isto, Monapo está mergulhado. Houve aquela cheia, aquele ciclone do ano passado. Junto, foi recolher aquela ponte, que é para a história terminar.
0: Juma Missi é residente de Nachicuva, o primeiro bairro da vila de Monapo que albergou o Complexo Residencial dos Trabalhadores. Juma Amis lembra que a vila de Monapo foi referência sob ponto de vista do seu contributo para a economia da província e do país. Ele lamenta o abandono do vasto patrimônio que foi deixado à sua sorte.
2: Agora falando diretamente de assunto de casas abandonadas. Aquelas casas, primeiro existia a fábrica da CIMI, os funcionários ficavam aqui nas casas. Depois entrava na fábrica. As pessoas que trabalhavam na fábrica residiam aqui.
3: E as casas assim estão abandonadas?
2: Até agora estão abandonadas, só que até agora é que não soubemos, porque já trouxeram guardas, enquanto aquilo já acabou.
0: Em Monapo, conversamos com o jovem Cássimo Nakuti. Encontramos-lo na sua carpintaria em plena atividade. Disse que aprendeu a carpintaria com seu irmão e agora é um empreendedor e o negócio ajuda a sustentar sua família.
4: Praticamente, esta atividade de carpintaria comecei no ano 2015. Sim. Ao 2015, eu aprendi com meu irmão, que vive aqui mesmo na Gololo. E depois daí, eu quando comecei a abrir minha carpintaria, enquanto já tenho outras coisas que eu consigo saber, que consigo fazer sozinho. Sim.
3: O que te motivou a abrir a carpintaria?
4: O que me motivou, vi que a qualquer um mestre, que posso dizer uma pessoa que se preocupa para saber aquela coisa, quando vem que já está um pouco normal, consegue fazer sozinho, logo começa a abrir sozinho.
3: Faz que tipo de produtos?
4: Eu faço diversas. Faço portas, estande, mala, depende dos clientes.
3: E a madeira onde consegue?
4: A madeira eu consigo lá em Canacue. Às vezes costumo ir buscar lá, ou às vezes estou a cruzar com os ciclistas.
3: E está a fazer sozinho?
4: Eu agora estou sozinho, mas tenho meu sobrinho, que é aquele ali, que eu faço trabalho com ele.
3: É difícil fazer essa atividade? Aqui estou a ver coisas bonitas. Quanto tempo leva para fazer, por exemplo, um estande como esse?
4: É difícil em termos do efetivo, por estar sozinhos. Mas praticamente, quando a carpintaria tem três pessoas, quatro pessoas, é muito simples. Trabalho agora mesmo, simplesmente.
3: Ajuda para sustentar a sua família?
4: Sim. De verdade, eu sou exemplo na minha família. Sim, ajudo minha família. De comida, doença, se ele estar doente, logo procura para mim, me liga. Eu vou ajudar, porque minha família não vive aqui mesmo perto. Vive um pouco distante.
3: Tens encomendas para fazer?
4: Às vezes tenho encomendas. É raro para fazer uma coisa que não tem patrão.
3: Há muita procura, as pessoas vêm aqui encomendar.
4: Sim, sim, mesmo eu faço o trabalho aqui para Nampula, serve para Nacalas, há outros pontos mesmo.
3: Localizado aqui na Estrada Nacional, é 12, há muita gente que para aqui para processar o trabalho.
4: Muita gente, sim, muita gente. Outras vezes tem horas que eu costumo estar preenchido e nego os trabalhos, dizer que não, eu por ser sozinho ou duas pessoas, já não consigo ter muito trabalho, sim, sim, a evitar discussão.
0: Depois de uma letargia caracterizada pela falência das grandes empresas do complexo industrial de Monapo, do período pós-independência, o distrito tenta, nos últimos anos, ressurgir com novos projetos de industrialização, sobretudo os da componente de agroprocessamento, com destaque para a nova fábrica de óleo alimentar e sabões de capitais privado, localizado no posto administrativo de Netia. O administrador de Monapo, Emanuel Impisa, descreve como uma nova era para o distrito.
5: O nosso grande desafio agora está ligado mais com a industrialização. Apesar de produzirmos castanha em quantidade, praticamente ficamos um bypass, em que a castanha se embruta, processamos em quantidades muito ínfimas. Então, é nossa meta processar castanha para acrescentar valor desta mesma castanha. Temos pequenas indústrias de processamento do milho, também temos um potencial que justifique, mas também estamos na área de oleaginosas. Nós temos, a nível do distrito de Monapo, uma das maiores indústrias nacionais de produção de óleo e produção de sabão e produção de sabonetes. Então também é uma vantagem bastante comparativa e é um produto que praticamente já invadiu o mercado nacional. E para potenciar esta mesma indústria, estamos agora apostados na produção de oleaginosas, com destaque para o girassol, que é bastante procurado, o óleo de girassol. Portanto, vamos poder processar localmente. Mas também, com a crise mundial de combustíveis e esta situação que está a se viver atualmente, cria-nos aqui um desafio. Estamos já a nos posicionar para a produção da jatrofa, e esta jatrofa, a nossa meta é produzir e processar localmente. Estamos também a passos bastante significativos e já há produtores que numa fase inicial estão a fazer. Portanto, é um mercado já garantido para a produção de biocombustíveis e poder alimentar não só o mercado de Monapo, mas a nível da nossa província e, quem sabe, um dia ao nível do país. É um trabalho que está a ser feito. A trofa por si só, uma cultura que não empobrece o solo, antes pelo contrário, as suas próprias folhas servem também de fertilizante. Então, já começamos a expandir e a nossa meta é ver se pode-se processar ao nível um pouco de todas as comunidades. Queremos trazer a jatrofa também como uma cultura de rendimento ao nível do nosso distrito e já temos parceiros que estão a trabalhar nisso. Como pode imaginar, já houve um pequeno ensaio anterior.
0: Outras iniciativas que o governo de Monapo acredita que vão catapultar o crescimento do distrito é o Fundo de Desenvolvimento Econômico Local, Fidel, em implementação desde o ano passado no país. Este ano, na sua segunda fase de financiamento, no âmbito do Fundo de Desenvolvimento Econômico Local, Fidel Monapo recebeu cerca de 12 milhões e 300 mil meticais, o dobro do valor de 2025. Em 2025, foram financiados em Monapo, no âmbito do Fidel, 141 projetos, num valor global de 6 milhões e 700 mil meticais. Comércio, agricultura, agroprocessamento e pecuária são os projetos mais submetidos ao financiamento. Emanuel Impisa não tem dúvidas de que esta iniciativa presidencial vai catapultar o desenvolvimento local e, sobretudo, na criação de empreendedores, os futuros empresários do amanhã. Mas alerta aos mutuários do Fidel para estar atentos a burlas por pessoas mal intencionadas.
5: E durante as nossas visitas temos monitorado atividades do género. Para este ano estamos aqui a obedecer um calendário, estamos a obedecer um cronograma e o valor duplicou. A informação que nós estamos a passar, houve muita expectativa. Por exemplo, para 2025, dos 6 milhões que nós tínhamos, os candidatos tinham projetos com mais de 100 milhões de meticais. Não era possível financiar todos. Então, a mensagem que nós estamos a dizer é que financiamos 141 no ano passado, este ano tornaremos a financiar e assim sucessivamente para ir abrangendo pessoas que pretendem ter este financiamento. Apelamos quer a comissão da avaliação dos projetos, quer os mutuários, que este valor é para ser implementado para o desenvolvimento do distrito, por um lado, para o desenvolvimento individual, de forma particular, e cada um vai ser responsável por ressarcir este valor. Portanto, não deve aqui tirar qualquer valor que seja para agradecer quem quer que seja. Se alguém receber uma chamada a ser cobrado qualquer valor que seja, apelamos que de forma imediata partilhe conosco para nós desencorajarmos a atitude desta natureza.
0: O distrito de Monapo possui um forte potencial agroecológico inserido na chamada zona intermédia da província. Favorecido por solos férteis e clima tropical, destaca-se pela produção da castanha de caju, gergelim, culturas alimentares essenciais, com destaque para o milho, mandioca, feijões, amendoim e as hortícolas. Possui 287 mil hectares de terra arável, dos quais estão a ser explorados 171.760 hectares. O diretor do Serviço Distrital de Atividades Econômicas de Monapo, Armando Ibrahimo, disse que nesta campanha agrária foram colhidas mais de 583 mil toneladas.
6: Temos algo a destacar, que é a produção de girassol. Pela primeira vez nos últimos tempos, o nosso distrito introduz, e a boa nova é que é uma cadeia completa. Numa primeira fase, através da empresa Jacaranda, neste ano tem produzido numa área de cerca de 800 hectares e toda essa produção será processada em Monapo na indústria Sanoil, que também está fixada no nosso distrito.
3: Monapo nunca produziu girassol, esta é a primeira vez que está apostando nessa cultura de rendimento.
6: Nos tempos idos já houve, mas já faz muito tempo que a cultura tinha sido abandonada. Então, para este ano, é o começo de uma cultura que é muito importante na cadeia alimentar, tendo em conta a matéria-prima que ela é para fornecer às nossas indústrias. É um número incipiente, mas é muito interessante. A ideia é que, depois da Jacaranda produzir, através de produtores circunvizinhos, também será fomentado. Mas avançou-se numa primeira vez uma produção controlada nesta área de 800 hectares.
0: Armando Ibrahimo destaca a produção da castanha de caju, que está a trazer um impacto econômico significativo nas famílias camponesas.
6: Dizer que, com relação à castanha de caju, como eu me referi, é uma cultura também de rendimento. Nós pulverizamos, na campanha que terminou e que foi comercializada, 295.452 cajueiros contra o ídio e andragonose. Nesta campanha estamos a prever pulverizar 290.380 cajueiros. Fruto dessa produção, os produtores tiveram um valor em termos de comercialização de 337.194.000 meticais. O preço médio foi de 43 meticais por quilograma. Estamos a dizer um total de 7.840 toneladas, nesse caso da castanha comercializada. A nível do distrito, nós temos duas fábricas que estão a funcionar. Estamos a referir a Agrico Marketing. Ela está a processar. O destino é exportação. Mas também temos a outra microprocessadora da DPP, em Itucúlu. Esta processa e o destino é comércio interno. A castanha é comercializada em Moçambique. Temos compradores até que vêm do sul.
0: Nampula é a província com altos índices de desnutrição crónica, principalmente em crianças abaixo de 5 anos. Perguntamos ao diretor das atividades econômicas de Monapo, Que ações estão em curso para inverter este cenário ao nível do distrito?
6: Funciona no distrito o COTSAN. O COTSAN, que é Conselho Distrital de Segurança Alimentar e Nutricional. E lá, uma das primeiras questões que se faz é que também funciona uma equipa multissetorial em que traça-se um plano, e o plano é conjunto e vai sendo a disponibilização de sementes melhoradas, nesse caso, mas também com variedades de maior valor nutritivos. Nós estamos a dizer que, para além disso, também várias, o processo de demonstração, não só de produção, é acompanhado com demonstração de culinárias, com vista a fazer, a trazer uma dinâmica no processo de preparação dos alimentos, e tendo em conta aquilo que é a combinação desses alimentos de base, alimentos proteicos, por ali. Estamos a ir para a segunda época. A grande questão é como é que nós podemos aproveitar essa segunda época em relação à segurança alimentar nutricional. Eu falava da introdução de variedades com maior valor nutritivo. Neste caso, é a cenoura, que nós já apostamos muito para aproveitarmos essa situação, corrigirmos logo a período, mas também temos a questão da batata de polpa alaranjada, e sem deixar de outras verduras, refiro-me do repolho, couve, que são aquelas habituais, mas no distrito nós estamos a apostar muito com a cenoura e a batata de polpa alaranjada.
0: Na campanha de comercialização agrícola em curso desde maio passado, o distrito de Monapo prevê comercializar cerca de 280 mil toneladas de diversos produtos. Na área de saúde, o distrito de Monapo possui 18 unidades sanitárias, das quais 50% localizadas no posto administrativo sede, 25% em Etia e restantes 25% em Itoculo. Januário Sitora é diretor do Serviço Distrital de Saúde, Mulher e Ação Social.
7: Importa realçar que destas, 3 unidades sanitárias são do tipo 1, com capacidade de internamento. Refirmo ao Centro de Saúde de Monapo Rio, Carapira e Centro de Saúde de Nateta. Um outro dado importante, para além do Hospital Distrital, que todas as outras restantes, as restantes 14, são unidades sanitárias com maternidade.
0: Além dos centros de saúde, Monapo conta com um Hospital Distrital que oferece serviços de consulta de clínica geral, medicina interna, cirurgia, pediatria, obstetrícia, ginecologia, planeamento familiar e estomatologia e radiologia. O ciclone Jude, que se abateu sobre a província de Nampula em março do ano passado, destruiu alguns centros de saúde e outras infraestruturas sanitárias. Por exemplo, o edifício do Serviço Distrital de Saúde, Mulher e Ação Social ficou afetado, funcionando neste momento em infraestruturas improvisadas.
7: Como podem ver, o Serviço Distrital de Saúde foi o primeiro ponto que foi devastado pelo ciclone. Infelizmente, até agora, não conseguiu fazer a reposição dos danos daquela unidade. Estamos a trabalhar numa unidade de saúde, mas pronto, a título provisório, até que o problema se regularize. Não só o serviço distrital, tivemos danos em Metuxeria, Zerapane, em Napala. Felizmente, com o apoio dos nossos parceiros, foi possível a reparação das unidades que estavam destruídas, faltando o bloco de atendimento externo ao nível de Jagaia. Penso que esforços estão sendo empreendidos desde o governo distrital, alguns parceiros, na expectativa de fazermos a reposição dos tetos e melhorar aquilo que são as infraestruturas. A nossa prioridade mesmo foi para as unidades sanitárias, enquanto nos organizamos para melhorar o serviço distrital. Uma destruição parcial, foi arrastado o teto pelo ciclone, o sistema elétrico ficou destruído, Tínhamos lá também um sistema de comunicação, internet, entre outros, que também sofreram a mesma situação. Até o momento foi possível fazer a reposição das chapas, faltando arranjo interno, filme da instalação elétrica, dos cabos, internet, entre outros elementos, para melhorarmos as condições e voltarmos naquelas salas.
0: Sobre a situação epidemiológica, as autoridades sanitárias de Munapo enaltecem o envolvimento das comunidades locais nas ações de prevenção contra doenças. Isso resulta na redução de casos de malária, segundo o diretor do setor, Januário Sitora.
7: O que nos encoraja bastante foi a redução de casos de malária, quase pela metade, comparando com o igual período do ano passado. Nós registramos durante o primeiro trimestre do ano passado 60.851 casos contra 30.081. Esta descida é bastante salutar. Pensamos nós que as medidas estão sendo empreendidas ao nível das nossas unidades sanitárias, pelos provedores, pelas comunidades, estão a contribuir em grande. O que é que nós fizemos para esta situação? Nós distribuímos de forma massiva, no final do ano passado, as redes mosquiteiras. Vemos durante os primeiros 4 meses a oferta de quimioprevenção sazonal da malária para crianças com idades menores de 5 anos. Penso que isto contribuiu muito àquilo que é. Embora a malária continue sendo a doença de maior procura para os casos de internamento, nós, durante este período, fomos fustigados pela cólera, quase em todas as comunidades. Infelizmente, com maior desinformação ao nível das comunidades, fez com que algumas unidades até fossem encerradas. Tivemos um registro de pouco mais de 500 casos. Infelizmente, também registramos óbitos, grande parte deles óbitos extra-hospitalares. Estamos a falar 8 óbitos que aconteceram ao nível do distrito, dos quais um foi intra-hospitalar e os restantes extra-hospitalares.
3: Doutor, falou aqui da desinformação que provocou até o encerramento de 2 unidades sanitárias. E como que foi gerido?
7: Foi um exercício bastante difícil. Infelizmente, as nossas equipes de trabalho das 2 áreas de saúde foram torturados, alguns foram sequestrados, e nós, como serviço, tínhamos que prover maior segurança dos nossos quadros. E com o ambiente que se vivia naquelas unidades, naquelas comunidades, não era saudável. A decisão foi mesmo encerrar e alocar os técnicos em outras unidades com maior calmia. Bom, posto isto, fomos fazendo um trabalho de sensibilização ao nível das lideranças comunitárias, ao nível das comunidades, de tal forma que as pessoas fossem esclarecidas que não há nenhum provedor de serviço de saúde que é propagador de cólera. Chegou uma altura que a própria população percebeu e foi solicitando a reabertura das unidades sanitárias, assim o fizemos. Neste momento estamos a funcionar em pleno, a coordenação é boa, a colaboração também. E há promessas de segurança por parte das comunidades para com os provedores.
0: Dissemos que o distrito de Munapo é atravessado pelo corredor de Nacala, que compreende as estradas nacionais número 1 e 12, que dá acesso à zona econômica especial de Nacala, onde localiza-se o porto de Nacala e o porto multiuso em Nacala Velha, de onde é escoado o carvão mineral de Moatize, na província central de Tete, pela empresa Vulcan. Estas 2 estradas fazem de Munapo uma região vulnerável a infecções de transmissão sexual e HIV-Sida. Daí que as autoridades locais da saúde dizem que estão atentas a esta situação.
7: Estamos atentos aos casos, os identificados procuramos tratá-los. Também continuamos a difundir as medidas de prevenção para que as pessoas observem no dia a dia, ao nível das comunidades. Em termos de registro, podemos partilhar que no primeiro trimestre nós conseguimos diagnosticar nas nossas unidades pouco mais de 700 casos, comparativamente ao primeiro trimestre do ano anterior. Em igual período nós tínhamos um registro de cerca de 913 casos. Nós estamos felizes, Pensamos nós que este encerramento de algumas unidades podemos ter perdido o seguimento de alguns casos. Então, não estamos felizes, mas é um trabalho que estamos a fazer, adicional, com vista a maximizar a nossa assistência e controlar a transmissão da doença ao nível da comunidade através de mensagens de esclarecimento. O outro aspecto que podemos levantar é que, para além do encerramento das unidades, nós temos promovido aquilo que são feiras, com enfoque para maior oferta de testagem, mesmo para captarmos os possíveis casos que não chegam nas nossas unidades. De todos os esforços combinados, os resultados são estes que acabamos de declarar.
3: Quantas pessoas estão em tratamento retroviral e se aqui em Manaus ocorre aquele problema de abandono ao tratamento?
7: Nós temos pouco mais de 9 mil pacientes vivendo com HIV. Infelizmente, situações de abandono acontecem. O que nós temos feito é mesmo buscas ativas para assegurar que a população retorne. Felizmente, comparativamente aos anos anteriores, nota-se alguma melhoria. As pessoas que, por alguma razão, abandonam, com algum trabalho de sensibilização, acabam retornando ao tratamento.
3: O que é que eles alegam o abandono?
7: São várias situações. Alguns, quando estão com uma supressão viral acentuada, pensam que estão curados e vão negligenciando aquilo que é o seu tratamento. Outros ainda evocam saídas para outros pontos fora do distrito. Acabam não querendo se expor em outras unidades, ficam sem o tratamento.

0: no setor educacional do distrito de Monapo, arrancou no presente ano letivo com 155 escolas, entre básicas e secundárias. Dois estabelecimentos de ensino primário foram elevados à categoria de escolas básicas. Monapo conta também com o Instituto de Formação de Professores e uma escola técnica profissional. O diretor do Serviço Distrital de Educação, Juventude e Tecnologia de Monapo, Farouco Moussa, descreve os efetivos escolares este ano em vários subsistemas de ensino.
1: O distrito mesmo conta com 131.422 alunos, dos quais 62.664 são mulheres, contra 124 do ano passado. Quer dizer, houve um crescimento na ordem de 5,3% de crescimento. Aquilo que é a distribuição dos alunos obedece também à estrutura do Sistema Nacional de Educação e também temos 127.390, dos quais 60.582 são mulheres. Esses frequentam o ensino geral, que é a educação, estamos a falar da primeira à 12ª classe. Houve também um crescimento de 5,9%. O Instituto Bio, a primeira classe tínhamos como 25.700 como método, mas o alcance foi de 80%. E foi muito positivo este ano para ti. Como os anos passados tivemos um recorde. Importa também salientar que todas as escolas que têm o lanche escolar do nosso projeto Pares, alcançamos a meta mais que 100%. Todas das 35 escolas alcançamos a meta. O que está a acontecer? Começaram a trazer alunos que não estão na idade escolar. Eu digo, as crianças com 3, 4, 5 anos, dissemos, não, de 6 para ali podemos aceitar. Como diretor, queria parabenizar o projeto para nos trazer esses alunos. Porque esse é que é o foco principal do serviço distrital e melhorar a qualidade de ensino. O projeto PAR também traz consigo aquilo que são competências dos alunos. O seu objetivo fundamental é de verem os alunos do primeiro ciclo a reunir as competências de leitura escrita. E isso está a acontecer. Conseguimos fazermos aquilo que são nossas previsões. Encontramos alunos da segunda e terceira classe já está a ler. Porque o aluno consigo também está motivado.
0: Quisemos saber das autoridades de educação em Monapo qual é a participação da rapariga na escolarização, ao que respondeu.
1: Quanto à educação da rapariga no distrito, é de forma positiva. Porque este ano nós reintegramos 255 raparigas. Essas raparigas estavam questões ligadas a uniões prematuras. Então, conseguimos reintegrar e os infratores, alguns estão na cadeia e outros acabaram fugindo com a situação. Mas estas raparigas já integramos na escola. Temos nossos parceiros de cooperação que sempre ajudam em material escolar, já estão a ajudar, que é a Visão Mundial, ICDPP também, outros parceiros que trabalham com a educação. Porque as meninas dizem que nós já, sim, já estiraram do nosso marido, que é tudo mais. Mas agora estamos na escola, queremos uniforme. Então temos essas pessoas de bom consenso que acabam ajudando em termos de material. Porque essa menina, de facto, reintegramos. Agora, qual é a condição? Temos que procurar material. Também temos aquele, na altura, era o projeto Eu Sou Capaz, né? Que vê lá a distribuição das raparigas sobre os uniformes escolares.
2: A comunidade, seu editor, já percebe a necessidade de educação das suas filhas?
1: Agora entendem, porque a maioria das comunidades que nós temos lá professoras. Então, que eles sirvam como exemplo. Porque agora nós até temos comunidades, o que... Quando eu recebi professoras do ano passado. Então estamos a levar essas professoras para lá, naquelas comunidades onde eles saíram, para trabalharem lá e sirvam como exemplo.
0: Apesar de acomodar um instituto de formação de professores, o distrito de Monapo queixa-se de exíguo número de docentes. As necessidades são de mais de 300 novos docentes para eliminar os problemas de horas extras e de turno e meio. Este ano letivo, o distrito foi alocado 20 professores.
1: Tem um porém. Reduzimos muito o turno e meio horas extras. Recebemos o mapa vindo da direção provincial na rede, porque o mapa reflete. O nosso rácio aluno é de 116. Agora, quando fomos lá ao terreno este ano, encontramos professor que tinha 40 alunos, 30 alunos, enquanto outros professores estão com 200 alunos. O que nós fizemos? Fizemos o termo de referência, fomos ao terreno, trabalhamos. Deixamos ao critério da escola para devolver, porque nós os professores foram devolvidos para o serviço. E nós reorientamos para outras escolas. Mas isso criou muito problema isso no nosso distrito. Imagina 150 alunos numa turma, mas enquanto tem um professor que tem 30, 40 alunos, acabamos nós. Mas criou um problema. Criou um grande problema. Até escreveram, eu disse, eu sei o que estou a fazer. Essas são as competências. Eu disse, ler a Constituição da República, onde fala, uma das linhas fala, um dos artigos, direito à educação. Então, aquela criança que está lá, não merece a educação porque você tem teu marido, tem tua família, que é chefe aqui no distrito ou na província. Nós, quando nós optarmos nisso, estamos a matar aquilo que é a qualidade de ensino. Porque o que é ser patriotismo? É lutar para a sua pátria. Qual é essa pátria? Aquele aluno que fica dois, três dias sem aula porque não tem um professor e o professor está sentado aqui no distrito, não pode se trabalhar, estamos a matar. A lei 18 diz, há uma das cláusulas que ele faz, reorientar os professores do ensino primário para o ensino básico para colmatar o déficit de professores que existem lá. Porque nós temos problema de déficit de professor de francês, e déficit de professor de inglês. Então, quando reorientamos esses professores para lá no ensino básico, até o senhor deputador fez questão de reunir com esses gestores, é que vão ser reorientados os professores. Mas esses professores, quando são reorientados, é um problema sério. Tínhamos problema de professor de matemática na escola secundária de Carapina, mas tem uma professora licenciada em matemática na escola básica. Português. Levamos aquelas professoras, vieram aqui, começaram a chorar. Se convém eu ficar ali no ensino para chorar. Colega, você foi formado, licenciado. Até outras estão a receber como N1. Não consegue ir dar aula. Mas fez história, não consegue ir dar aula de história. Fez matemática, não consegue ir dar aula de matemática. Só sabe receber. Então eu disse, colega, você fez N1, matemática para dar matemática. Português para português. Tenho déficit. Um professor formado nesta área, chorar, licenciado. Na semana passada eu recebi pais de encarregado de educação. Os alunos da escola básica de Monapo Sede não têm aulas de francês. Mas em contrapartida nós temos professor de francês formado na UPE. É chefe da secretaria da escola primária de Carapira. E a população já sabe que aquele professor é formado. Então, quando nós pedimos este professor, nada fomos cedidos. Nada fomos.
2: Chefe da secretaria do que dar aula.
1: Mas nós fizemos

0: Otro asunto que eu queria abordar é sobre as turmas ao ar livre. Nós temos 381 turmas ao ar livre, mas cada vez mais os pais encarregados de educação já estão a construir, já estamos a reduzir. Agora praticamente já estamos a andar em 250 turmas ao ar, mas eram 381 turmas ao ar livre. Então estamos a diminuir. Então queríamos pedir aos pais encarregados de educação que continuem mais a construir aquele que são salas resilientes para retirarmos as turmas do ao ar livre dos nossos educandos. Então isso é para toda a comunidade em geral, escolar do distrito de Monago. E nós agradecemos porque depois do ciclone Jude, nós tivemos 111 escolas destruídas na totalidade. Então, agora os pais encarregados de educação, com o apoio também do nosso parceiro de Unicef, apoiando-nos em tendas escolares, e já estamos a diminuir. Então, os pais encarregados já conseguiram construir 62 salas. O que falta só é a cobertura. Já estão sendo reconstruídas. Isso.
1: E
0: falta uma média mesmo de mais 50, porque eram 111, 113 na totalidade. Na altura eram 80 na totalidade, mas andar do tempo já complicado, as chuvas começaram a cair, outras foram 113, porque o distrito de Monago foi muito afetado pelo ciclone de Jude.
2: O diretor do Serviço de Cidade de Educação, Juventude e Tecnologia de Monago, Faruco Musa, falou também da distribuição do livro da caixa escolar.
0: O distrito recebeu um total de 47.050 livros da caixa escolar, da modalidade monolíngue, e distribuímos 38.300, apresentando 81,4% de distribuição. E aquele tempo de chuva também dificultou muito aquilo que é a distribuição do nosso livro.
2: As autoridades governamentais de Monago e Nampula estão a identificar novos monumentos culturais e históricos que possam existir no distrito e garantir a sua conservação e preservação para as gerações vindouras. O dirigente de educação disse que os locais e monumentos históricos já identificados ao nível do distrito estão a ser publicitados junto de estudantes e outras pessoas interessadas como polos de atração turística. Além de monumentos e locais históricos, Faruco Musa precisou que o distrito conta com 275 grupos culturais, entre os de dança, cântico, de teatro e outras expressões do mosaico cultural.
0: Aquilo que é o mosaico, os monumentos, nós estamos a preservar. Na semana passada tivemos a fazer a limpeza nesses monumentos históricos do nosso distrito. O problema grande que dificulta é a falta de fundo para nós irmos para lá. Mas aquilo que é o mosaico cultural, monumentos históricos, estão sendo bem preservados. E às vezes convidamos nossos alunos para irem fazer uma excursão lá. Temos um massacre. Pastor, temos o movimento Topelana Expansão, é lá onde foram fuziladas as mulheres, aqui perto da vila mesmo. Temos a cadeia subterrânea de Tuculo, onde lá eram exportados escravos, onde era o sítio do descanso. Então nós temos preservado essa história para os nossos alunos saber o que é massacre de Topelana Expansão, esses todos os monumentos sobre a preservação. Então, só o enfoque é esse, falta de condições. Nós queríamos até todos os alunos, cada ano, cada semestre, levássemos nossos alunos para lá.
2: Com uma população estimada em 490 mil habitantes, o distrito de Monago conta com uma taxa de cobertura de abastecimento de água de 81,5%. Apesar desta taxa, o diretor do Serviço Distrital de Planeamento e Infraestrutura disse que a preocupação quanto ao abastecimento de água reside no posto administrativo de Monago Sede. Para este ano, segundo Florentino António da Costa, serão abertos mais furos de água.
3: Mas o nosso desafio como governo distrito é de irmos aumentando mais esta taxa de cobertura de abastecimento de água. Irmos seguindo também o crescimento populacional. Para o presente ano, nós planificamos a abertura de 10 furos de água. Nós temos os postos administrativos de Netia e Tuculo com uma boa cobertura em termos de abastecimento de água. Agora, nossa preocupação é o posto administrativo de Monago Sede, onde agora estão voltados nossos esforços no sentido de abrir mais furos de água. Para o presente ano, está planificado

0: a construção de um sistema de abastecimento de água em Carapira, com financiamento do Banco Mundial no âmbito do projeto Água Segura. Já realizamos a segunda consulta pública e esperamos que dentro de poucos dias se faça o lançamento do concurso e o empreiteiro venha fazer a construção desse sistema, porque a construção desse sistema está projetada em duas fases. Neste sistema de Carapira, prevê-se que nesta primeira fase tenha 1.094 ligações domiciliar ou do quintal e 7 fontanários. Isso vai nos ajudar também em termos de aumentarmos a taxa de abastecimento de água no posto administrativo sede na área municipal.
1: E quanto que está orçado este projeto de Carapira?
0: Como ainda não temos o contrato celebrado, não queremos adiantar o valor, mas há uma estimativa que os consultores já fizeram e apresentaram, vai acima de 6 milhões de dólares.
1: Quantos furos e quantos sistemas de abastecimento de água o distrito conta?
0: O distrito de Munapo conta com 1.158 furos de água. Temos entre sistemas de água escolares, hospitalares e comunitários, temos um total de 49 sistemas. Os sistemas comunitários são 30 sistemas.
1: Quais são as zonas mais críticas se houvesse fundos em que o setor de planeamento e infraestrutura ia apostar neste momento?
0: Temos as duas localidades do posto administrativo do Munapo Sede, que são as localidades de Canacoe e Mucujua. E não só, também temos no posto administrativo de Netia a localidade de Naculué, por causa das condições hidrogeológicas, não permitiu, quando tínhamos o projeto do apoio da Visão Mundial, fazer-se muitos furos de água. Então, é nossa preocupação também abrir mais furos em Moatuca, abrir mais furos também em Xihiri, é uma das localidades do posto administrativo de Itukulo. Mas para Xihiri, até já chegamos a fazer um estudo hidrogeológico para nos ajudar a termos furos positivos.
2: Embora Munapo não esteja localizado na zona litoral, a sua vizinhança com os distritos costeiros torna-o vulnerável aos efeitos dos eventos climáticos extremos. Os últimos ciclones e tempestades que se abateram sobre a província de Nampula deixaram um rastro de destruição da rede viária do distrito.
0: As chuvas se fizeram sentir no presente ano. Já tínhamos algumas estradas degradadas e foram afetadas com o ciclone Jude no ano passado. Estamos a falar da estrada R-689, que é a estrada Munapo-Quixaxa. Esta é uma estrada classificada, onde no ano passado registrou-se a destruição da ponte sobre o rio Ampuesse. Havia-se feito lá um desvio e com essas chuvas que caíram, acabaram destruindo o desvio que havia sido feito para permitir a transitabilidade nessa estrada. Mas já realizamos no dia 7 de maio a consignação dessa estrada, das obras para manter-se, para fazer-se a intervenção de emergência no acesso da ponte sobre o rio Ampuesse. E também tivemos a situação de corte de transitabilidade na estrada regional R-700, que é o cruzamento N-12 a Itukulo, mas através do esforço do próprio distrito conseguimos fazer intervenção e é possível chegar-se a Itukulo, conseguimos fazer a reposição da transitabilidade nesta via de acesso. Além desta, temos também a situação da estrada cruzamento N1 a Moatuca, em Netia, onde com as chuvas que se fizeram sentir também acentuaram a degradação da via de acesso. Mas através do esforço local conseguimos fazer alguma intervenção para garantir por enquanto a transitabilidade nesta via de acesso. Temos a estrada que sai da sede do posto administrativo de Netia à localidade de Naculué, que também temos uns cursos de água. E com as chuvas que se fizeram sentir, registrou-se alguns cortes nessa via de acesso. Mas temos a intervenção de um parceiro que tem usado a estrada, que está a fazer alguma manutenção localizada, um melhoramento localizado, para garantir a tranquilidade nessa via de acesso. Fizemos a consignação desta obra para reparação de emergência da plataforma e dos acessos das pontes sobre o rio Ampuesi e Ampawani. Existe um projeto, como já foi anunciado por Sua Excelência, o governador da província de Nampula, em que vai se montar uma ponte metálica no âmbito do projeto de construção resiliente de estradas na região do norte. E já fizemos consultas comunitárias e o trabalho está a decorrer no sentido de podermos ter já a licença ambiental e poder-se lançar o concurso para a construção desta ponte metálica. Será uma solução definitiva. Mas esta intervenção que também vai decorrer agora será uma intervenção diferente das outras que já foram feitas no âmbito de emergência, porque vai-se fazer a ampliação da própria ponte. Vai-se abrir mais, teremos mais um...
2: Em Monopo, a energia elétrica chega às sedes de todos os postos administrativos e neste momento os esforços são de energizar as localidades através da rede nacional.
0: As sedes dos postos administrativos estão todas eletrificadas. O nosso desafio agora é de eletrificarmos todas as sedes das localidades. Mas, neste sentido, o projeto também está a decorrer no nosso distrito, que é para a eletrificação de algumas sedes das localidades através de mini-redes solares. Estamos a trabalhar no sentido de eletrificar sedes das localidades de Morruto e Xihiri com mini-centrais solares. E já fizemos um levantamento em coordenação com a IDM das restantes sedes das localidades não eletrificadas e já sabemos onde é que vai se fazer a baixada para essas localidades. Então é um trabalho que paulatinamente vamos fazendo. Ao lado da Estrada Nacional está a beneficiar, temos a localidade na Cololo, está eletrificada. Temos também uma parte das comunidades da localidade de Tuculo Sede, também estão eletrificados. Temos a localidade Netia Sede, é uma das localidades também que está eletrificada.
2: Devido à exposição aos eventos climáticos extremos, as autoridades governamentais em Monapo apostam na construção resiliente das habitações e infraestruturas públicas.
0: Nós temos feito a disseminação de técnicas para a construção de habitação resiliente. Temos projeto resiliente, mesmo usando o material local, mas fazer uma construção resiliente. E para além disso, nós também já treinamos pedreiros para saberem fazer construções resilientes, como deve se construir para garantir a resiliência das habitações. Porque nós somos um distrito que tem sofrido muito com as mudanças climáticas. Temos sensibilizado a população e também temos formado os pedreiros e artesãos para a construção de casas resilientes.
1: As comunidades já estão a adotar essas medidas?
0: Nós podemos dar o exemplo da comunidade de Namiro, onde treinamos pedreiros e demos acompanhamento na construção de 5 casas e deixamos eles também a construir mais casas resilientes, porque não foram afetados com o ciclone Jude no ano de 2025.
2: Da área de infraestruturas, um olhar ao setor de registros e notariado. A Conservatória dos Registros e Notariado de Monapo está a sensibilizar as comunidades sobre a importância de ter documento de registro de nascimento. A Conservadora dos Registros Civil da Primeira Classe do Distrito de Monapo disse que o cidadão deve saber que o registro de nascimento é um documento primordial que lhe dá direito legal à cidadania. Odete Gonçalves explica que a Conservatória dos Registros e Notariado de Monapo conta com o apoio de algumas organizações e instituições neste movimento de atribuição de registro de nascimento como primeiro passo para a obtenção de qualquer documento.
3: Dizer que no distrito de Monapo, a rede registral abrange em todos os postos administrativos por conta de brigadas móveis. Nesse caso, deslocamos para à comunidade, a fim de aproximarmos os nossos serviços cada vez mais ao cidadão. Por exemplo, temos nossos parceiros que em algum momento têm nos apoiado no distrito de Monapo e juntos nos unimos para ultrapassar aquilo que são as dificuldades da nossa população.
1: Que tipo de parceiros?
3: Por exemplo, temos aqui a Visão Mundial, ela tem nos ajudado. Temos também a MASE, que tem trabalhado conosco e tem apoiado os nossos serviços por conta daquelas atividades que eles desenvolvem na comunidade e constatam que, na verdade, existe uma necessidade de documentar o nosso povo. E maior número, na verdade, precisa dos nossos serviços. Claro que há muita procura destes documentos, visto que este documento é o primeiro documento de identificação do cidadão. Então, é preciso mesmo que haja maior procura para que a maior parte da população esteja documentada. Em algum momento, nós temos deslocado a comunidade junto com a DIC, que é a direção que fornece os bilhetes. Então, em algum momento, nós temos uma união de trabalho, um trabalho simultâneo, é registrar e adquirir o seu bilhete no mesmo instante.
2: Odete Gonçalves, conservadora dos registros civis de primeira classe do distrito de Monapo, em Nampula, este ano, 1.520 pessoas procuraram os serviços de registro civil para obtenção de documentos de registro, contra 7.400 em 2025, e alerta que o registro de nascimento é gratuito.
3: O registro de nascimento passa a ser gratuito a nível nacional, então estamos aqui a trabalhar no sentido em que todos os cidadãos saibam que o registro de nascimento é gratuito. E com esta atividade, eu acredito que muitos vão correr atrás desta oportunidade que fomos dados.
1: Palestra para divulgar esta orientação.
3: Estamos a fazer palestra, principalmente estávamos no posto administrativo de Netia, juntamente com o excelentíssimo senhor administrador. Então, aproveitamos o momento de comício para dar esta informação, que nós temos este documento, porque o documento está mesmo para a população e nós não temos que esconder o documento e vamos mesmo a fazer as palestras para a população saiba que este documento já é gratuito.
2: O administrador de Monapo, Emanuel Impissa, chama a atenção à população do distrito que o desenvolvimento da região passa pelo bom ambiente, segurança, tranquilidade e reconciliação entre os moçambicanos.
4: A população de Monapo deve reconciliar-se. As coisas que passaram, que fiquem para trás, mas que vivamos numa comunidade como irmãos, que tenhamos a tranquilidade necessária para cada um desenvolver as suas atividades sem medo um do outro, possamos trabalhar em prol do nosso Monapo, que sejamos bastante vigilantes diante das diversas atividades e, sobretudo, da desinformação. Há pessoas hoje que têm prazer de criar instabilidade e fazem programa para criar desconforto. Outro apelo que nós gostávamos de fazermos nosso telefone de cemitério. Cemitério em que sentido? À medida que eu recebo uma mensagem que fere a honra do trem, denigre o trem, ao invés de eu repassar, eu apago esta mensagem e a mensagem morre por ali, eu entero por ali. Para evitarmos manchar as pessoas, evitar denigrir as pessoas e façamos repassar as mensagens que nos autoconstruem. Como governo, estamos abertos para continuar a conversar. Nada se resolve com base na violência e diz muito bem o nosso querido presidente que violência gera violência. Se eu agir com violência, a resposta do outro também pode ser violenta e esta cadeia de violência pode ir se expandindo. Então, temos que cortar a violência de uma vez por todas. Nós somos um povo caracteristicamente passivo, trabalhador, e isto nós não podemos perder de vista, temos que continuar assim.
2: Monapo, um dos 23 distritos da província de Nampula, norte do país, foi a nossa escala nesta radiografia sonora no programa Moçambique de Leis a Leis. A produção e a apresentação foram de Vitorino Kumbukane, que contou com a assistência técnica de Mamudo Mare. Saudações.
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0: São 20 horas e 58 minutos.
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1: Caro ouvinte, são 21 horas em Moçambique.

0: Acompanhe o serviço de notícias apresentadas por Vítor Rufino. Vítor, boa noite.
1: Brasil!
2: Boa noite, Sérgio Guissamulo. Boa noite, ouvinte. O presidente da República, Daniel Chapo, recebeu esta segunda-feira em Maputo uma delegação do grupo Pamesa Cerâmica. No encontro de segmento das conversações iniciadas recentemente em Lisboa com o presidente do grupo espanhol, Fernando Roig. Durante o encontro, as partes avançaram a definição de acordos de cooperação que poderão incluir a criação de 10 escolas de formação desportiva em Moçambique, através do Vila Real Futebol Clube e iniciativas na área de energia. No final do encontro, o diretor de aprovisionamento, compras e energia do Grupo Pamesa, Javier Portales, explicou que a visita ao país resulta do convite formulado pelo chefe do Estado na sua recente visita oficial à República Portuguesa, onde foram discutidas oportunidades de parceria entre Moçambique, a Pamesa Cerâmica e o Vila Real Futebol.
3: Acabamos de tener una recepción con el excelentísimo presidente de Mozambique. Hemos venido por una invitación del presidente que nos realizó en Lisboa el jueves pasado y hemos avanzado en los acuerdos comerciales que nos estamos planteando para realizar entre el Estado de Mozambique, Pamesa Cerâmica y el Villarreal Club de Fútbol. Pensamos que en estos días podemos firmar algún memorándum entre España y Mozambique. Estamos en disposición de arrancar con varias escuelas repartidas por todo el país para empezar a formar jóvenes en el fútbol y sobre todo a nivel social, a nivel educativo.
2: Director de aprovisionamento, compras e energia do Grupo Pamesa, Javier Portales, falando esta segunda-feira em Maputo após o encontro que manteve com o presidente da República, Daniel Chapo. O governo pretende lançar o Portal da Juventude, uma plataforma que visa criar condições eficazes para a contratação e empregabilidade dos jovens no país. É uma informação prestada esta segunda-feira em Maputo pelo ministro da Juventude e Desporto, Kaifadin Manassi. O governante falava na cerimónia de assinatura de memorando de entendimento pelo Instituto Nacional de Emprego e o Banco Millennium BIM para a disponibilização de vagas para estágio.
4: O Ministério da Juventude e Desporto vai ser o elo de ligação sobre as condições de empregabilidade. Nós temos assistido grandes filas, por exemplo, só para contratar 5, 10 jovens. O que nós queremos é que as instituições contactem o INEP e o INEP faz esse trabalho sem precisar de expor jovens a grandes filas, a perder noites para só tirar depois de 3 jovens. É isto que nós estamos a fazer, trabalhar com as instituições para que haja este tipo de condições e a juventude tenha oportunidade não ser cansada e estar perante aquilo que são os esforços que o governo está a fazer.
2: Por sua vez, o presidente da Comissão Executiva do Millennium BIM, Rui Pedro, avançou que perto de 70% dos jovens beneficiários dos estágios são absorvidos pelo banco. 68 escolas do distrito de Doha, em Tete, estão envolvidas no programa de produção de alimentos com vista a reforçar a segurança alimentar e promover práticas agrícolas nas comunidades. Segundo o diretor da Educação, Juventude e Tecnologias de Doha, Fanuel Miguel, pretende-se com a iniciativa melhorar a alimentação escolar e incentivar os alunos a adquirir práticas sobre a produção agrícola.
5: Um aluno bem nutrido tem maior rendimento. E um aluno com fome não faz nada. Então, melhora mesmo a parte da dieta do lado do aluno, mas também traz aquilo que é a teoria e a prática. O aluno precisa também fazer uma ligação à teoria que aprende na sala e à prática a partir da produção escolar. Fazendo isso, estamos a trazer novas energias para que o aluno saiba qual é a importância de ter a produção.
2: A produção de alimentos escolar conta com o apoio do Programa Mundial de Alimentação, do Instituto Nacional de Gestão e Redução do Risco de Desastres e com a monitoria de técnicos de extensão rural ao nível do distrito de Tete. A maternidade do Hospital Central da Beira, em Sofala, reabriu esta segunda-feira, após beneficiar de obras de reabilitação no quadro da reconstrução pós-ciclone Idai. A infraestrutura tem agora mais capacidade de assistência às parturientes e melhores condições de segurança para os recém-nascidos, segundo o diretor-geral daquela unidade sanitária, Amir Seni.
6: Esses espaços devem contribuir para uma assistência mais humanizada, para maior privacidade das mulheres, melhores de condição de trabalho para os profissionais e maior segurança durante o trabalho de parto, o parto e o período pós-parto. Queremos que cada mulher que entra nesta maternidade seja acolhida com respeito, escutada com atenção e tratada com dignidade.
2: As obras de reabilitação da maternidade tiveram apoio do Fundo das Nações Unidas para a Infância, UNICEF. No estrangeiro, governos do Ghana e da Nigéria exigem que os protestos antimigrantes na África do Sul façam parte da agenda da próxima cúpula da União Africana. Os ministros das Relações Exteriores dos dois países estiveram reunidos no fim de semana, à margem da reunião da CDAO na Libéria. Os governantes nigeriano e ganês consideram que os protestos sul-africanos são mais afrofóbicos que anti-imigrantes. Fechamos com a previsão do tempo. A cidade de Tete poderá registrar esta terça-feira 33 graus Celsius de temperatura máxima, seguida por Nampula com 32 graus. Lixinga, Pemba, Quelimane, Beira e Vilanculo 29, Chimoio 28 e Inhambane 27. E por fim, Maputo e Xai-Xai com 25 graus Celsius de temperatura máxima. Apresentamos as notícias a esta hora, as próximas às 22 horas.

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1: 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Boa noite.
2: Boa noite, Sérgio Guissamulo. Boa noite, ouvinte. O presidente da República, Daniel Chapo, recebeu esta segunda-feira em Maputo uma delegação do grupo Pamesa Cerâmica. No encontro de segmento das conversações iniciadas recentemente em Lisboa com o presidente do grupo espanhol, Fernando Roigue. Durante o encontro, as partes avançaram à definição de acordos de cooperação que poderão incluir a criação de 10 escolas de formação desportiva em Moçambique, através do Vila Real Futebol Clube e iniciativas na área de energia. No final do encontro, o diretor de aprovisionamento, compras e energia do grupo Pamesa, Javier Portales, explicou que a visita ao país resulta do convite formulado pelo chefe do Estado na sua recente visita oficial à República Portuguesa, onde foram discutidas oportunidades de parceria entre Moçambique, a Pamesa Cerâmica e o Vila Real Futebol.
3: Acabamos de ter uma recepção com o excelentíssimo presidente de Moçambique. Hemos venido por uma invitação do presidente que nos realizou em Lisboa o jueves passado e hemos avançado em os acordos comerciais que nos estamos planteando para realizar entre o Estado de Moçambique, Pamesa Cerâmica e o Villarreal Clube de Futebol. Pensamos que em estes dias podemos firmar algum memorándum entre Espanha e Moçambique. Estamos en disposición de arrancar con varias escuelas repartidas por todo el país para empezar a formar jóvenes en el fútbol y sobre todo a nivel social, a nivel educativo.
2: Diretor de aprovisionamento, compras e energia do grupo Pamesa, Javier Portales, falando esta segunda-feira em Maputo após o encontro que manteve com o presidente da República, Daniel Chapo. O governo pretende lançar o Portal da Juventude, uma plataforma que visa criar condições eficazes para a contratação e empregabilidade dos jovens no país. É uma informação prestada esta segunda-feira em Maputo pelo ministro da Juventude e Desporto, Kaifadin Manassi. O governante falava na cerimónia de assinatura de memorando de entendimento pelo Instituto Nacional de Emprego e o Banco Milênio BIM para a disponibilização de vagas para estágio.
4: O Ministério da Juventude e Desporto vai ser o elo de ligação sobre as condições de empregabilidade. Nós temos assistido grandes filas, por exemplo, só para contratar 5, 10 jovens. O que nós queremos é que as instituições contactem o INEP e o INEP faça esse trabalho sem precisar de expor jovens a grandes filas, a perder noites para só tirar depois de 3 jovens. É isto que nós estamos a fazer, trabalhar com as instituições para que haja este tipo de condições e a juventude tenha oportunidade, não ser cansada de estar perante aquilo que são os esforços que o governo está a fazer.
2: Por sua vez, o presidente da Comissão Executiva do Milênio BIM, Rui Pedro, avançou que perto de 70% dos jovens beneficiários dos estágios são absorvidos pelo banco. 68 escolas do distrito de Doha, em Tete, estão envolvidas no programa de produção de alimentos, com vista a reforçar a segurança alimentar e promover práticas agrícolas nas comunidades. Segundo o diretor da Educação, Juventude e Tecnologias de Doha, Fanuel Miguel, pretende-se, com a iniciativa, melhorar a alimentação escolar e incentivar os alunos a adquirir práticas sobre a produção agrícola.
5: Um aluno bem nutrido tem maior rendimento. E um aluno com fome e não faz nada. Então, melhora mesmo a parte da dieta do lado do aluno, mas também traz aquilo que é a teoria e a prática. O aluno precisa também fazer uma ligação à teoria que aprende na sala e à prática a partir da produção escolar. Fazendo-nos isso, estamos a trazer novas energias para que o aluno saiba qual é a importância de ter a produção.
2: A produção de alimentos escolar conta com o apoio do Programa Mundial de Alimentação, do Instituto Nacional de Gestão e Redução do Risco de Desastres e com a monitoria de técnicos de extensão rural ao nível do distrito de Tete. A Frelimo encoraja os moçambicanos a aderirem à segunda fase das audições públicas no contexto do Diálogo Nacional Inclusivo em curso no país. Segundo o porta-voz do partido, Pedro Guilis, as contribuições dos moçambicanos nestas audições vão ajudar na consolidação do Estado de Direito Democrático.
6: Um outro aspecto que mereceu enaltecimento da Comissão Política tem a ver com esta segunda fase das audições públicas no contexto do Diálogo Nacional Inclusivo, este que é um processo que compreende o debate de três cenários já identificados ao nível das contribuições que os moçambicanos estão a levar a cabo e encoraja para que os moçambicanos continuem a participar nesta importante plataforma, neste importante mecanismo, como o caminho através do qual precisaremos de mais rapidamente alcançar níveis desejáveis e ideais da nossa reconciliação, da paz, para o avanço mais rápido do nosso país.
2: O porta-voz da Frelimo, Pedro Guiliche, falava esta segunda-feira no fim de mais uma sessão da Comissão Política do Partido. No estrangeiro, governos do Ghana e da Nigéria exigem que os protestos antimigrantes na África do Sul façam parte da agenda da próxima cúpula da União Africana. Os ministros das Relações Exteriores dos dois países estiveram reunidos no fim de semana, à margem da reunião da CDAO na Libéria. Os governantes nigeriano e ganês consideram que os protestos sul-africanos são mais afrofóbicos que antimigrantes. Fechamos com a previsão do tempo. A cidade de Tete poderá registrar esta terça-feira 33 graus Celsius de temperatura máxima, seguida por Nampula com 32 graus. Lixinga, Pemba, Quelimane, Beira e Vilanculo 29, Chimoio 28 e Inhambane 27. E por fim, Maputo e Xai-Xai com 25 graus Celsius de temperatura máxima. Apresentamos as notícias a esta hora, as próximas às 23 horas e 30 minutos, no último jornal.

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2: Boa noite e bem-vindo ao Último Jornal. O Presidente da República recebe antigo Primeiro-Ministro britânico Tony Blair com foco na consolidação de parcerias internacionais orientadas na promoção do investimento e aceleração do desenvolvimento sustentável de Moçambique. 68 escolas da província de Tete envolvidas no programa de produção de alimentos, uma iniciativa que visa reforçar a segurança alimentar e promover práticas agrícolas nas comunidades fora de portas. Mais de 100 mil pessoas encontram-se isoladas no Chile devido às chuvas torrenciais que afetam aquele país. Destaques do Último Jornal, edição de segunda-feira, 20 de julho de 2026. Na sua companhia, Elvis Magaia na sonorização e Mohamed Gianni na edição e apresentação. Boa audição. Último Jornal. O Presidente da República recebeu hoje Tony Blair, antigo Primeiro-Ministro britânico, no encontro com o objetivo de consolidar parcerias internacionais orientadas para a implementação de reformas estruturais, modernização da administração pública e promoção do investimento, aceleração do desenvolvimento sustentável de Moçambique. O antigo Primeiro-Ministro britânico, que é também Presidente Executivo do Tony Blair Institute for Global Change, reconheceu que Moçambique possui uma base sólida para impulsionar o crescimento econômico assente na diversidade de seus recursos naturais e no potencial de vários setores estratégicos. Tony Blair elogiou igualmente o projeto em curso sobre o diálogo nacional inclusivo liderado pelo presidente Chapo Nelson Mwando.
3: O antigo primeiro-ministro britânico Tony Blair e igualmente presidente do Instituto for Global Change elogiou o diálogo nacional inclusivo em curso em Moçambique. Tony Blair felicita, por isso, o presidente moçambicano Daniel Chapo pela forma como está a conduzir o processo e considera que a iniciativa representa um passo importante para o reforço da unidade e da coesão entre os moçambicanos. O antigo primeiro-ministro britânico diz que a consolidação do ambiente de paz em Moçambique permitirá criar condições favoráveis para aproveitar plenamente as oportunidades de desenvolvimento de que o país dispõe.
4: First of all, I would like to...
5: Eu gostaria de felicitar o presidente Chapo pelo diálogo nacional que está a estabilizar o país. Isso é importante, porque as pessoas veem Moçambique hoje como um país com potencial e com um futuro pela frente, se combinado com os caminhos certos para o desenvolvimento.
3: Tony Blair, que falava após um encontro hoje com o estadista moçambicano Daniel Chapo na presidência da República, referiu que Moçambique possui uma base sólida para impulsionar o crescimento económico assente na diversidade dos seus recursos naturais e no potencial de vários setores estratégicos. Blair disse que, na conversa com Daniel Chapo, enfatizou que atualmente Moçambique é visto como um país estratégico não apenas no setor energético.
5: Moçambique tem recursos enormes na área energética, nos minerais, na mineração, na agricultura, no turismo. E todas essas coisas oferecem a possibilidade de um futuro melhor e mais risonho para as pessoas, no qual a riqueza pode ser criada e distribuída por todo o país. Eu enfatizei isso no encontro com o presidente. Hoje, vemos Moçambique como um país estrategicamente importante, não apenas no setor energético, mas em múltiplos setores. É, portanto, um grande prazer estar aqui. Minha equipa trabalha em Moçambique há vários anos e gostamos do que fazemos.
3: Tony Blair, antigo primeiro-ministro britânico e presidente do Institute for Global Change, uma organização internacional que trabalha com governos de diversos países, incluindo Moçambique, para acelerar o desenvolvimento económico e fortalecer as instituições públicas.
2: Presidente da República recebe antigo primeiro-ministro britânico Tony Blair com foco na consolidação de parcerias internacionais orientadas na promoção do investimento e aceleração do desenvolvimento sustentável de Moçambique. Tony Blair elogiou a realização do diálogo nacional inclusivo no país. E a Comissão Política da Frelimo esteve reunida hoje em Maputo para analisar a situação política, social e económica do país. À saída do encontro, o porta-voz da Comissão Política da Frelimo encorajou os moçambicanos a participarem ativamente nas auscultações sobre o diálogo nacional inclusivo. O órgão reitera que a participação dos moçambicanos vai reforçar o Estado de Direito Democrático em Moçambique. O pronunciamento foi feito esta noite em Maputo pelo porta-voz da Frelimo, Pedro Guilichi, à saída de mais uma sessão da Comissão Política.
6: Um outro aspecto que mereceu enaltecimento da Comissão Política tem a ver com esta segunda fase das audições públicas no contexto do diálogo nacional inclusivo, este que é um processo que compreende o debate de três cenários já identificados ao nível das contribuições que os moçambicanos estão a levar a cabo, e encoraja para que os moçambicanos continuem a participar nesta importante plataforma, neste importante mecanismo, como o caminho através do qual precisaremos de mais rapidamente alcançar níveis desejáveis e ideais da nossa reconciliação, da paz, para o avanço mais rápido do nosso país.
2: Segundo Pedro Guilicha, a Comissão Política avaliou positivamente as informações relativas aos preparativos da 11ª Reunião Nacional de Quadros a ter lugar na província de Manica.
6: Fazendo lembrar que a vitória prepara-se e a vitória organiza-se, este é um princípio que deve orientar permanentemente a nossa atuação enquanto gestores políticos destas mesmas organizações sociais. Preparando-se assim o partido de forma cada vez mais robusta para fazer face aos próximos desafios de 2028 e 2029, mas com uma melhor recalibragem na nossa próxima Conferência Nacional de Quadros, que vai ter lugar agora na cidade de Chimoio, província de Manica, bem como o 13º Congresso, que terá lugar no próximo ano.
2: O porta-voz da Frelimo referiu ainda que a Comissão Política enalteceu a criação pelo governo de uma comissão multissetorial para a monitoria das ações de exploração mineira. A Comissão Política avaliou positivamente a visita oficial que o presidente Chapo efetuou recentemente a Portugal. Seguimos com mais informação. No último jornal, 68 escolas do distrito de Doa, em Tete, estão envolvidas no programa de produção de alimentos, numa iniciativa que visa reforçar a segurança alimentar e promover práticas agrícolas nas comunidades. Reporta Ignácio Gamay.
7: Deste número, 59 são escolas do ensino primário, 8 do nível básico e...

0: E não faz nada. Então, melhora mesmo a parte da dieta do lado do aluno, e não só, mas também traz aquilo que é a teoria e a prática. O aluno não precisa só aprender na sala, mas precisa também fazer uma ligação à teoria que aprende na sala e à prática a partir da produção escolar. E fazendo-nos isso, estamos a criar, estamos a trazer e novas energias para que o aluno saiba qual é a importância de ter a produção.
1: Fanuel Miguel, diretor da Educação, Juventude e Tecnologia de Doha, INTET, e os benefícios que o programa Produção Escolar está a trazer para os alunos daquele ponto da província de Tete. De onde falou Ignacio Gamay.
2: A cidade de Chimoio e Manica vai beneficiar do apoio do governo italiano para reforçar a arborização e expansão de espaços verdes através do programa Green Cities, uma iniciativa que visa melhorar a qualidade ambiental e de vida dos cidadãos. Segundo o presidente do Conselho Municipal de Chimoio, João Ferreira, o programa vai permitir intensificar as ações de arborização da cidade, privilegiando a conservação das árvores existentes e a criação de novos espaços verdes. Dini Cassamo.
3: Para o efeito, o município está a implementar a campanha denominada Uma Pessoa, 10 Árvores, com o objetivo de envolver os cidadãos na proteção do ambiente. O edil explicou que a preservação das árvores contribui para tornar a cidade mais fresca, criar mais zonas de sombra e promover melhores condições de saúde e bem-estar para a população. Acrescentou que o município defende uma gestão sustentável dos espaços verdes, privilegiando a poda das árvores em vez do seu abate indiscriminado.
4: Nós, na cidade, nós não cortamos árvores de qualquer maneira. Portanto, nós deixamos as árvores crescer. Queremos dar aquilo que é o nosso lema, dar uma melhor qualidade de vida aos munícipes, dar mais sombra, dar mais frescura. Embora temos uma cidade fresca, sim, mas onde há frio, o mosquito não anda tanto, também para a questão de saúde, também a questão de sombra. Portanto, não, acho que não faz muito sentido. Uma coisa que sempre me fez impressão é, na altura de maior calor, nós cortamos as árvores. Portanto, temos que andar ali como soro, com a cabeça ali ao sol, enquanto temos árvores que podem crescer. É claro que as árvores têm que ser podadas um pouco na parte das lâmpadas e também um pouco por cima, portanto, têm que ser podadas, mas é isso. E, portanto, e nós temos iniciativas, neste momento estamos a fazer uma iniciativa que é uma pessoa 10 árvores.
3: De acordo com João Ferreira, com a iniciativa, o Conselho Municipal espera reforçar a cobertura vegetal da cidade e incentivar uma maior participação dos munícipes na conservação do meio ambiente. A partir de Chimoio, Dini Cassam.
2: No ar, o último jornal, Moçambique pretende reduzir para 35 ou menos a mortalidade de menores de 5 anos por cada 1.000 nascimentos até 2030, visando o alcance dos Objetivos de Desenvolvimento Sustentável. É um dado avançado hoje na Matola, província de Maputo, no lançamento pela primeira-dama do Plano Nacional de Sobrevivência Infantil 2026-2030. A reportagem de Domingos Macalane.
5: Nas últimas duas décadas, isto é, de 2000 a 2023, a mortalidade de menores de 5 anos em Moçambique reduziu 61%, passando de 152 para 60 mil. O objetivo principal é acabar com as mortes evitáveis em menores de 5 anos no país. Para o efeito, a primeira-dama da República, Geta Chapo, procedeu esta segunda-feira, na cidade da Matola, província de Maputo, ao lançamento do Plano Nacional de Sobrevivência Infantil 2026-2030. O instrumento, segundo o Diretor Nacional de Saúde Pública, Quinhas Fernandes, tem em vista a implementação de uma série de medidas visando o combate a causas de mortalidade neonatal evitáveis, sendo a prematuridade uma das principais.
6: Na elaboração deste documento, claramente que tomamos em consideração as várias etapas da vida da criança, com ações claras de promoção, de prevenção e do manejo das várias doenças que ainda afetam as nossas crianças.
5: No lançamento deste instrumento, a primeira-dama da República, Geta Chapo, destacou que o mesmo representa o compromisso nacional do executivo moçambicano em acabar com a mortalidade de menores de 5 anos no país.
7: Não estamos apenas a lançar um documento estratégico, estamos a renovar um compromisso nacional com aquilo que Moçambique tem de mais precioso, a vida das

0: suas crianças. Uma nação mede a grandeza do seu futuro pela forma como protege aqueles que ainda não têm voz para defender os seus próprios direitos. Cada criança que nasce representa uma promessa, um sonho, uma oportunidade para continuar a construir um Moçambique melhor, justo, forte, mais saudável e mais próspero.
1: A esposa do presidente da República apelou na ocasião à sociedade a abraçar a causa de acabar com os casos de mortalidade de menores de 5 anos em Moçambique.
0: Hoje somos chamados a assumir um compromisso coletivo de não aceitar como inevitável nenhuma morte evitável, de cuidar melhor das nossas mães, fortalecer os serviços de saúde e proteger cada criança, desde a gravidez até ao seu pleno desenvolvimento.
1: O Plano Nacional de Sobrevivência Infantil 2026-2030, lançado esta segunda-feira pela Primeira-Dama da República, Getachapo, está avaliado em cerca de 175 milhões de dólares. Damatola, Domingos Macalani.
2: Moçambique pretende reduzir para 35 ou menos a mortalidade de menores de 5 anos por cada 1000 nascimentos até 2030, visando o alcance dos Objetivos de Desenvolvimento Sustentável. É um dado avançado hoje na Matola, província de Maputo, no lançamento pela Primeira-Dama do Plano Nacional de Sobrevivência Infantil 2026-2030. Enquanto isso, reabriu esta segunda-feira na cidade da Beira, em Sofala, a maternidade do Hospital Central, após beneficiar de obras de reabilitação no quadro da reconstrução pós-ciclone Idai. Filipe Jorge.
3: A infraestrutura tem agora mais capacidade de assistência às parturientes e melhores condições de segurança para os recém-nascidos, segundo o diretor-geral da maior unidade sanitária da zona centro do país, Amir Sene.
4: Esses espaços devem contribuir para uma assistência mais humanizada, para maior privacidade das mulheres, melhores de condição de trabalho para os profissionais e maior segurança durante o trabalho de parto, o parto e o período pós-parto. Queremos que cada mulher que entra nesta maternidade seja acolhida com respeito, escutada com atenção e tratada com dignidade.
3: As obras de reabilitação da maternidade tiveram o apoio do Fundo das Nações Unidas para a Infância, UNICEF, cuja representante em Sofala, Deisma Otas, reafirmou o compromisso da organização na melhoria da qualidade dos serviços de saúde, com enfoque na proteção da criança.
5: A presente intervenção enquadra-se numa das prioridades estratégicas do UNICEF, que é proteger a criança dentro dos primeiros 1000 dias da criança, portanto, desde a gravidez até aos 12 anos.
3: A cerimônia de inauguração foi dirigida pelo secretário de Estado em Sofala, Manuel Rodrigues, o qual disse que a infraestrutura vai contribuir para a prestação de serviços acessíveis e humanizados. O dirigente acrescentou que investir na saúde da mulher e da criança significa investir no desenvolvimento humano e na construção de uma sociedade saudável e próspera.
6: Com este esforço de reabilitação da nossa maternidade e o equipamento moderno que nele foi instalado, queremos que os índices de mortes neonatal continuem a reduzir até conseguirmos atingir zero mortes neonatal, principalmente entre o hospitalar. Isto é, a mãe entra, tem o seu bebê e todos vão para casa em saúde.
3: O secretário de Estado em Sofala, Manuel Rodrigues, falando na inauguração da maternidade do Hospital Central da Beira. Filipe Jorge, Beira.
2: Seguimos com outras notas. Comissão do Plano e Orçamento da Assembleia da República recomenda aos órgãos de administração da Justiça na Zambésia a trabalharem com maior celeridade para o esclarecimento de casos de corrupção envolvendo funcionários públicos. Sérgio Mamudo.
7: O presidente da Comissão do Plano e Orçamento da Assembleia da República, Enéas Comis, fez a recomendação esta segunda-feira em Quelimane, numa reunião com o Conselho dos Serviços de Representação do Estado na Zambésia. Enéas Comis diz que a corrupção leva à dilapidação de recursos, cria impactos desastrosos nas finanças públicas, sendo por isso imperioso o seu combate.
8: Eu creio que a Procuradoria-Geral da República tem estado muito atenta, tem estado presente. Gostaríamos de entender melhor as medidas que estão sendo tomadas para a combater a corrupção na província. Este é um mal que efetivamente acaba por não estimular a atividade em geral, e em particular porque acaba por não só levar à dilapidação de recursos, mas também o impacto tem em termos das finanças do Estado.
7: Entretanto, o Presidente da Comissão do Plano e Orçamento da Assembleia da República elogia os níveis de arrecadação de receitas na província, situados até ao primeiro semestre em 4,7 mil milhões de meticais.
8: Vi na arrecadação das receitas, saudar o crescimento do registrado na arrecadação das receitas, mas tem um ponto que me parece carecer de explicação, é na transformação estrutural da economia.
7: Em contrapartida, critica a elevada taxa de analfabetismo na Zambésia, situada em 52%, fato que, segundo seu entendimento, contribui para a baixa produtividade nas ações de desenvolvimento do país.
8: Uma taxa de analfabetismo de 52,4% na província parece muito elevada, e que supera aquilo que é a taxa de analfabetismo a nível nacional de 38,3%. Eu gostaria de entender exatamente o que é que está na base disto e que medidas há que estão previstas serem tomadas no sentido de não termos analfabetos.
7: Enéas Comis, presidente da Comissão do Plano e Orçamento na Assembleia da República. De Climane, Sérgio Mamundo.
2: Último jornal a ser transmitido dos estúdios centrais em Maputo, na província de Gaza. Roubo de materiais elétricos e vandalização de infraestruturas de fornecimento de energia condicionam a expansão do recurso para mais comunidades. Reportagem de John Chigueda, em Xechai.
9: No distrito de Bilene, em Gaza, o roubo de materiais e a vandalização de infraestruturas elétricas representa um dos maiores desafios para a expansão da eletricidade para mais comunidades do distrito. A título de exemplo, só este ano, 8 postos de transformação de energia elétrica foram vandalizados, incluindo linhas de transporte e distribuição de corrente elétrica em várias comunidades do distrito do Bilene. O facto foi dado a conhecer pelo administrador distrital do Bilene, o qual manifesta preocupação perante o comportamento desviante de algumas pessoas de má fé. Araújo Mamade explicou que, feitas as investigações, culminaram com a neutralização dos autores dos crimes, que foram condenados pelo tribunal, uma decisão vista como um importante sinal de combate à criminalidade que afeta infraestruturas públicas na região.
10: Não devemos roubar, não devemos vandalizar o material, porque na medida que vandalizamos o material de transporte e distribuição da corrente elétrica, estamos a regredir, estamos a reduzir aquilo que são os planos que o governo tem de cumprir a promessa para que 2030 todos os moçambicanos tenham a corrente elétrica. Temos trabalhado arduamente com a Polícia da República de Moçambique, os nossos líderes, e deste trabalho temos registrado resultados positivos. Já foram capturados grupos de indivíduos que se dedicavam ao roubo e vandalização do equipamento de transporte e distribuição da corrente elétrica. E a nossa polícia tem sido implacável neste processo. E do julgamento que nós tivemos, nós saudamos os órgãos da justiça por terem tomado medidas exemplares, porque foram penalizados, foram condenados de forma exemplar, com penas altas.
9: Araújo Mamade diz que a reposição destas infraestruturas exige investimentos elevados, mobilização de equipas técnicas especializadas e aquisição de equipamentos, recursos que poderiam ser canalizados para outros novos projetos de expansão da rede elétrica. Mamade apela à população para denunciar qualquer tentativa de vandalização ou roubo de equipamentos elétricos, lembrando que a proteção destas infraestruturas é da responsabilidade coletiva. João Chigueda, em Xaxai.
2: Na província de Gaza, roubo de materiais elétricos e vandalização de infraestruturas de fornecimento de energia condicionam a expansão do recurso para mais comunidades. E em Nampula, o cenário é diferente. A energia da rede nacional chega a mais comunidades. Nelson Tatanha, em Nampula.
11: A população da localidade de Nhosi, distrito de Malema, em Nampula, está satisfeita com a chegada da energia elétrica da rede nacional na região. A materialização desta iniciativa enquadra-se no âmbito do Programa Nacional de Energia para Todos e inclui a montagem de postes de transformação, extensão da rede de baixa tensão e ligações domiciliárias. O diretor da Eletricidade de Moçambique, ADM, área do serviço ao cliente de Malema, Atílio Capesse, frisou que até ao momento já foram efetuadas mais de 500 ligações domiciliárias e apela para não sabotagem das infraestruturas elétricas.
12: É um sentimento de satisfação e de missão cumprida. Até nesse exato momento, são 500 clientes que foram ligados. Estamos no âmbito de substituição dos contadores para os contadores Credilec, energia para todos. Né? Mas a meta para este ano, queremos ligar 2.500. Pedimos à população em geral a não vandalização das infraestruturas elétricas. Vamos conservar esse bem que é público, de forma que possa nos proteger nós.
11: Visivelmente satisfeitos, os moradores de Nhosi destacaram o impacto da energia no desenvolvimento da comunidade e disseram que a entrada em funcionamento da rede elétrica na região é oportuna.
13: Fui muito sortuda e estou muito satisfeita. Tínhamos moageiras que não funcionavam devido à falta de energia. Chamo-me Regina Carlos. Primeiramente, gostava de parabenizar a iniciativa. Estou muito grata. Igualmente, peço para que venham mais indústrias moageiras e mais água.
11: Com a ligação de Nhosi, a energia elétrica aumenta para 6 o número de localidades do distrito de Malema com acesso à corrente, designadamente Mutuale, Nakata, Tui, Canhunha, Malema Sede e Nhosi. Nelson Tatanha, Nampula.
2: Momentos finais do último jornal, vamos à atualidade internacional. O presidente do Chile declarou hoje o estado de emergência em zonas do norte do país afetadas por chuvas torrenciais que provocaram bloqueio de estradas e deixaram cerca de 100 mil pessoas isoladas. Segundo José António Caste, a medida destina-se a facilitar a mobilização de recursos e a coordenação das operações de resposta nas áreas mais afetadas pelo mau tempo. As fortes chuvas que se fazem sentir no Chile provocaram deslizamentos de terras e o corte de várias vias de comunicação, dificultando o acesso às localidades isoladas pelas autoridades e equipas de socorro. Eleições em São Tomé e Príncipe. Já se conhecem os resultados preliminares no escrutínio que teve lugar este domingo e marcado por uma elevada abstenção, que poderá rondar os 70%. Adérito Magaia.
14: Carlos Villanova foi reeleito presidente de São Tomé e Príncipe à primeira volta, com 55,94% dos votos. Os resultados preliminares foram divulgados pela Comissão Eleitoral Nacional, indicando que o principal adversário, Nito de Abreu, conquistou 41,42% da votação. Mais de 142 mil eleitores foram chamados às urnas para escolher o presidente da República. O processo eleitoral decorreu num ambiente marcado por forte disputa política, mas sem registro de incidentes de maior durante a votação. Os candidatos Eugênio Tin e Mickey João ficaram nas últimas posições com 1,97% e 1,58% dos votos, respectivamente. Ambos concorreram sem apoio oficial de partidos políticos e tiveram campanhas eleitorais com pouca visibilidade. Carlos Villanova apresentou-se às eleições apoiado por uma plataforma da oposição que reuniu partidos como MLSTP, Movimento Basta, UDD, MDFM, PCD e Partido Nossa Terra, além de uma ala da própria Ação Democrática Independente. Neto de Abreu, líder parlamentar da ADI, foi o candidato oficial do partido e contou com o apoio da ala ligada do antigo primeiro-ministro Patrice Trovoada, bem como de outras forças políticas, incluindo MCI, Partido Socialista, PUN e MVDP. A Comissão Eleitoral Nacional registrou 142.191 eleitores entre residentes no país e na diáspora. As eleições foram acompanhadas por missões internacionais de observação da União Europeia, União Africana, CPLP e outras organizações regionais que estiveram no terreno para acompanhar o processo.
2: Mesmo no fim do último jornal, passamos para o tempo. A cidade de Tete pode chegar amanhã aos 33 graus centígrados de temperatura máxima, seguida por Nampula com 32 graus. Lixinga, Pemba, Quelimane, Beira e Vilanculo, 29. Chimoio, 28. Inhambane, 27. E por fim, Maputo e Xaxai, 25 graus centígrados de temperatura máxima. Está tudo dito no último jornal. Recebo os cumprimentos de Elvis Magaia na sonorização e Mohamed Gianni na edição e apresentação. Obrigado pela preferência, boa noite e bom descanso.
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